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1: Neville Goddard, os 12 discípulos. E quando ele chamou seus 12 discípulos, deu-lhes poder contra espíritos imundos para expulsá-los e curar todo tipo de enfermidade e todo tipo de enfermidade. Mateus 10, versículo 1. Os 10 discípulos representam as 12 qualidades da mente que podem ser controladas e disciplinadas pelo homem. Se disciplinados, eles sempre obedecerão ao comando de quem os disciplinou. Essas 12 qualidades no homem são potenciais de toda a mente. Indisciplinadas, suas ações se assemelham mais às ações de uma multidão do que a um exército treinado e disciplinado. Todas as tempestades e confusões que envolvem um homem podem ser atribuídas diretamente a essas 12 características mal relacionadas da mente humana em seu atual estado adormecido. Até que sejam despertados e disciplinados, permitirão que todos os boatos e emoções sensuais os movam. Quando esses 12 são disciplinados e controlados, quem realiza esse controle lhes dirá: a partir de agora, não os chamo de escravos, mas de amigos. Ele sabe que a partir desse momento, cada atributo disciplinado adquirido da mente fará amizade e o protegerá. Os nomes das 12 qualidades revelam sua natureza. Esses nomes não são dados a eles até serem chamados ao discipulado. São eles Simão, que mais tarde recebeu o sobrenome Pedro, André, Tiago, João, Filipe, Bartolomeu, Tomé, Mateus, Tiago, filho de Alfeu, Tadeu, Simão, o Cananeu e Judas. A primeira qualidade a ser chamada e disciplinada é Simão, ou o atributo da audição. Essa faculdade, quando elevada ao nível de um discípulo, permite que apenas impressões cheguem à consciência, como aquelas que sua audição ordenou que ele deixasse entrar. Não importa o que a sabedoria do homem possa sugerir ou a evidência de seus sentidos transmitir. Se essas sugestões e ideias não estiverem de acordo com o que ele ouve, ele permanece imóvel. Este foi instruído por seu Senhor e fez entender que toda sugestão que ele permite passar por seu portão ao alcançar seu Senhor e Mestre, a sua consciência, deixará sua impressão ali, que expressão deve, com o tempo, se tornar uma expressão. A instrução para Simão é que ele deve permitir que apenas visitantes ou impressões dignas e honradas entrem na casa, na consciência de seu Senhor. Nenhum erro pode ser encoberto ou oculto ao seu Mestre, pois toda expressão de vida diz ao Senhor a quem ele, consciente ou inconscientemente, entreteve. Quando Simão, por suas obras, prova ser um discípulo verdadeiro e fiel, recebe o sobrenome de Pedro ou a Rocha. O discípulo imóvel, aquele que não pode ser subornado nem coagido por nenhum visitante. Ele é chamado por seu Senhor Simão Pedro, aquele que ouve fielmente os mandamentos de seu Senhor e além dos quais ele não ouve. É esse Simão Pedro que descobre que eu sou ser Cristo e por sua descoberta recebe as chaves do céu e é a pedra fundamental sobre a qual repousa o templo de Deus. Os edifícios devem ter bases firmes e somente a audição disciplinada pode, ao saber que o eu sou é Cristo, permanecer firme e imóvel no conhecimento de que eu sou Cristo e ao meu lado não há Salvador. A segunda qualidade a ser chamada ao discipulado é André ou coragem. À medida que a primeira qualidade, fé, em si mesmo é desenvolvida, ela automaticamente torna seu irmão a coragem. a fé em si mesmo, que não pede a ajuda de ninguém, mas apropria-se discretamente e sozinha da consciência da qualidade desejada, e apesar da razão ou da evidência de seus sentidos, continua fiel e pacientemente esperando, pacientemente no conhecimento de que sua pretensão invisível, se sustentada, deve ser realizada. Essa fé desenvolve uma coragem e força de caráter que estão além dos sonhos mais loucos do homem indisciplinado, cuja fé está nas coisas vistas. A fé do homem indisciplinado não pode realmente ser chamado de fé, pois se os exércitos, remédios ou sabedoria do homem em que sua fé é depositada lhe são retirados, sua fé e a coragem a acompanham. Mas do disciplinado o mundo inteiro poderia ser tomado, e no entanto ele permaneceria fiel no conhecimento de que o estado de consciência em que ele habita deve, na época oportuna, incorporar-se. Essa coragem é o irmão de Pedro, André, o discípulo que sabe o que é ousar, fazer e ficar calado. Os próximos dois que são chamados também são relacionados. Estes são os irmãos Tiago e João. Tiago, o justo, o juiz justo, o seu irmão João, o amado. A justiça, para ser sábia, deve ser administrada com amor, sempre dando a outra face e sempre retornando o bem pelo mal, o amor pelo ódio, a não violência pela violência. O discípulo Tiago, símbolo de um julgamento disciplinado, deve, quando elevado ao alto cargo de um juiz supremo, ter os olhos vendados para que ele não seja influenciado pela carne nem julgue após as aparências do ser. O julgamento disciplinado é administrado por alguém que não é influenciado pelas aparências. Quem chamou esses irmãos ao discipulado continua fiel ao seu mandamento de ouvir apenas o que ele foi ordenado a ouvir, a saber, o bem. O homem que tem essa qualidade de mente disciplinada é incapaz de ouvir e aceitar como verdade qualquer coisa dele ou de outro que não esteja presente na audição, que enche seu coração de amor. Esses dois discípulos ou aspectos da mente são um e inseparáveis quando despertados. Uma pessoa tão disciplinada perdoa todos os homens por serem aquilo que são. Ele sabe, como um juiz sábio, que todo homem expressa perfeitamente aquilo que ele é, como homem consciente de ser. Ele sabe que, sobre o fundamento imutável da consciência, repousa toda manifestação, que mudanças de expressão só podem ser provocadas por mudanças de consciência. Sem condenação nem crítica, essas qualidades disciplinadas da mente permitem que todos sejam o que ele é. No entanto, embora permitam essa perfeita liberdade de escolha a todos, eles estão sempre vigilantes ao ver que eles mesmos profetizam e fazem tanto pelos outros como por si mesmos. Apenas coisas que, quando expressas, glorificam, dignificam e dão alegria ao expressador. A quinta qualidade chamada ao discipulado é Filipe. Este pediu para ser mostrado ao Pai. O homem acordado sabe que o Pai é o estado de consciência em que o homem habita, e que esse estado, ou Pai, pode ser visto apenas como expresso. Ele sabe que é a perfeita semelhança ou imagem dessa consciência com a qual ele está identificado. Então ele declara: "Ninguém jamais viu meu Pai, mas eu, o Filho que habita em seu seio, o revelei. Portanto, quando você me vê, Filho, você vê meu Pai, porque eu vim suportar testemunha do meu Pai. Eu e meu Pai, consciência e sua expressão, Deus e o homem, somos um." Esse aspecto da mente, quando disciplinado, persiste até que ideias, ambições e desejos se tornem realidades corporificadas. Esta é a qualidade que afirma: "Ainda em minha carne verei a Deus." Ele sabe como transformar a palavra em carne. como dar forma aos sem forma. O sexto discípulo é chamado Bartolomeu. Essa qualidade é a faculdade imaginativa, cuja qualidade da mente, quando acordada, distingue uma das massas. Uma imaginação desperta coloca a cabeça e os ombros tão despertos acima do homem comum, dando-lhe a aparência de uma luz de farol em um mundo de escuridão. Nenhuma qualidade separa tanto o homem do homem como a imaginação disciplinada. Este eu é a separação do joio e do trigo. Aqueles que mais deram à sociedade são os nossos artistas, cientistas, inventores e outros com imaginação vivida. Se fosse feita uma pesquisa para determinar a razão pela qual tantos homens e mulheres, aparentemente instruídos, fracassam nos anos após a faculdade, ou se deveria ser feita para determinar a razão dos diferentes poderes de ganho das massas, não haveria dúvida de que essa imaginação desempenhou um papel importante. Tal pesquisa mostraria que é a imaginação que faz um líder, enquanto a falta dele faz de um seguidor. Em vez de desenvolver a imaginação do homem, nosso sistema educacional muitas vezes o sufoca, tentando colocar na mente do homem a sabedoria que ele procura. Obriga-o a memorizar uma série de livros, texto, que muito em breve são refutados por livros, texto posteriores. A educação não é realizada colocando algo no homem. Seu objetivo é extrair do homem a sabedoria latente dentro dele. Que o leitor chame Bartolomeu para o discipulado, pois somente quando essa qualidade for elevada ao discipulado, você terá a capacidade de conceber ideias que o elevarão além das limitações do homem. O sétimo é chamado Tomás. Essa qualidade disciplinada dúvida ou nega todos os boatos e sugestões que não estejam em harmonia com aquilo que Simão Pedro foi ordenado a deixar entrar. O homem que tem consciência de ser saudável, não por causa da saúde, dieta ou clima herdados, mas porque é despertado e conhece o estado de consciência em que vive, continuará, apesar das condições do mundo, a expressar saúde. Ele podia ouvir através da imprensa, rádio e sábios do mundo que uma praga estava varrendo a terra. E, no entanto, ele permaneceria imóvel e não impressionado. Essa qualidade de negação, quando disciplinada, protege o homem de receber impressões que não estão em harmonia com sua natureza. Ele adota uma atitude de tal indiferença a todas as sugestões estranhas àquilo que ele deseja expressar. Negação disciplinada não é uma luta ou luta, mas total indiferença. Tomás, o duvidoso, quando disciplinado, negaria que a doença ou qualquer outra coisa que não estivesse em simpatia com a consciência a qual ele pertencia tivesse algum poder para afetá-lo. Mateus, oitavo, é o presente de Deus. Essa qualidade da mente revela aos desejos do homem como presentes de Deus. O homem que chamou a existência deste discípulo sabe que todo desejo de seu coração é um presente do céu e que contém tanto o poder quanto o plano de sua autoexpressão. Um homem assim nunca questiona a maneira de sua expressão. Ele sabe que o plano de expressão nunca é revelado ao homem, pois os caminhos de Deus já foram descobertos. Ele aceita plenamente seus desejos como desejos já recebidos e segue seu caminho em paz, confiante de que eles aparecerão. O nono discípulo é chamado Tiago, filho de Alfeu. Essa é a qualidade do discernimento. Uma mente clara e ordenada. É a voz que chama esse discípulo à existência. Essa faculdade percebe o que não é revelado aos olhos do homem. Esse discípulo julga não pelas aparências, pois tem a capacidade de funcionar no campo das causas e, portanto, nunca é enganado pelas aparências. A clarividência é a faculdade que é despertada quando essa qualidade é desenvolvida e disciplinada. Não a clarividência das salas de sessões mediúnicas, mas a verdadeira clarividência ou a visão clara do místico. Ou seja, esse aspecto da mente tem a capacidade de interpretar o que é visto. O discernimento ou a capacidade de diagnosticar é a qualidade de Tiago, filho de Alfeu. Tadeu, décimo, é o discípulo do louvor. Uma qualidade em que o homem indisciplinado está lamentavelmente ausente. Quando essa qualidade de louvor e ação de graça é despertada dentro do homem, ele anda com a palavra "Obrigado, Pai", sempre nos lábios. Ele sabe que seu agradecimento pelas coisas não vistas abre as janelas do céu e permite que presentes, além de sua capacidade de receber, sejam derramados sobre ele. O homem que não é grato pelas coisas recebidas provavelmente não receberá muitos presentes da mesma fonte, até que essa qualidade da mente seja disciplinada. O homem não verá o deserto florescer como a rosa. Louvor e ação de graça são para os dons visíveis de Deus desejos de alguém, o que a chuva e o sol são para as sementes invisíveis no seio da terra. A décima primeira qualidade chamada é Simão de Caná. Uma boa frase-chave para esse discípulo é ouvir boas notícias. Simão de Caná, ou Simão da terra do leite e do mel. Quando chamado ao discipulado, é a prova de que quem chama essa faculdade à existência se tornou consciente da vida abundante. Ele pode dizer, como o salmista Davi: "Preparas uma mesa diante de mim na presença de meus inimigos, unges a minha cabeça com óleo, meu cálice transborda." Esse aspecto disciplinado da mente é incapaz de ouvir outra coisa senão boas notícias e, portanto, está bem qualificado para pregar o evangelho ou o bom feitiço. A décima segunda e última das qualidades disciplinadas da mente é chamada Judas. Quando esta qualidade está acordada, o homem sabe que deve morrer, o que é antes de poder se tornar aquilo que deseja ser. Assim é dito deste discípulo que ele cometeu suicídio, que é a maneira mística de dizer aos iniciados que Judas o aspecto disciplinado do desapego. Este sabe que o seu eu sou, ou a consciência, é seu salvador. Então ele deixa todos os outros salvadores irem. Essa qualidade, quando disciplinada, nos dá a força para deixar ir. O homem que convocou Judas aprendeu como desviar sua atenção dos problemas ou limitações e colocá-lo naquilo que é a solução ou o salvador. Excepto que você nasceu de novo. Você não pode de forma alguma entrar no reino dos céus. Não há amor que ele dê a vida por um amigo. Quando um homem percebe que a qualidade desejada se realizada o salvará e se tornará amigo dele, ele voluntariamente renuncia à sua vida, concepção atual de si mesmo, por seu amigo, desapegando sua consciência daquilo que ele tem consciência de ser e assumindo a consciência disso, o que ele deseja ser. Judas, aquele a quem o mundo, em sua ignorância, enegreceu. Quando o homem acordar de seu estado indisciplinado, será colocado no alto, porque Deus é amor, e nenhum amor maior tem um homem do que aquele que deu a vida por um amigo. Até que o homem abandone aquilo que agora está consciente de ser, ele não se tornará aquilo que deseja. E Judas é quem

0: mundo era. 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
0: Neville Goddard, uma lição nas Escrituras. No segundo capítulo do livro de Lucas, a história é contada pelos pais de Jesus, preocupados e procurando-o por 3 dias, encontrando-o e reclamando, ao qual Jesus disse: como é que você me procurou? Você não sabe que devo tratar dos negócios de meu pai? Peço que não se coloque nesse estado de espírito. Seus pais terrenos o procuraram e na tenra idade de 12 anos você ousa dizer-lhes: devo tratar dos negócios de meu pai. Esta declaração refere-se ao Salmo 40 e o 4º capítulo de João. No Salmo 40 você é informado: no papel do livro está escrito sobre mim. Todo homem está destinado a descobrir que as Escrituras são sua autobiografia. Não está escrito sobre seres individuais como Jesus Cristo, Moisés, Abraão, Isaac, Jacó e outros que viveram inumeráveis anos atrás, mas sobre o indivíduo que é você. O 4º capítulo do livro de João começa com uma discussão entre o Senhor Jesus Cristo e uma mulher de Samaria sobre um poço e água. Após essa discussão, os discípulos dizem a Jesus: Mestre, você não comeu nada. E ele responde: eu tenho comida que você não conhece. Minha comida é fazer a vontade daquele que me enviou e terminar seu trabalho. Isso é verdade. Você veio a este mundo apenas para terminar o trabalho daquele que lhe enviou. E quem é ele? O Pai. Quem me vê, vê quem me enviou. Saí do Pai e vim ao mundo. Mais uma vez deixo o mundo e volto para o Pai. E quem me vê, vê o Pai, pois eu e o Pai somos um. Concebendo o pensamento no começo, Deus tinha que ter um agente para expressá-lo. Tudo neste mundo precisa do homem para expressá-lo e posso lhe dizer: Deus é homem. No princípio, Deus criou o homem à sua imagem, homem e mulher. Os criou e chamou o nome de homem. Leia com atenção no 5º capítulo de Gênesis, criando o homem para se expressar. Deus veio ao mundo para expressar e terminar o que concebeu no começo. Conceber um estado e saber que é preciso um homem para expressá-lo. Deus se enviou das grandezas de seu próprio ser e este mundo para cumprir o estado. No princípio era o verbo, o propósito. E o verbo estava com Deus e o verbo era Deus. O Antigo Testamento é a palavra de Deus, seu plano, que ele divulgou por meio de seus servos, os profetas. No Novo Testamento, interpreta o Antigo. A história de Jesus Cristo é a interpretação da profecia registrada no Antigo. Pois tudo o que diz respeito a Jesus Cristo você vai experimentar. Dizem: seu nome será chamado a palavra de Deus. Chamada a palavra de Deus, sua mente, seu poder criativo, sua imaginação é o poder e a sabedoria criativos de Deus. Você pode conceber uma sabedoria maior do que sua maravilhosa imaginação humana? Pense em algo. No momento em que você o faz, está diante dos olhos de sua mente. Talvez você consiga traçar uma linha reta, mas pode imaginar sua mãe, mesmo que ela tenha saído deste mundo. Pense em algo e eles aparecem instantaneamente diante dos olhos de sua mente. Essa é a sua maravilhosa imaginação criativa, cheia de poder, que é Jesus Cristo em você. É Ele que veio ao mundo para cumprir a palavra de Deus. E tudo deve ser cumprido por Jesus Cristo em você, que é a sua esperança de glória. Dizem-nos no capítulo 22 do livro de Lucas: as Escrituras devem ser cumpridas em você. Portanto, você deve tratar dos negócios de seu pai, experimentando tudo o que é dito de Jesus Cristo nas Escrituras. O nascimento milagroso será seu. A descoberta da paternidade, a ascensão ao céu e a descida do Espírito Santo sobre você na forma corporal de uma pomba. Então, como o salmista, você

e dirá: você me livrou do mundo da morte. Pois você saberá da experiência própria que no volume do livro era tudo sobre você. Fui enviado das profundezas da minha alma para agir como um ímã para aqueles que estão prestes a cumprir as escrituras. E eles vêm, cada um na sua própria ordem. Na manhã de sexta-feira passada, meu amigo Ben se viu catalépico, incapaz de abrir os olhos ou mover o corpo. Ben podia ouvir de si o grito de uma criança ao sentir um vento sobrenatural em seu crânio. Então uma estrela explodiu de seu crânio e uma criança em volta em panos caiu em seus braços. Olhando para a criança, ele disse: oh, minha querida. E sabia que ninguém na eternidade podia cuidar dessa criança além de si mesmo. À medida que a visão desapareceu, ele recebeu uma fotografia da criança. O nascimento de cima veio para Benny assim. Ele foi deixado com uma fotografia. Isso aconteceu no dia 20 de outubro. Agora, se o registro atual da ordem estiver correto, e aconteceu com o meu amigo Bob e eu, daqui a 5 meses, Benny experimentará a vinda do único filho de Deus, David, que o revelará como o Pai. Estou baseando minha interpretação no que ele me disse e digo que o nascimento aconteceu com ele, porque o nascimento deveria ocorrer da mesma maneira para os dois quando Deus é infinito em sua criação. Por que o nascimento deveria ocorrer da mesma maneira para os dois quando Deus é infinito em sua criação? De todas as crianças que vêm ao mundo, aparentemente do ventre da mulher, não há 2 nascimentos exatamente iguais. Sempre há algo diferente. Apenas alguns dias antes que isso acontecesse com Benny, ele disse: no espírito, você estava ensinando a palavra de Deus quando alguém disse: conte-nos a história de Jesus. E você respondeu: a história de Jesus é persistente. Suponha que você é o que você quer ser e que as coisas são como você desejava que elas sejam. Isso é verdade, pois, a menos que você acredite que é o ser que agora cultua do lado de fora, permanece desejando e morre em seus pecados, de desejos não realizados. Você tem que começar a acreditar que você é Jesus Cristo, a palavra de Deus que, tendo saído, não voltará vazia, mas cumprirá seu propósito e realizará o que você se enviou para fazer. O que é isso para cumprir as escrituras? É para isso que você está aqui. Nesse nível, você pode ser rico se for o seu desejo. Mas lembre-se de que a história de Jesus é uma suposição persistente. Você pode persistir na suposição de que você é rico. Tenho muitos amigos em todo o país que são muito, muito, muito ricos, mas diria que 99% deles são miseráveis. Mas todos dirão a mesma coisa. Penso em um em particular agora. Ela tem uma fortuna em diamantes. Tiffany, que vende diamantes marcados entre 300% a 400%. Ofereceu a ela 100 mil por uma peça. Quando se junta a nós para jantar em Nova York, ela usa um broche, um anel e um pingente no valor de $500,000. Ruth nasceu uma menina muito pobre e, desejando riqueza, ela persistentemente assumiu que era casada com uma riqueza tremenda. Ela não tinha dinheiro. Sua única reivindicação a qualquer estatuto social era que ela era descendente dos Adams e que estavam na Casa Branca. Por outro lado, ela saiu de uma linha de patifes. Seu bisavô era bispo em Nova York. Portanto, teve bons conselhos sobre sua descida e como guardá-la. Ruth se casou e viveu no inferno por 20 e tantos anos, tendo 3 filhos. Agora, aos 70 anos, seu único desejo é casar mais rica e ter mais diamantes. Está tudo bem. A história de Jesus é uma história persistente, completa e ininterrupta na suposição de que você é o que deseja ser. Se você não experimentou riqueza, é isso que deseja. Insista com persistência. Eu sou rico. Se você ainda não experimentou a fama, assuma que você já é famoso. Mas chegará o dia, diz o Senhor, quando eu lhe enviar uma fome.
Não haverá fome de pão ou sede de água, mas de ouvir a minha palavra. Se essa fome não chegou, pegue a mesma história de Jesus e cumpra todos os seus desejos. Quando estou em Nova York, minha amiga vem todos os dias às reuniões. Ela é uma pessoa encantadora, mas é brutalmente honesta com seus desejos. Ela quer mais e mais diamantes, mais esmeraldas, mais peças de museu. Ela confessou que não tinha fome de ouvir nada sobre David, mas quer mais e mais dinheiro para deixar seus dois filhos. Ela quer mais e mais ilusões do mundo, mas é minha esperança que a fome chegue até vocês que estão aqui, não por mais e mais pão e água, mas por ouvir a palavra de Deus com entendimento. O livro de Lucas começa: Eu vim para cumprir as Escrituras. Então, começando com Moisés, na lei, nos profetas e nos salmos, ele interpretou a eles, em todas as Escrituras, as coisas a seu respeito. Questionando seus pais terrenos, ele pergunta: Por que você me procura? Você não sabe que devo tratar dos negócios de meu pai, cumprindo as Escrituras? Ao entrar no templo, ele recebe um livro que ele abre e lê o primeiro versículo e metade do segundo capítulo 61 de Isaías, dizendo: O Espírito do Senhor está sobre mim, pois ele me ungiu para pregar boas novas para os pobres e sofredores, abrir as portas da prisão para todos os que estão na prisão. Agora, alegando ter vindo apenas para cumprir as Escrituras, ele diz que o Espírito do Senhor Deus estava sobre ele naquele dia. Não é expresso dessa maneira em Lucas, mas ele diz: Como você ouviu neste dia, foi cumprido. O que ele quer dizer? Que ele viu o Espírito descer em forma corporal como uma pomba. Isso foi cumprido nele, e ele está pedindo a todos que sigam o seu padrão, pois ninguém vem ao Pai salvo por esse padrão. O Espírito do Senhor Deus desceu em forma corporal como uma pomba, a mesma pomba que voltou para Noé na arca. O homem é a arca de Deus e a pomba, que vem para garantir que tudo está bem. Desce sobre um e como permanece? Ele é instruído a se levantar e ungir, porque é ele. Lucas diz que ele está cumprindo as Escrituras, pois sabe que no volume do livro tudo se resume a mim. Como Paulo, eu me restringi meus lábios. Eu falei da sua libertação. Eu falei do seu amor eterno a todos e a todos que quiserem ouvir. Eles podem não aceitar minhas palavras, mas sei que dentro de um certo grupo a fome existe e todos começarão a despertar. Agora, no capítulo 30 de Jeremias, o Senhor fala dizendo: Um homem pode dar à luz um filho. Por que então vejo todo homem com as mãos se retirando como uma mulher em trabalho de parto? A palavra hebraica shalatadz, traduzida na versão King James e na versão revisada como lombo, significa decolar, sair de si mesmo, entregar. Quando o salmista disse: Ele libertou minha alma da morte, ele estava a falar do corpo físico. É uma roupa da morte que permanece no mundo, aumenta, diminui, desaparece, se transforma em pó. A palavra traduzida como entregue nos Salmos é a mesma palavra que foi traduzida como lombo em Jeremias. Então, um homem pode ter filho? Sim, vamos voltar ao que citei anteriormente. Homem e mulher. Os criou e chamou o nome de homem. Há um útero no homem e mulher, diferente de uma mulher terrena. Este útero é o crânio do homem genérico. É aí que Deus plantou sua palavra, que não pode retornar a ele vazia, mas deve realizar que é seu propósito e prosperar na coisa para a qual ele a enviou. Esse propósito é cumprir as Escrituras, pois Deus tem um mundo completamente diferente aguardando aqueles que cumprem sua palavra. Dizem-nos: esta palavra é a verdade. Todos entram no mundo para cumprir a verdade e não partirão até que a palavra de Deus seja cumprida.
Se a palavra de Deus não foi cumprida em você quando o mundo o chama de mortos, você é restaurado para uma vida tão real quanto esta, em um mundo tão real quanto este, para continuar sua jornada até que a fome caia sobre você e você ser atraído para esse ponto final. Em seu livro chamado Horizon, William Blake fala da serpente no ventre de Enitamon que, destruindo a balança da morte, seus assobios se transformaram no grito de uma criança. E os mortos ouviram a voz da criança e começou a acordar do sono. Todas as coisas ouviram a voz da criança e começou a acordar para a vida. Você realmente ouviu o choro da criança em seu crânio? Parece impossível, mas posso lhe dizer, é verdade. Agora, para incentivar aqueles que não estão interessados nesse aspecto da vida, voltemos ao que Ben me ouviu dizer no espírito. A história de Jesus é uma suposição persistente. Isso é verdade em todos os aspectos da sua vida. Você quer ser rico? Esta é a história de Jesus, que é uma suposição persistente na convicção de que eu sou rico. Pois, a menos que você acredite que eu sou rico, você morre em seus pecados e continua a afirmar, eu sou pobre. Você quer ser conhecido? Então, insista persistentemente, eu sou conhecido. E quer ser saudável? Eu sou saudável, independentemente do que você quer ser. Você deve declarar que já é e persistir nessa suposição. Uma suposição é um ato de fé, e sem fé é impossível agradar a Deus. Sua mente racional pode negar a riqueza, seus sentidos também o negam. Mas se você tiver fé, ousará assumir riqueza, tornando-se o homem que deseja ser. Talvez você, à noite, você prefira continuar a adorar um Jesus Cristo do lado de fora. Talvez você prefira continuar a andar com as ovelhas do mundo e não ser pastor, mas gostaria de se alimentar de pastos verdes por águas tranquilas, em vez de subir os morros íngremes da dúvida e do medo, como a maioria das pessoas. Você pode, se você persistentemente assumir, eu estou bem alimentado, eu sou procurado, eu sou conhecido e tudo é como eu quero que seja. Mas lembre-se, para trazer todas essas coisas à existência, deve haver uma suposição persistente. Essa é a história de Jesus. Agora nos dizem em Jeremias que a palavra de Deus não voltará até que ela execute e cumpra as intenções de sua mente, que é que você se torna Deus. Nos últimos dias, você entenderá claramente o propósito de Deus é se entregar ao homem e ele voltará até que tenha executado e realizado as intenções de sua mente. Assim, nos dias finais, ele envia fome ao seu coração, não por pão, um lar maior ou joias, mas pela audição da palavra de Deus. Quando essa fome o possuir, nada o satisfará, a não ser uma experiência de Deus. E se é o propósito de Deus dar a si mesmo como Ele mesmo, quando você experimenta a palavra dEle, você é Deus. Aqui está a história. Qual é o maior mandamento, Mestre? Ouve, ó Israel. O Senhor nosso Deus, o Senhor é um. No manuscrito original, a palavra ouvir é Shema, cuja última letra é maior que as outras letras da palavra. Isso também se aplica ao mundo Ishad, traduzido como um, no final da frase. Coloque as duas palavras juntas e elas soletram uma palavra que significa testemunha. No final do livro de Lucas, você lê, vocês são testemunhas dessas coisas, mas permanecem aqui até receberem poderes do alto. Que poder? O poder de Deus chamou Jesus Cristo. Você está destinado a vestir e vestir o Senhor Jesus Cristo, como se vestisse. Espere, pois nascerá dentro de você. Enquanto nascer o poder e a sabedoria de Deus, você encontrará o sinal de seu nascimento na forma de uma criança pequena. Então todos esses sinais se desdobrarão em você e você usará as vestes de Jesus Cristo. Então eu lhe digo, vocês serão testemunhas de tudo o que eu lhes disse.
pois agora estou retornando à mesma fonte de onde vim. Eu vim a um mundo completamente esquecido do ser que eu sou. Eu precisei, quando conheci meu amigo Abdulal em 1931, entrei em uma sala onde estava a falar. E quando o discurso terminou, ele estendeu a mão e disse: Neville, você está 6 meses atrasado. Eu nunca tinha visto o homem antes. Então eu disse: estou 6 meses atrasado? Como você me conhece? E ele respondeu: os irmãos me disseram que você estava vindo e você está 6 meses atrasado. Eu estava atrasado porque quem me contou sobre Abdulal era um padre católico. Eu o amava muito, mas pensei que ele era quase um idiota. Seu pai, um rumor nos dias de proibição, deixou 2 milhões de dólares que ele perdeu em Wall Street no primeiro ano. A única coisa maravilhosa que ele fez foi pegar os últimos 15 mil dólares e entregá-lo a uma organização católica para cuidar de sua mãe pelo resto de seus dias terrestres. Então não tenho respeito por seu julgamento. Quando ele me contou sobre Abdulal, adiei a ouvi-lo até que um dia não encontrei desculpa. Quando Abdulal me chamou pelo nome, eu disse: não te conheço. E ele respondeu: ah, sim, mas você esqueceu. Estávamos juntos na China há milhares de anos, mas você prometeu esquecer completamente para desempenhar o papel que deve desempenhar agora. Na noite de sexta-feira passada, uma senhora me deu uma carta dizendo: na segunda-feira anterior, enquanto você estava na plataforma, eu não podia vê-lo como Neville, mas como um filósofo chinês antigo. Vi meus amigos mudarem de momento para momento, mas você permaneceu mudado durante toda a sua palestra. Isso me incomodou. Então questionei a experiência no caminho de casa e depois me lembrei. Vários anos atrás, em uma experiência psíquica, eu estava a subir uma colina com outros alunos para assistir a uma aula. Afastando-me do grupo, vi um chinês antigo em uma roupa branca no meu lado, acenando-me para segui-los. Nos aproximamos de uma caverna onde vi enormes pedras de granito com um pico no topo, duas mãos contendo um casulo cobrindo o topo da pedra. Removendo o casulo, os chineses antigos o quebraram no pico do granito. E a água misturada com óleo colorido saiu quando a vida assumiu a sensação de calor subindo. Então os chineses antigos pegaram minha mão e me levaram de volta ao grupo, onde não havia percebido que eu havia saído. Agora eu sei cujo rosto você usou na segunda-feira à noite. Bem, foi o que Abdulal me disse em 1931. Mas até hoje não tenho conhecimento disso, porque jurei no começo me esvaziar completamente de toda a memória e assumir a forma de escravo, mas ter fé naquele que enviei-me. Agora, sabendo que ele e eu somos um, não tenho outro lugar a não ser voltar para mim mesmo, o remetente. Tenho desempenhado todos os papéis. Apaguei completamente a memória, mas sei que ninguém pode chegar ao fim do caminho até que ele tenha julgado tudo. Sei pelo meu conhecimento intuitivo que, assim como um ator deve sentir o papel que está a representar e se imaginar o personagem que está a representar, você se imaginará em todos os papéis e quando a peça terminar para você, os sinais virão para mostrar o ser que você realmente é. Você que está aqui está com fome da palavra de Deus. Você está sedento pela palavra de Deus. Você poderia estar em casa, estar a assistir televisão. Isso não lhe custaria nada, mas você perdeu seu tempo e seu dinheiro para estar aqui por causa de sua fome. Fui enviado para lhe dizer não apenas que você se torna Deus quando ele é cumprido em você, mas como amortecer os golpes neste mundo da razão, deleitando-se com a lei dele. Sua lei é simplesmente uma suposição persistente na afirmação: eu sou o que quero ser. Não julgue alguém que tem fome da palavra de Deus, mas dá-lhe como se tornar o que ele quer ser. Diga a ele que a história de Jesus é uma suposição perpétua e persistente no que quer que ele queira ser. Que Cristo nele é o poder de Deus e sua imaginação. É esse poder e sabedoria.
Diga a ele que a imaginação sabe como levar diante sua suposição, mas que ele deve persistir. Agora eu pergunto, você está disposto a persistir na suposição de que você é o que deseja ser? Ou você vai voltar para casa hoje à noite e dizer, foi uma conversa agradável que ele deu, mas afinal, ele tem $1 milhão no banco e eu não tenho nada. Se você pensa assim, é desobediente, pois com esse pensamento tem falta de fé em eu sou ele. Esse é o pecado fundamental do universo. Existem apenas 2 pecados registrados nas escrituras que ofendem a Deus. Um é, a menos que você acredite que eu sou ele, você morre em seus pecados. E o outro está comendo do fruto da árvore da ciência do bem e do mal. Perguntem aos novos generais hoje se seria bom parar de bombardear Vietnã e eles diriam não. Atravesse o oceano e pergunte aos vietnamitas e eles dirão sim. Então o que é bom, o que é mau? Não estou a perguntar a ninguém, a não ser você. O que seria bom para você? O que seria bom para você? Diga-me, porque no final todo conflito se resolverá, pois o mundo está simplesmente espelhando o ser que você está a assumir que é. Um dia você estará tão saturado de riqueza, tão saturado de poder no mundo de César, que dará as costas a tudo e procurará a palavra de Deus. Lembro-me de quando tinha tanta riqueza. Eu não tinha uma casa, mas muitas, cada uma totalmente equipada de secretárias e jardineiros. Essa foi uma vida de pura decadência. Lembro-me de sair dela e não voltar. Se eles já encontraram um corpo, eu não sei, mas sei que fui embora deliberadamente. Então, cerca de 10 anos atrás, em uma de minhas jornadas espirituais, voltei ao mundo e o vi exatamente como era antes. Curiosamente, todo mundo me reconheceu e me recebeu de braços abertos, mas fiquei apenas um momento e depois voltei aqui, trazendo comigo sua lembrança vivida. Portanto, acredito que é preciso saturar-se completamente com as coisas de César antes que ele tenha fome da palavra de Deus. Estou convencido de que você está aqui por causa de sua fome. Sei que você tem obrigações para com a sociedade. Você deve pagar as dívidas de César. Assim você quer mais dinheiro, mas sua fome é maior pela audição da palavra de Deus do que pela coisa de César. É por isso que você está aqui e é abençoado por isso. Agora, vamos ao silêncio.

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3: 6 horas.
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1: Muito bom dia, caro ouvinte que está ligado aqui ao programa nesta manhã de quarta-feira. Hoje é dia 3 de junho de 2026. Já nem parece que foi o dia da criança na segunda-feira. Dia 1 de junho, dia da criança. 1 de junho. Ah, lá, lá, lá, lá. Caro ouvinte, como é que acordou hoje? Eu quero uma mensagem aqui no meu... Como é que eu posso dizer isto? No meu número, aqui na minha caixa, 87000900. Eu quero aqui que você me diga, afinal de contas, como é que acordou hoje? Como é que está hoje? Está bem disposto? Eu quero que me ligue para mim, para falar comigo. E também diga aqui que se acordou bem disposto. Se acordou bem disposto, o que é que vai fazer hoje? Vai fazer o quê? Vai passear, vai trabalhar. Eu quero uma mensagem aqui. Olha, seu locutor, meu nome é X, eu estou na cidade X. Eu quero saber quem está em Xaixai acordado. Eu quero 95.0. Quer saber quem está acordado em Maputo em 99.3 MHz. Eu quero saber quem está acordado aí na cidade da Beira 89.3. Bom dia. Quer saber quem está acordado aí na cidade de Tete em 95.0. Quero uma mensagem aqui do pessoal de Tete. Quem está na cidade de Nampula em 97.3 também quero uma mensagem aqui de bom dia. Quero também saber quem está na cidade de Pemba em 99.5. A todos estão aqui ligados. Muito obrigado. Já sabem, vocês quiserem pedir o tempo, é bem simples, vocês vão mandar uma mensagem com a palavra tempo e nós mandamos aqui todo o tempo. A previsão do tempo para quarta-feira, dia 3 de junho de 2026, é a seguinte: Maputo, máxima 27, mínima 16, com céu limpo. Xaxai, máxima 27, mínima 17, com céu limpo. Machix, máxima 27, mínima 18, com céu nublado. Nhambane, máxima 26, mínima 19, com céu processamento nublado. Beira, máxima 28, mínima 19, com céu limpo. Chimoio, máxima 25, mínima 15, com céu limpo. Climane, também aqui, Climane. Climane está com máxima 28, mínima 19, com céu nublado. Tete, máxima 32, mínima 20, com céu limpo. Nambula, máxima 29, mínima 18, com céu limpo. Lixinga, máxima 24, mínima 15, com céu limpo. Pemba, máxima 29, mínima 23, com céu limpo. São essas temperaturas que temos aqui. E aqui a bocado vamos trazer aqui para si, um tema muito interessante, que é você entender o processo, o processo de como é que funciona o teu sistema de regeneração. Hoje vamos falar sobre esse assunto aí. Não se esqueça, vamos falar daqui a bocado sobre isso. Como é que funciona o seu sistema de regeneração, ok? Vamos falar sobre esse assunto agora mesmo. Daqui a bocado. Vamos descobrir isso hoje. Ok? Vamos ver agora. Vamos falar sobre isso aí agora, ok? Vamos falar sobre isso aqui. Vamos lá ver se a gente consegue ter aqui de vocês este tema muito interessante, às 9h20. Vamos fazer a regeneração. Mas antes das 9h20, agora daqui a bocado no Soltar a Consciência, vamos falar sobre um tema muito interessante, que é viver na presença, ok? O que é que significa? Vocês que rezam muito, vou viver na presença, estou na presença. Depois vamos falar às 9h20 sobre como as células-tronco regeneram o seu corpo. Vamos falar dos processos. Ontem tive um ouvinte que ele conseguiu-me explicar bem mesmo como é que funciona as células-tronco. Eu fiquei de boca aberta porque ele sabia mesmo, ele sabia tudo sobre como funciona as células-tronco. Assim fico feliz, Eu fico feliz de saber que, afinal de contas, há pessoas que estão atentas ao programa e sabem explicar, afinal de contas, como é que funciona esse processo. Ele explicou do ponto de vista mesmo de um médico. E era fantástico aqui, foi fantástico isso. Ele fazer esse papel, trazer aqui para nós esta realidade de como é que funciona, como é que as células regeneram. Depois, lá para as 9h40, vamos trazer aqui para si um tema muito interessante. Na rubrica da mente milionária, da motivação, vamos falar sobre será que eu posso ter as duas coisas? Ontem vimos num estudo rápido que o moçambicano prefere sempre. Eu fiz uma pergunta assim: você prefere uma carreira de sucesso ou dinheiro ou família? Eles dizem: eu prefiro a minha família. Ai. Cada um escolhe, outros escolheram, escolhe a minha carreira. Vamos falar sobre isso daqui a bocado. Bom dia! Bom dia! Hoje é quarta-feira.
2: 6 horas e 6 minutos.
1: É exatamente isso.

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1: 6 horas e 14 minutos.

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3: Cara Vinte, muito bom dia a todos. São neste momento
4: 6 horas e 33 minutos.
3: Exatamente isso. Vamos soltar aqui a consciência hoje. Vamos falar aqui sobre este tema muito interessante do capítulo, quase é o último capítulo este aqui do livro do Dr. Joseph Murphy. Capítulo 10, viver na presença, ok? Viver na presença. Não é o último capítulo, não. O último capítulo é as três chaves para a paz de espírito. Agora vamos ver este capítulo aqui, chama-se Viver na Presença. Caro ouvinte, viver na presença significa você viver com Deus, ok? O que é que significa isso, viver na presença? E uma das ferramentas para você viver na presença, porque muitas pessoas, quando têm de enfrentar problemas, preocupações e medos, viram-se para os livros dos Salmos, ok? E vão buscar lá consolo e orientação. E eu hoje vou continuar aqui a trazer aqui para vocês este Salmo 139, que por vezes é denominado pela toda a Bíblia em miniatura. Este salmo também é descrita como a coroa dos salmos. Portanto, hoje vamos falar da coroa dos salmos. E eu estive a falar ontem: Senhor, tu examinaste-me e conheceste-me, conheces-me à distância, conheces meus pensamentos. Saímos daí. Agora vamos ver o que isso quer dizer, que quando eu... O que quer dizer aqui neste versículo? Diz assim: onde é que eu poderia ocultar-me do teu espírito? Para onde poderia fugir da tua presença? Se subir aos céus, tu lá estás. Se descansar ao mundo dos mortos, ali te encontras. Se voar nas asas da aurora, ou for morar nos confins do mar, mesmo aí a tua mão irá guiar-me. Caro Vinte, vamos lá falar sobre esse assunto, ok? Eu quero falar consigo sobre esse assunto. Pode me ligar agora para a gente falar sobre esse assunto aqui no Show da Manhã, né? O número já está disponível, é 87000-9900. Ontem tivemos de fazer o Porquê Amamos ontem à noite. Foi interessante falarmos sobre, afinal de contas, ontem tivemos de falar sobre um tema muito interessante ontem. Mas vamos lá ver aqui. Devemos já falar sobre um tema muito interessante ontem e que tocou muita gente aqui. Sobre, afinal de contas, qual é a psique do teu amante? A psique do teu amante. Mas pronto, vamos lá atender aqui alguns ouvintes para falar sobre esse assunto aqui, que é muito importante. Sobre, afinal de contas, como é que funciona este assunto. Eu quero falar consigo sobre esse assunto aqui agora. Uma vez a gente consegue ter aqui algum ouvinte em linha para falar conosco e nós conseguirmos trazer para o caro ouvinte este salmo aqui, como é que ele funciona, ok? Uma vez a gente consegue falar aqui com algum ouvinte aqui. Bom, eu vou fazer o seguinte, caro ouvinte. Eu vou a umas músicas, volto já, ok? Porque parece que estou aqui a enfrentar aqui mais dificuldades, mas eu volto já, ok?
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4: 6 horas e 37 minutos.
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2: 6 horas e 48 minutos.
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3: Estamos aqui de volta aqui no Soltar a Consciência desta manhã de quarta-feira, dia 3 de junho de 2026. Caro ouvinte, já sabe. Vamos falar aqui do Salmo 139. O ouvinte vai ligar para mim para falar do Salmo 139. Este salmo que é a coroa dos salmos. No simbolismo da Bíblia judaico-cristã, ela chama-se, ela representa a nossa divindade. Bom, caro ouvinte, vamos lá falar sobre este Salmo 139. Para o ouvinte, o que é que significa para o salmista quando ele diz a omnipresença de Deus, sendo omnipresente, ele tem de estar? O que é que significa este subir aos céus, tu estás lá, descer aos céus, tu estás lá? O que é que significa isto? Subir aos céus, descer aos céus, o que é isso para si, caro ouvinte? Liga aí para mim para a gente falar sobre esse assunto aqui rapidamente. O número já está disponível, 87000-9900. Eu quero falar consigo aqui sobre este assunto. Vamos lá ver se a gente consegue ter aqui algum ouvinte que quer falar comigo sobre este assunto. Como é que é, afinal de contas, o que é que significa na realidade o Salmo 139? Ele coloca aqui a questão, a indagação mais profunda e penetrante do Antigo Testamento. Para onde é que eu poderia ocultar-me do teu espírito? Para onde eu poderia fugir da tua presença? Okay? O que é que isso sugere, caro ouvindo? O que é que isso sugere? O salmista aqui informa-nos uma maneira de aplicar e usar as verdades para curar, restaurar, corrigir e condições de relacionamentos da mente e corpo. Tenho aqui um ouvinte aqui em linha. Alô, bom dia. Tenho aqui, vamos ver se eu consigo ter aqui algum ouvinte que quer falar comigo sobre este assunto. O nome já está disponível aqui. Na realidade, o que é que quer dizer isso aqui, o segundo ouvinte? O que é que quer dizer aqui? Para onde é que eu poderia ocultar-me do teu espírito? Para onde eu poderia fugir da tua presença? Isso sugere-nos que é. O que é que isso nos sugere? Vamos ver aqui se temos aqui algum ouvinte em linha aqui para quer falar connosco. Alô, bom dia. Tudo bem? Tudo bem, como é que se chama?
4: Chamo-me Eduardo.
3: Eduardo o quê?
4: Eduardo João.
3: Eduardo João, de onde está a ligar?
4: Aqui no Porto Esqueleto.
3: No Esqueleto? Diz lá, Eduardo João. Então, o que é que tu queres entender sobre este ponto aqui do Salmo, quando ele diz a presença de Deus está contigo?
4: Na minha ótica, isso quer dizer que pode eu me sentir homem ou humano, por exemplo, estar vivo, algo está a me controlar. Não. Aquilo aí faz sentido que qualquer coisa tem a ver com Deus, tem a ver com uma coisa mesmo, que pode se referir a parte de Deus. Não. É um pouco complicado, mas isso aí nos faz sentir que Deus está conosco sempre.
3: Está conosco aonde, Eduardo?
4: Só pode ser em tudo, no nosso corpo mesmo.
3: Sabes mais ou menos onde é que ele, no nosso corpo, ele está?
4: No cérebro.
3: Ok. Agora, se ele está no nosso cérebro, quando o salmista aqui quando ele diz aqui, subir aos céus, tu estás lá. Se descer ao mundo dos mortos, ali tu te encontras. Estaria a falar literalmente de quê? De que lugar é esse? De um lugar no céu ou de um mundo dos... Está a falar de quê aqui? Subir aos céus, tu estás lá, descer ao mundo dos mortos. Está a falar do mundo dos mortos mesmo? Está a falar de quê?
4: Isso é um pouco complicado, mas isso está nos fazer também entender que mesmo nós, um dia, estivermos mortos, talvez, né? Mas Deus sempre estará conosco, mesmo no céu, mesmo aqui onde estamos.
3: Eduardo, como é que chamas? Eduardo, qual é o teu apelido?
4: Escanso.
3: Estâncio?
4: Escanso.
3: Escasso?
4: Sim.
3: É a primeira vez que falo contigo aqui.
4: Okay. Sim, é a primeira vez.
3: Ok. O que é que decidiu você ligar?
4: É que essa frase desde ontem eu estou a ouvir na rádio, essa conversa estou a escutar ainda, então...
3: Estás em Maputo?
4: Sim, sim.
3: Ah, ok. Sim. Então, estás a ouvir essa frase, esse salmo aí. Então, o que é que significa para ti viver na presença de Deus? Como é que você faz isso? Escasso.
4: É complicado, mano.
3: Complicado como?
4: É complicado porque quando eu estiver aqui, acho que apresento uma coisa para ele, então isso aí faz sentido que nós estamos com ele mesmo, mano.
3: Estamos com ele.
4: Sim.
3: Agora, quando você está a ler o salmo e começa a cantar e dizer assim, nos céus e no inferno, você está a dizer o quê? Não, tu estás comigo. O que é que queres dizer com isso? Estás a cantar sem saber o que é que estás a cantar? Hã?
4: Eu não sei, mas essa parte aí é complicada. Porque eu só podia defender, eu só podia ser esse assunto.
3: Ok. All right. Tá bem, tá nice então. Um abraço, Eduardo, ok?
4: Muito obrigado.
3: Obrigado aí. Vamos lá ver se a gente tem aqui mais algum ouvinte que quer trazer aqui. São 6 horas e 55 minutos. Vamos lá aqui soltar a consciência bem rápido. Vamos lá ver se temos aqui mais um ouvinte aqui em linha. Sim, bom dia.
5: Bom dia.
3: Sim.
5: Aqui fala o Mércio da Matola. Mércio Dalit.
3: Mércio da Matola?
5: Sim, da Matola.
3: Mércio o quê?
5: Dalito.
3: Ah, Dalito, ok.
5: Queria falar sobre o Salmo 139.
3: Fala lá então.
5: Sim. Houve uma questão aí que me colocou a pensar sobre como podemos ter, como podemos viver com Deus, assim, que Deus está em nós.
3: Como é que faz isso?
5: Sim. Sim, isso aí já é simples de responder. É só viver uma vida de oração com Deus.
3: Uma vida de oração, o que é para ti? Explica lá, dá lá um exemplo. Para esses miúdos que estão a acabar de ligar aqui a rádio, não sabem o que é isso.
5: Ok. Eu posso dar um exemplo bíblico disso?
3: Yeah, pode.
5: Por exemplo, Daniel tinha uma vida de oração com Deus. Nós sabemos que ele orava 3 vezes ao dia, de manhã à tarde e à noite. Isso aí ele fazia com que ele tivesse uma conexão com Deus, então com seu Criador. Então, essa vida que nós também temos que ter hoje em dia, para termos o que é uma conexão com o nosso Deus.
3: Ok. E faz isso?
5: É claro, mas sempre há aquelas dificuldades, pois somos pessoas pecaminosas, né? Mas a tendência é sempre de eu tentar fazer, sempre que possível, eu tento para fazer. Porque não sou perfeito, né? Tenho vivido em faz, então... Mas a tendência é de fazer isso.
3: Mercito, diz lá uma coisa. Como é que tu, conhecendo esse conhecimento que tu tens, como é que tu consegues fugir da perfeição para e descambas lá no chamado pecado? Por quê? Por que fazes isso? Se você sabe que já como é que é o caminho é este... Por que você desvia? Entras nos becos para fazer o quê?
5: A questão não é entrar nos becos. A questão é da minha tendência pecaminosa. O meu corpo tende a pecar, porque eu sou um homem que já vive no mundo do pecado. Já. Quando eu me conecto com Deus, eu estou a fazer o quê? Estou a fugir deste mundo que o meu corpo tende. Então, quando tenho essa conexão, faço o quê? Me aparto dessas coisas mundanas.
3: Tá bom.
5: Para ter uma conexão íntima com quem? Com meu Deus.
3: Tá bom. Então, você está sentado em casa, ok? O teu corpo está a levar para você fazer as coisas que você sabe que não são as certas. E você deixa.
5: Ok. O meu corpo, exatamente, foi onde eu queria chegar. O corpo sempre diz... Faz isto.
3: E você vai.
5: Então, o que acontece? A mente diz outra coisa, que é o quê? Que é o Espírito Santo falando contigo. Então, você não pode seguir o quê? O corpo. Porque o corpo quer coisas, o quê? Como posso dizer? Instantâneas. Exato. Então, enquanto a mente sabe o que realmente é bom para si, para o corpo, exatamente. Sim.
3: Então, a mente sabe. Você sabe.
5: A mente sabe que o que é bom é isto.
3: E tu pecas. Aqui, quando ele diz aqui, o salmista, quando diz aqui, subir aos céus, tu estás lá, descer aos mundos dos mortos, ali te encontras. Ele está a falar de quê aqui? Subir aos céus, tu estás lá.
5: Aqui, exatamente, ele está a tentar dizer o seguinte, que eu não posso me esconder de ti.
3: Subir aos céus, onde é que é os céus? Onde é que é o de subir aos céus e descer ao mundo dos mortos? Onde é que é isso? Onde é que é esses lugares aí?
5: Exatamente, explicando isso seria algo muito difícil, assim, que é, mas aí a intenção verdadeira é dizer o seguinte, que por mais que eu me esconda de todos, mas de ti, eu não posso me esconder. Porque olha, ele diz que por mais que eu vá numa extremidade do mar, tu me encontras. Então, ele quer dizer, por mais que eu me faça tudo de errado, mas eu tenho que fazer o quê? Tenho que chegar a ti e pedir o perdão, não me esconder, porque em todo lugar tu estás. Porque nós sabemos que Deus tem o quê? Suas características. Ele é onipresente, onisciente e onipotente. Então, sendo Deus onipresente, ele está em todo lugar. Então, é o que o salmista aqui estava a exaltar, a onipresença de quem? De Deus.
3: Mas minha pergunta para ti é que tu não consegues me dizer onde é que é o inferno e o céu, o inferno e o mundo dos mortos. Eu queria saber onde é que é esse lugar. Mas tá bom.
5: Isso já é uma questão que...
3: Vou-te explicar onde é que
5: não
3: é.
5: Não conseguiria responder assim, de uma forma plausível.
3: Exatamente, eu já percebi. Mas obrigado. Exato. Aí, Mercito, ok? Mércio, né? Mércio, Dalito, né?
5: Exato.
3: Um abraço aí, obrigado para ti, tá bom?
5: Obrigado.
3: Tchau, tchau.
5: Tchau, tchau.
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2: 7 horas.
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3: Bom dia aqui, mais ou menos, previsão do tempo aqui na tua rádio 99 FM. Bom, se você é bem rápido, você é para saber o tempo, não custa nada. É só mandar uma mensagem para 87000900 e a gente manda o tempo para si. Mas eu posso dizer aqui como é que está o tempo aqui nas nossas cidades. É bem simples. É 87000900. Você só manda uma mensagem com a palavra tempo, a gente manda o nome da sua cidade, a gente manda um específico temperatura para a sua cidade. Maputo máxima 27, para hoje, quarta-feira, 3 de junho de 2026. Maputo máxima 27, mínima 16, com o céu limpo. Xaxai máxima 27, mínima 17, com o céu limpo. Machix máxima 27, mínima 18, com o céu nublado. Nhambane máxima 26, mínima 19, com o céu processamento nublado. Beira máxima 28, mínima 19, com o céu limpo. Chimoio máxima 25, mínima 15, com o céu limpo. Climano máxima 28, mínima 19, com o céu nublado. Tete máxima 32, mínima 20, com o céu limpo. Nampula máxima 29, mínima 18, com o céu limpo. Lixinga máxima 24, mínima 15, com o céu limpo. Pemba máxima 29, mínima 23, com o céu limpo. A todos que estão aqui ligados, muito obrigado. Dizer aqui também, tem aqui alguns ouvintes que deixaram a sua mensagem sobre como é que está a sua cidade. Eu vou ler aqui alguns que deixaram aqui a sua opinião, ok? Desculpa lá, pessoal. Ai. Vamos lá ver quem está aqui e que deixou a sua mensagem aqui de bom dia aqui para o show da manhã. Bom dia, aqui tenho o Jaimito. Bom dia aí do bairro CMC. Bom dia aí, Jaimito. Tenho aqui o Zaquel Batista Tomo. Bom dia, com alegria, passei aqui para marcar a minha presença. Fui, estamos juntos, né? Tenho Bento Pascoal, tudo bem aí na rádio? Aqui é Bento Pascoal, ali na Bahia. Expansão, peça música de Pink, título Just Me, ok? Tenho também aqui a Damo Anfai, Lirian, super-homem, ok? Já percebi a tua música. Tenho aqui alguns pedidos aqui. Ai. Ai, uma irritação aqui que eu tenho na garganta. Tenho também aqui quem está mais aqui que está a pedir as músicas, que deixou aqui a mensagem. Rosita Timóteo, ok? Bom dia aqui para ti, Rosita Timóteo. Está na beira ela. Aqui é Valério de Pemba, no bairro de Cerâmica. Bom dia aí para ti, Valério. Bom dia aqui, estou bem acordado e ligado aqui diretamente na Pula, só que estou vindo deixou o nome. Eu quero saber aqui, Antoninho Mahando, Mamis, acordei bem, não sei você desse lado, eu estou, eu sou Antoninho, ok, bom dia para ti, Antoninho. Tenho aqui um Adam, ele pede a música do Clayton M, ok? Nós somos comando, ok? Clayton, ele quer acelerar com o Clayton M aqui. Ei, ei, ei, vamos embora. Bom dia, ilustre. Como é que é que está aqui? Bom dia, acordei, Vicente Sebastião. Eu acordei, só ligar a rádio, voltar a dormir. Ok. Tem também aqui, quem está aqui mais? Bom dia, sou Lídia, da cidade de Pemba, Cabo Delgado. A Lídia está aqui, a Lídia Zita. Minha mãe está aqui a deixar sua mensagem, Lídia. Ela diz, acordei para ligar a rádio e voltei a dormir, é o Vicente. A Lídia diz que está na cidade de Pemba, Cabo Delgado. Acordei há 20 minutos atrás, assim vou fazer as tarefas lá fora e ir à formação de inglês e francês. Ela mandou essa mensagem às 6h05. Foi uma hora atrás aqui a Lídia. Já deve estar na rua. Agora vem, você está a fazer o quê? Você está a fazer o quê aí? Está a fazer o quê, caro vento? Eu quero saber o que é que o ouvinte está a fazer. Eu quero saber. Eu quero saber o que é que o ouvinte está a fazer aí. Ligue para mim aí, ok? É para a gente falar sobre esse assunto aqui. Afinal de contas, vocês estão aqui comigo, né? Para a gente fazermos juntos o programa, ok? Vou aqui deixar aqui a reflexão aqui para vocês. Caro ouvinte, eu quero respostas. Para este salmo, onde é que eu poderia ocultar-me do teu espírito, para onde eu poderia fugir da tua presença? Se subir aos céus tu estás lá, se descer o mundo dos mortos tu ali te encontras, se voar nas asas da aurora ou vou, ou for morar nos confins do mar, mesmo aí a tua mão guia-me. Se disser talvez trevas me possam esconder, ou a luz se transformar em noite, a minha volta nem as trevas me ocultariam. Eu quero que o ouvinte fale, que quero falar consigo sobre esse assunto ontem. Ontem já vimos que esta presença, viver na presença, é você saber que ela está contigo, está dentro de si. Ela está aí mesmo, ok? No seu subconsciente, na sua mente, no seu corpo, ele está aí contigo, esse Deus que a gente sempre tanto procura. 7h05, né?
2: 7h05.
3: Vamos atenção um bocadinho, música de Lirian, Super Homem. Voltamos já.

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1: 7 horas e 27 minutos.
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2: Bom dia aqui, caro ouvinte. Mais uma vez estamos aqui no Soltar a Consciência. São 7 horas e 28 minutos. Já sabes, estamos a falar aqui do Salmo 139. Viver na presença. O que é que significa para si viver na presença? O Soltar a Consciência 2 vai trazer aqui essas respostas. Livros. Eu quero que o ouvinte saiba, traga-me para aqui, para mim, essas respostas aqui, aqui para o programa, ok? Eu quero que o ouvinte fale comigo e traga aqui o seu entendimento, afinal de contas, o que é viver na presença? O que é que significa isso de você viver na presença? O número já está disponível, é 87000-9900. Por favor, vamos conversar aqui. Eu quero trazer aqui... Eu quero trazer aqui para vocês o seguinte, aqui do Salmo 139, algumas perguntas que diz assim. Por exemplo, diz assim, quando o salmista afirma, se subir aos céus, tu estás lá, se descer ao mundo dos mortos, tu também ali te encontras. Estaria a falar literalmente de que lugar no céu ou de um mundo dos mortos? Explique-me lá aí, cara, eu quero falar consigo sobre esse assunto aqui. Alô, bom dia. Alô, bom dia. Vamos lá ver se a gente consegue ter aqui algum ouvinte que consiga me explicar bem o que é que ele quer dizer com isto aqui. Os salmistas querem dizer aqui, afinal de contas, se subir aos céus, tu estás lá, se descer o mundo dos mortos, ali te encontras. Estaria a falar de quê exatamente? Alô, bom dia.
3: Manozinho, bom dia.
2: Bom dia.
3: Opa, eu estou muito bem. Se eu perguntar como está, estaria a pedir para mim, porque estou a ver que está com uma irritação.
2: É, mas estou bem.
3: Opa, se eu dizia está tudo bem. Mas comigo está tudo bem e estou aqui para dar o meu contributo.
2: Então diga lá. Explique-me lá o Salmo 139 todinho, o que é que ele significa?
3: É o Salmo 139, ele
2: nos
3: exorta a viver na presença de Deus, para que possamos ter a proteção divina. Quando estamos na presença de Deus, estamos protegidos, estamos consolados, tudo aquilo que nós precisarmos nos dê de graça, porque teremos a graça do nosso bom Deus. As nossas forças virão dos céus, a nossa sabedoria para resolver alguns problemas virão também igualmente do nosso bom Deus.
2: Então, quando o salmista diz, se subir aos céus, tu estás lá, se descer o mundo dos mortos, ali te encontras, o que é que ele está a dizer? Onde é que é os céus?
3: Ele está a dizer que Deus está em todo lugar, onde de forma geográfica, há muitas dúvidas, mas o meu entendimento é que os céus estão por cima da terra, estão por cima. As pessoas quando morrem, o corpo vai para baixo, isso na vertical, o corpo vai para baixo e o espírito vai para cima. Então os céus estão por cima da terra.
2: Os céus estão por...
3: No altíssimo, o mais alto possível.
2: A terra é redonda, ela não tem cima.
3: Tem como não ter em cima. A bola tem em cima.
2: Então, o céu e lá para baixo também não é coisa. Não é coisa. Vocês, se não estiver embaixo da bola, você não está para baixo também?
3: Embaixo da bola é embaixo. A resposta sobre o céu é os céus estão por cima da terra.
2: Tá bem, vamos lá. Alfredo, vamos lá ver uma coisa. Eu quero falar contigo. E tu sabes, eu gosto muito de falar contigo. Tu estás a ver uma bola. Vamos pegar numa bola. Então, sim, eu vou-te pôr lá na bola, no polo sul, lá embaixo, ok? Eu, quando te ponho lá embaixo, eu ponho de pernas para baixo, ok? Porque você está numa bola, então tens que ficar de...
3: Eu estou... tirar de baixo, a bola pode estar por na minha cabeça, pode estar na minha
2: Não, eu estou a falar uma coisa e tu estás a dizer outra coisa. Eu estou a fazer uma pergunta. Eu tenho uma bola, está a ver a bola do teu filho? Ok, tem a bola. Sim. Então tu estás no polo sul, lá embaixo, ok? Mas tu estás de perna para baixo, por quê? Porque a bola, para tu ficares na terra, os teus pés estão na bola e a tua cabeça fica para baixo. Então os céus é lá para baixo mesmo também?
3: Qual é o país que está por debaixo da terra, manezinho?
2: Estamos a falar do Polo Sul. Eu não quero falar do país, estou a falar do Polo Sul. Polo Sul é um embaixo da bola, ok? É uma bola redonda. Até ver uma bola. A bola tem em cima e embaixo, correto?
3: Certo.
2: Então, se a bola tem em cima e embaixo, tu estás no Polo Norte, tu estás lá em cima. Se tu estás lá em cima, significa que estás de pé. O em cima significa o céu fica lá para cima. Levantas o braço e vai para cima. Mas quando tu estás no Polo Sul, os teus pés estão colados na bola, mas a tua cabeça está para baixo, ok? Então significa que se tu me dizes que os céus é para cima, então isso é relativo, porque em cima e embaixo depende da posição onde você estiver no mundo. Se estiveres no Sul, em cima é para baixo. Se estiveres no Norte, em cima é para cima. Então, eu só queria deixar aqui para a nossa audiência, quando vocês falam em cima.
3: Geometricamente, manezinho, quando olhamos a bola por a parte de cima, nós vemos uma coisa plana, onde só vemos a metade da bola. A outra metade que está por debaixo, ninguém vive. Geometricamente, a Terra está assim. Então, o sol não é a parte totalmente de baixo. Mas podemos voltar para a questão da Bíblia para deixar essa parte geométrica, porque a Terra geometricamente é plana. Quando nós olhamos para a bola pela parte de cima, não conseguimos ver aquela parte de baixo. É assim como a Terra é. Então, o Polo Sul é o canto que está mais para o teu lado, praticamente.
2: Tá bem. Pronto, agora, não, já estamos numa terra plana, ok, pronto, estamos no terraplanismo aqui. Então, para ti a terra é plana, ok, e os céus é lá em cima, e Deus está lá em cima, e quando tu vais para os mundos dos mortos, onde é que é?
3: O mundo dos mortos é onde não é o paraíso. Quando há mortos...
2: Não é essa a resposta que eu quero. Aonde é que é? Aonde é que é o mundo dos mortos? Aonde é que é? É a minha pergunta.
3: Podemos assumir que é o inferno, podemos assumir que é na Terra.
2: Não, então tu não sabes onde é que é. Só estás a dizer que é um sítio que é no inferno, que não sabes. E o mundo...
3: Eu não sei, manezinho. Estou a responder.
2: Onde é que é o inferno?
3: O inferno...
2: Não sabes onde é que é? Um endereço, não sabes.
3: Me escuta, manezinho. Não diga que não sabes. Eu liguei para dar opinião. Não liguei
2: tu
3: para
2: disseste, que, não, eu disseste que o que é no inferno, Bíblia, mas onde é que é o inferno?
3: A Bíblia, no livro do João, deixa claro que aqueles que estão em Cristo Jesus, mesmo que moram, viverão. Mesmo aqueles que estão vivos, nunca morrerão. Para dizer que aqueles que morreram, para a nossa percepção, estão no cemitério, que é na terra. E a Bíblia diz que quando voltar o Jesus, que estes ressuscitarão. Então, estes que estão no cemitério estão no mundo dos mortos. Mas igualmente existem os que, quando morreram, foram julgados espiritualmente. Porque os céus
2: não,
3: espere, estão...
2: Espera aí uma coisa. Eu não quero um discurso longo, ok? A minha pergunta é muito bem específica e direta. Eu pergunto... Quando tu vais para os céus, estás a dizer que é lá no norte, é lá em cima da terra, ok? É lá o céu onde, quando tu fores lá, e o teu Deus está lá. É isso que estás-me a dizer, ok? É o que eu entendi. Não estás a dizer outra coisa. E agora estás-me a dizer que quando tu vais para o mundo dos mortos, que é na terra, quando te enterram, é lá que também está o teu Deus. É isso que estás-me a dizer.
3: Deus okay. Está em todos os sítios.
2: Não, o que estás-me a dizer é isso que eu entendi desse versículo. Estás a dizer que...
3: É isso mesmo, Deus é omnipresente.
2: Quando tu vais para...
3: Ele está no céu, está na terra, está no mundo dos mortos, está no inferno, está no paraíso, está em todos os sítios.
2: Então, quando ele descreveu aqui o salmista, se subires aos céus, significa que só quando tu morres é que vais subir para os céus, ok? É o que eu estou a entender que está a dizer. E só vais para o mundo dos mortos quando tu morreres, que é lá no cemitério, ok? Vamos lá saltar deste ponto aqui para outro ponto aqui, que é importante a gente falar aqui sobre... o céu e o inferno. Já me explicaste onde é que é o céu e o inferno. Agora vamos lá explicar aqui este ponto aqui que eu quero trazer aqui para todos aqui entendermos. Quando ele diz assim, se tu voares nas asas da aurora ou for morar nos confins do mar, o que é que ele está a dizer a ti? A mesma é a tua mão vai te guiar. Como é que ele vai te guiar se voares nas asas da aurora? Ou como é que ele vai te guiar se tu morares nos confins do mar? Explica lá, tu moras nos confins do mar?
3: Eu não moro nos confins do mar.
2: Então como é que ele vai te guiar?
3: Nos confins do mar existe lá a vida. Conforme já tinha dito na primeira dissertação, a Bíblia deixa claro que Deus está em todos os sítios.
2: Não, espera. Estamos a falar de ti. Tu há de andar tu voas nas asas da aurora?
3: Não.
2: Então o que é que ele quer dizer aqui? O que é que ele quer dizer que se tu, Alfredo, voares na aurora nas asas da aurora ou fores morar nos confins do mar, como é que tu vais voar nas asas da aurora e vais morar nos confins do mar? Como é que é possível? Como é que explica-me lá?
3: São muitas as vezes que nós nos sentimos no fundo do poço, mas ninguém vive no fundo do poço. Então,
2: não estamos a falar no fundo do poço, estamos a falar do mar aqui e nas asas da aurora. Como é que tu voas nas asas da aurora?
3: Permita-me responder. É uma figura de estilo.
2: Está bem, mas para dizer o quê então?
3: Para dizer que Deus está em todas as
2: situações. Não, é isso, não é isso, não é isso. Quem é que está a dizer que tu, se tu voares, Alfredo, como é que tu...
3: Sim,
2: então dá-me um exemplo que tu estás a voar nas asas da aurora. Dá-me um exemplo. Se tu a voares nas asas da aurora, o que seria isso?
3: Quando eu estou numa situação de dificuldade na minha vida, para voar primeiro, eu não vou, mas se na minha vida eu estou numa situação em que me encontro a voar, significa que estou numa situação em que em algum momento não estou a saber o que devo fazer naquele momento. Então, quem me guia?
2: Voar na aurora, estás a dizer quando tu estás perdido na vida?
3: Voar no nada. Eu estou na vida, mas não sei o que fazer da minha vida. Então, ele vai me guiar no fundo do mar também. Estava a fazer uma comparação também com uma figura de estilo que é mais comum, que é estar no fundo do poço. Então, quando estamos no fundo do mar, nós temos uma probabilidade maior de não conseguir respirar. Mas a Bíblia está a dizer que ele estará conosco, vai nos guiar.
2: Então, quando tu dizes, talvez as trevas me possam esconder ou a luz se transforme em noite à minha volta, nem as trevas me ocultariam de ti. Está a dizer o quê aqui? Talvez as trevas me possam esconder ou a luz se transforma em noite à minha volta. O que quer dizer com isso?
3: Nós muitas são as vezes que estamos no claro, que é o que nós gostamos, mas às vezes ficamos no escuro. A situação da vida nos coloca numa situação de nós nos sentirmos no escuro. Eu não estou a conseguir ver nada. Ou eu próprio posso tentar fugir de Deus para poder me esconder. A Bíblia está a deixar claro que nós não temos como esconder de Deus.
2: Não tenho como esconder de Deus. E quando tu dizes que tu estás nas trevas, significa dizer que estás a esconder de Deus?
3: Nas trevas, há os que vão nas trevas que a pensarem que estão escondidos de Deus. Ou outros vão para o mar a pensarem que escondem-se de Deus. Mas em algum momento também é eu estar numa situação de estar nas trevas e por causa das dificuldades da vida eu achar que Deus não vai me achar. E ele me acha ou me encontra lá.
2: Explica-me uma coisa. Como é que tu és capaz de falar uma coisa dessas, tu dizeres assim, talvez eu vou me esconder nas trevas. Como é que tu vais te esconder nas trevas? Explica lá.
3: Nas trevas as pessoas não são vistas.
2: Como é que tu te escondes lá? Explica-me lá. Qual é o processo de esconderes nas trevas?
3: É sair na clareza, você sai do claro e vai ficar nas trevas.
2: O que é isso nas trevas? Explica lá. Como é que você se esconde nas trevas? Explica lá.
3: Wanderzinho, qualquer um que está nas trevas não está visível, então as pessoas
2: como
3: pensam
2: como é que tu dizes, quando estás a pegar nos salmos e dizes assim, eu posso me esconder nas trevas, como é que tu te escondes nas trevas?
3: Se quisermos olhar na situação da vida, é eu viver não no claro, viver não na presença de Deus.
2: O que é isso? O que é viver no escuro? Explica lá.
3: Viver no escuro é viver na maldade, é viver no pecado, é viver no perverso, é viver mal na graça.
2: Isso é viver no escuro e é isso
3: que eu acho que Deus não me vê.
2: Mas como é que vais esconder lá então? como é que te escondes lá no perverso? Explica lá, no escuro, como é que te escondes lá? Explica lá.
3: É se esconder. Acontece mesmo para muitas pessoas que passam pela situação da vida, por exemplo, perdeu alguém e essa pessoa se mete, por exemplo, na bebedeira, se mete na.
2: Isso é trevas, isso?
3: São trevas.
2: Ah, então tu vais esconder nas trevas. Quer dizer, uma pessoa que se esconde nas trevas significa que ele vai me ver quando eu estiver já a beber, é isso que está a dizer?
3: Eu não disse beber, então. Eu disse se mete na bebedice. A Bíblia explica que a bebedice e a embriaguez é que são pecados. Chama isso de trevas. Beber é uma coisa, bebedice é beber todos os dias, embriaguez é beber até cair. Então a Bíblia olha para essas duas atitudes como pecado. Isso é treva.
2: Okay.
3: A Bíblia não diz que beber é pecado, diz que a bebedice é que é pecado, beber todos os dias. Em português, bebedice é beber todos os dias.
2: Então, quando...
3: E a embriaguez? A embriaguez é beber até cair. Isso também é pecado. Beber até você não se reconhecer ou não estar consciente. Isso também é pecado. A Bíblia chama isso de pecado. Então, se você se mete nisso, ou se mete em outras drogas, ou você
2: então explica-me a ver se eu entendi. Se tu acreditas na bebida, vives como um bêbado, e tu dizes, talvez as trevas me possam esconder. As trevas vão te esconder como? Não estou a entender. Esconder de quê?
3: Muitas pessoas se metem numa vida a pensar que estão a fugir de uma outra vida, de uma outra realidade. A Bíblia está a explicar que mesmo que nós nos metamos nessas coisas, a pensarmos que estamos a fugir de uma certa realidade, para Deus nós não conseguimos fugir.
2: Okay.
3: Ele vai nos encontrar. É por isso que ele faz essa menção de que nós a voarmos nas asas do Ele consegue nos guiar lá mesmo. Mesmo quando estamos lá no fundo do mar, onde não se respira, onde o fôlego não existe, ele consegue igualmente nos guiar.
2: Mas tu não vives no fundo do mar, tá bom?
3: A situação da vida é que nos coloca a viver num fundo sem fôlego, ficarmos sem fôlego. Hoje perdi meu pai, fui enterrar amanhã. Depois da manhã vou perder minha mãe. Isso pode me deixar numa situação de eu precisar de um apoio psicossocial. Deus é que é o próprio psicólogo que me ajuda nessa situação. Então eu posso, nessa situação já estou no fundo do mar, estou no escuro, mesmo que eu tenha um primeiro andar, tenha altos carros, altas empresas, eu acabo perdendo o norte. Se eu perder no mesmo mês toda a minha família, eu posso ficar numa situação de estar no fundo do mar, estar no escuro, estar nas trevas.
2: Ah, então as trevas é uma ideia tua, ok. Já percebi, não é um sítio que tu vais lá estar, é uma ideia que tu estás a trazer aqui. O mar é também uma ideia, são ideias tuas só, não há, é o que estás-me a dizer, não é um sítio específico que tu vais para as trevas ou que estás lá nas trevas, é simplesmente uma ideia.
3: Não é uma situação da vida, na minha ideia, sim.
2: É a tua ideia, então é isso, as trevas, que tu escondes nas trevas. Agora diz-lhe uma coisa, quando ele diz aqui, o salmista fala aqui o seguinte, os teus olhos viram-me em embrião, tudo isso estava escrito no teu livro. Todos os meus dias estavam modelados, ainda antes que um só deles existisse. Como são insondáveis, oh Deus, os teus pensamentos? Como é incalculável o seu número? Sabes quantos pensamentos tu tens por dia?
3: Bastantes, principalmente eu, bastantes.
2: Não sabes quantos são, né? Ok. Agora, diz-lhe uma coisa. Como é que ele já te viu no embrião? Explica lá esse processo.
3: Manuel, sim, eu posso ir para casa hoje achar que quero engravidar minha esposa e isso só acontece quando Deus permite. Então, para dizer que Deus consegue ver...
2: Peraí. O que é que estás a querer dizer-me que só acontece se Deus permite? O que é isso?
3: Estou a querer dizer que nós só conseguimos concretizar essa divindade de procriação quando Deus permite. Ou por outra, Deus só permite que o embrião se efetue quando ele permite. Não é quando o homem decide.
2: É uma teoria tua essa ou o quê?
3: Não é minha.
2: Então, quantas pessoas...
3: É por isso que os nossos filhos não nascem quando... Não engravidamos no dia que nós queremos, nem nascem no dia que nós queremos. É tudo nas mãos de Deus.
2: Okay. Deus está onde? Está contigo, ele aonde, no teu corpo?
3: Embora Deus seja omnisciente, omnipresente... A Bíblia menciona que Deus está nos céus. Isso está mesmo no livro do Pai Nosso.
2: Está contigo aonde ele?
3: Pai nosso que estás no céu, comigo, no meu coração, está o Espírito Santo, de acordo à Bíblia, que também é Deus.
2: O Deus está no teu coração, essa bomba de sangue.
3: Santo. O Espírito Santo está no coração, de acordo à Bíblia.
2: Então, o teu coração é que tem a informação toda sobre os teus pensamentos, sobre o que é que você anda a pensar, é o coração que sabe tudo, as tuas ideias, é ele que sabe tudo. Ok. Olha, aprendi hoje, aprendi que... O teu coração é onde é que ele está, é do teu coração que saem todas as ideias, todos os teus pensamentos aí, todas.
3: Manozinho, aqui sobre os pensamentos, o que eu gostaria de dizer é que nós pensamos que nós somos esse corpo que nós vemos, mas na nossa mente é onde existe o nosso eu. É por isso, Manelzinho, que é muito frequente e normal.
2: O teu eu. Ah, está bem. Espera aí. Deixa eu te entender. Tu estás-me a dizer que. Só para a gente terminar aqui. Estás-me a dizer que Deus está no coração e o teu eu está na mente. Ok. Já entendi.
3: Não, o nosso eu, sim, sinceramente, está na mente. Agora o que acontece é que.
2: Não, espera aí. E o Deus está no coração. Ok. É isso que disseste, ok? Vamos ficar por aqui, irmão. Tem que ir embora agora. Um abraço aí para ti. São 7 horas e 49 minutos. Um abraço para ti, Alfredo. Tchau, tchau. São 7 horas e 49 minutos. Vamos aqui à música bem rápida aqui para a gente depois voltar e trazer, afinal de contas, o que é que... trazer aqui o horário das 8 horas. Eu trago aqui um som para si aqui do Weekend. Vamos curtir. Voltamos já, ok? Um abraço aí para vocês. Quereção?
4: 7 horas e 49 minutos.
2: 7h49! Bom dia, caro ouvinte! A todos que estão aqui ligados ao programa, meu muito obrigado. Até já.
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4: 7 horas e 49 minutos.
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2: É exatamente isso, previsão do tempo, quarta-feira, 3 de junho de 2026. Caro ouvinte, você já sabe, o dia que você quiser saber o tempo, só manda uma mensagem, escreve aí no campo de mensagens, escreve tempo e a sua cidade e manda para 87000-9900. São três zeros. E depois envia aqui, que eu lhe envio o tempo. Maputo, máxima 27, mínima 16, com o céu limpo. Xangai, máxima 27, mínima 17, com o céu limpo. Nhamano, máxima 26, mínima 19, com o céu predominantemente limpo. Beira, máxima 28, mínima 19, com o céu limpo. Chimoi, máxima 25, mínima 15, com o céu limpo. Quilimano, máxima 28, mínima 19, com o céu parcialmente nublado. Tete, máxima 32, mínima 20, com o céu limpo. Nampula, máxima 29, mínima 18, com o céu limpo. Lixinga, máxima 24, mínima 15, com o céu limpo. Pemba, máxima 29, mínima 23, com o céu limpo. Caro ouvinte, todos estão aqui ligados. Eu quero cumprimentar aqui a todos que estão aqui ligados aqui ao programa. Vou começar por cumprimentar. Vou começar a cumprimentar aqui o Gustavo Abrão Kalingana. Bom dia. A Edison Mayros, bom dia. Tenho aqui o Santos Latas, bom dia. Tenho aqui o Nelinho também, bom dia. Tenho o Ivo Nesfopal, bom dia. Tenho aqui a Yolanda Judite Nhantumbo. Ela diz: escolho recomeçar. Ela quer pedir a música de Dana Joyce. Escolho recomeçar. Ok? Escolho recomeçar, ok? Eu não tenho essa música, Dana Joyce, escolho recomeçar, né? Mas pronto. Vamos lá ver que música é essa que essa ouvida aqui está a pedir aqui. Dana Joyce, escolho recomeçar. Talvez o título é outra coisa. Talvez já não cabe. E ela disse que é escolho não recomeçar. Ai, ai, ai. Ana Joyce aqui para minha audiência maravilhosa. Ok, vamos lá ver aqui. Vamos lá ver aqui se a gente. Vamos lá ver se a gente consegue ter aqui. Ok, vamos lá ver aqui quem está mais aqui na nossa caixinha. A Nifa Bashir também está aqui. A Nifa Bashir. Tenho aqui também o Nilza Bento. A Nilza Bento, olha aqui, Nilza Bento de Nampula. Quero a música da Ana Castelo e Gustavo. Me fala onde é que está doendo, ok? Tenho aqui o Frederico, o Felderkio. O Felderkio. Ele sempre quer ouvir a música do Rui Bravo. Carlitos Said, bom dia aí. Meu nome é Caleb em Nampula. Peço a música do professor Lai, a fila andou. Essa música vai para a minha ex. Ai, ai, ai, ai, ai. A fila andou. A fila andou é do quê? É do Rui. Que música é essa? A fila andou. Que ele diz que a música é do. Como é que ele se chama? Ele diz que a música é do professor Lai, mas não sei se é mesmo o professor Lai. Bom, Frederico, bom dia aí para ti também. Tenho aqui quem mais está aqui, Mark Stever, também está aqui a mandar o seu bom dia. Anifa Bashir, peça a música Amor de Verdade, MC Kekel. Ok, bom dia aqui a Teusa Mateus de Tete. Estás com saudades? Está com saudades? Ok, tá, Teusa. Alô, Teusa. Tenho aqui um ouvinte, chama-se Zena. Mas ele diz que é Bia, mas depois diz que é Zena. Eu não entendi nada. Zena José Resta. Ok? Por cada nome, maravilha. Ai, ai, ai, ai, ai. Bom, vamos lá, curtir a Ana Joyce. Voltamos já.

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3: 8 horas e 30 minutos.

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2: Bem, muito bom dia aqui a todos os ouvintes. Aqui vamos aqui à última hora aqui do Solteiro Consciência. É que nós estamos a falar aqui do Salmo 139, onde estamos a falar sobre, afinal de contas, o que é que significa este Salmo aqui. Este Salmo é viver na presença, viver no presente, viver na presença. O que é que significa para si viver na presença, caro ouvinte? E como é que este Salmo ajuda-lhe a viver na presença? Vamos lá interpretar o que é que o ouvinte entende, como é que se faz esse processo de viver na presença. Vamos lá explicar o que isso quer dizer, viver na presença, e nós podermos falar sobre esse assunto aqui, aqui no programa. Aqui, eu quero trabalhar consigo aqui no ouvinte para poder explicar com mais calma sobre esse assunto. Por exemplo, quando diz que o salmista aqui, quando diz assim: se subir aos céus, tu estás lá; se descer ao mundo dos mortos, ali te encontras. O que é que ele quer dizer com isso? Caro ouvinte, vamos lá ver se a gente consegue falar aqui com algum ouvinte que quer falar sobre este assunto aqui. Vamos ver aqui se a gente tem aqui algum ouvinte. Alô, bom dia.
3: Bom dia.
2: Sim, tudo bem? Sim, diga lá.
3: Estava a ouvir aí um programa que disse viver na presença, né?
2: Sim.
3: A viver na presença é viver de perto. Já são.
2: Perto de quê?
3: Perto de ação.
2: O que é isso, perto de ação? Não estou a entender nada.
3: Ok. Perto de ação, aquilo que está a acontecer, né? A pessoa, enquanto está aí, a ver a olho nu.
2: Não, estamos a falar de viver na presença de Deus, caríssimo. Não estou a entender, não estou a entender o assunto. Afinal, estás a ligar e não sabes daquilo que estamos a falar.
3: Como está por entrar no programa?
2: Então, tens que entender. Estamos a falar aqui no Solteiro da Consciência, viver na presença de Deus. O que é que significa? Como é que se faz isso? Como é que usas o Salmo 139 para fazer isso? Ninguém está a perguntar o que é viver na presença de uma pessoa. Estamos a falar da presença de Deus. Como é que se faz?
3: Viver na presença de Deus, por exemplo, quando a pessoa vai à igreja ou está a acontecer orações.
2: Então, não estou a entender. Para viver na presença, você tem que ir à igreja.
3: Não é só ir na igreja.
2: Então, o que tens de fazer? O quê?
3: Por exemplo, a pessoa onde está. Hoje estão a fazer uma oração e a pessoa está aí, está na presença de oração. Porque aqui na oração.
2: Espera aí, deixa-me entender. Tu é dizer que estar na presença de Deus é viver na oração?
3: Sim, falar de Deus, falar da presença de oração é porque a gente está falando de Deus, né?
2: Não estou a entender, tu estás-me a explicar e eu não estou a entender. Eu quero entender o que estás-me a dizer. Quando diz viver na presença de Deus, você tem que orar. Então só quando você ora é que você fica na presença dele. Eu para ficar na presença de Deus, tens que orar, isso estás-me a dizer? Quero entender só. É isso que estás-me a dizer?
3: Pode honrar, ou se a pessoa pode, quando anda na presença de Deus.
2: Onde é que está Deus, caríssimo? Onde é que ele está?
3: A Deus está em todo mundo.
2: Está em todo mundo aonde? Dá lá exemplos.
3: O exemplo de Deus.
2: Estar em todo mundo, onde é que é isso? Está em todo lado aonde?
3: Em todo lado onde a pessoa está.
2: Tá bem, então aí onde tu estás, onde é que ele está?
3: Aqui onde eu estou.
2: Onde é que ele está? Sim, está onde aí? Sim, onde é que ele está?
3: Aqui onde eu estou, posso dizer que estou com Deus.
2: Sim, mas ele está onde aí, exatamente?
3: Está na presença de mim, porque... E com isso aí, se eu estou a conseguir ligar assim, estou a falar ou estou a fazer qualquer atividade, sem Deus, nunca eu vou fazer.
2: Então, ele está, então, ele está contigo aí aonde? Explica lá, indica-me lá onde é que ele está.
3: Está no meu corpo.
2: Ok. No teu corpo aonde?
3: No meu corpo?
2: Está onde ele, no teu corpo?
3: No coração.
2: Ah, ok. Ele está no teu coração e aqui no Salmo diz que ele sabe os teus pensamentos. Então significa que ele tem uma ligação rápida, que ele conhece os teus pensamentos do coração.
3: Porque tudo que eu estou a pensar...
2: E como é que ele sabe? Aqui diz que ele sabe tudo antes de você falar. Significa que ele sabe ler os teus pensamentos. Então, é o teu coração que lê os teus pensamentos?
3: Exatamente.
2: Ou, o teu coração é que lê os teus pensamentos. Ok. Então, o teu coração é o que é mais perto que tu. Ok. Ele é que determina o que é que você vai pensar, o que é que você vai pensar. É o teu coração. Tá bom. Ok. Obrigado aí, tá bom?
3: Muito obrigado.
2: Obrigado. Vamos lá ver se a gente tem aqui algum ouvinte. É o segundo ouvinte aqui que me diz que Deus está no coração. Ai, ai, ai, ai, ai. Vamos lá ver aqui, tem mais um ouvinte aqui. Sim, bom dia.
4: Bom dia.
2: Sim, senhor Merson, diga lá.
4: Caramba, como está, meu irmão?
2: Está tudo bem.
4: Bom, e ainda o tema... Viver com Deus.
2: Na presença.
4: Amor é viver. No amor de viver. No amor dele. Então, o amor deve ser sincero com Deus.
2: O que é que significa viver na presença dele? O que é que significa?
4: Significa você. O seu amor por ele deve ser sincero.
2: Eu não posso viver com uma pessoa que eu odeio, que não tenho amor.
4: Como assim? Como pode ser possível isso?
2: Você não consegue viver com uma pessoa que você odeia na mesma casa? Irmão, tio, mãe, mas você odeia, mas você vive ali, não ama.
4: Eu posso viver com essa pessoa no mundo, né?
2: Então, por que para você viver com Deus tem que amar?
4: Isso é o que ele quer. Para você ver dentro dele, você deve primeiro ter amor por ele. Odeia o mal.
2: Você pode odiar o teu pai e viver com ele, não é? Mas com Deus já não. Ok, já entendi. Com Deus você não consegue estar com ele se você não amar. E com o pai você pode viver com ele, mas você não amar. Ok, já entendi. Agora, viver na presença. Onde é que ele está, na verdade? Esse Deus. Que ele consegue ler, sim, que ele consegue saber antes de você falar uma palavra, ele já sabe. Onde é que ele está?
4: Essa passagem aí, passamos. Onde está? Deus está. Então, quer dizer, a resposta é a mesma, né?
2: Tá bem, mas onde é que está contigo aí, exatamente, no teu corpo? Como é que funciona esse processo dele conseguir saber o que você vai pensar? Você tem um pensamento, esse pensamento vai para a tua boca. E como é que ele, antes de você chegar na boca, ele já sabe? Para isso acontecer, esse mecanismo todo, onde é que ele está exatamente?
4: Primeiro está dentro da minha alma, porque se eu odeio o mal, ele já está dentro da minha alma, está me comandar todos os dias.
2: Tá bem, está dentro da tua alma fica onde?
4: É o que me faz, é o que me faz falar, é o que me comanda.
2: Mas fica onde? Fica onde a alma?
4: Não percebi?
2: Onde é que fica a alma?
4: Dentro de mim.
2: Exatamente aonde? Já sabias? Já investigaste isso?
4: Não percebi?
2: Já investigaste em que lado, em que lugar fica a tua alma?
4: Em que lugar fica a minha alma?
2: Sim, o teu corpo.
4: É o que me faz viver dia após dia.
2: Não, eu não pergunto, não fiz, não foi essa pergunta que eu fiz.
4: Sim.
2: Eu não perguntei que te faz viver ou não faz viver. Eu não fiz essa pergunta. Mas respondeu uma coisa que eu não perguntei, meu irmão. Onde é que fica a alma no corpo? É a minha pergunta essa. No teu corpo, na verdade.
4: O que é a alma?
2: Já estás-me a fazer uma pergunta.
4: Sim,
2: tu disseste...
4: uma pergunta. O que é
2: mas eu fiz-te uma pergunta primeiro. Tu disseste que Deus está na minha alma. Sabe? Onde é que está, fica a alma? Agora está a perguntar o que é a alma? Tu é que começaste, tu é que trouxeste a palavra alma para a conversa. Se tu trazes a palavra alma para a conversa, tu tens de ser capaz de responder tudo sobre a alma, correto?
4: Sim, sim.
2: Então fala lá então. Onde é que fica a alma? O que é a alma? O que é a tua alma? Onde é que ela fica? De que é feita a alma?
4: Olha, dentro da pergunta sobre o tema, vinha as suas respostas. E dentro das respostas pode vir mais acrescentado outras respostas, outras perguntas. Ok, quando alguém se diz referindo a si, dizer que está dentro da minha alma, ele que me movimenta, e já quando eu já recebo a palavra de Deus, já o meu espírito se alimenta dela e a alma fica alegre, já recebo no amor, deve ser sincero com Deus, eu já posso dizer que a minha alma que está dentro de mim, dentro do meu espírito, já ele vai me comandar receber todo o coração e sentir que Deus está a viver em mim. Sim, então se Deus vive em mim de verdade, é porque em primeiro lugar tenho que receber a ele com amor de verdade, ser vivendo dele, dentro dele, e você fazendo o bom. Qual é o bom que você vai fazer para viver com amor com Deus? O bom é de você. Olha, primeira coisa é, aquele que come carne para o Senhor, come, pois, da graça a Deus. Então, se você comer dele, da carne, da graça de Deus, você deve primeiro saber fazer o bom e fazer saber o mal. E o bom é você fazer o que ele manda. Quando, o que é mal? Aquilo que se diz assim, quando você fala na palavra de Deus da mentira, e você
2: mas,
4: transmite a mensagem de Deus.
2: Mas caríssimo, nós estamos a falar disso, nós estamos a falar aqui da presença de Deus e essa presença, onde é que ela está no seu corpo, para a gente entender o Salmo 139, que ele diz, tu examinas, ele conhece a distância os meus pensamentos. Eu pensei que tu soubesses me dizer onde é que fica a tua alma e onde é que fica localizada. Existem várias perspectivas de onde fica a alma. Tens as culturas antigas, tens a neurociência moderna, tens o filósofo Descartes, que todos dizem onde é que fica a alma. Temos aqui na lente da física quântica, temos na lente da filosofia mental, onde é que fica a tua alma. Eu pensei que tu soubesses onde é que fica a tua alma. Mas vamos lá saltar daqui para outra pergunta, para a gente entender. Para ti este tema aqui do Salmo 139, quando ele diz onde é que eu poderia ocultar-me do teu espírito, para onde eu poderia fugir da tua presença, se eu subir aos céus tu estás lá, se eu descer ao mundo dos mortos ali te encontras, onde é que é isto, como é que tu consegues, como é que é este assunto de ocultar-me do teu espírito? Para onde eu poderia fugir da tua presença? Como é que funciona esse processo de você tentar se ocultar do espírito? Ok? Não é possível isso. Por quê? Por que é que não se consegues? Por que é que tu não consegues te ocultar do teu espírito? Por quê?
4: Vem assim essa resposta. Ele diz assim: nunca falte a vocês o zelo. Sejam fervorosos no espírito, sirvam ao Senhor. E se não cumprir com essa passagem, aí vem a resposta desta mensagem.
2: E qual é a resposta?
4: Nunca falte a vocês, faz conta, nunca falte a nós o zelo, sejamos fervorosos no espírito. Sirvamos ao Senhor sinceramente. Então, se não servirmos ao Senhor no amor sincero que você deve ter com ele, epa, já essa passagem nós podemos considerar que é esse que ele já escreveu aqui no livro dele, dizendo que nunca falte a vocês o zelo, sejam fervorosos no espírito, sirvam o Senhor, alegrem-se na esperança, sejam pacientes nas tribulações. Quer dizer, todas essas passagens vêm consoante as suas orações.
2: O que eu estou a entender é que tu queres responder este salmo indo para a Bíblia com outras respostas. E
4: Não. Eu não estou com a Bíblia. Eu estou somente na estrada. Eu não estou com a Bíblia.
2: Eu não estou a falar que estás com a Bíblia na mão, meu irmão. Eu estou a falar que tu vais buscar passagens da Bíblia para responder a esses versículos aqui, ok? Esse versículo aqui, de onde é que eu poderia ocultar-me? Como é que tu te ocultas do teu espírito? Como é que tu não consegues ocultar o teu espírito? Tu não consegues te ocultar do teu espírito, Emerson, por uma coisa muito simples. Tu, com a tua mente consciente, você nunca consegue fugir dos teus pensamentos de ti. Porque ele está ali contigo. A tua mente consciente, ela está ali, a tua própria mente. Você não consegue fugir da tua própria mente. E a ansiedade faz com que tu queiras escapar, evitar lugares, pessoas, situações. Mas o verdadeiro poder de cura viaja contigo, pois está na tua própria consciência. Quando eu perguntei onde está a tua alma, onde é que está o teu espírito, ele está tudo na tua consciência. A tua consciência é tudo isso que Jesus está aqui a falar. A consciência é tudo. A consciência é onde acontece todas as maravilhas. Quando você sonha, quando você imagina, quando você viaja nos teus planos, tudo que você faz na vida, é essa consciência que faz o teu corpo crescer, faz você correr, saltar, dançar. Essa tua consciência é que domina tudo que está aí contigo. Quando a gente pergunta onde está Deus, Deus está contigo aí. Muita gente diz que Deus está lá nos céus, Deus está lá não sei aonde, está em todo lugar. São respostas que fogem para um conceito simples e direto aqui no programa. Deus está contigo aí agora, no teu ser, na tua consciência. Essa resposta toda a gente tem que saber. Ah, Deus está onde? Está comigo, na minha consciência. Por quê? Porque é a tua consciência que tem o sistema, a ferramenta, toda ela que desenvolve o teu corpo. São os teus pensamentos que determinam tudo da tua vida. Escolhes mal, usas mal os teus pensamentos, o que é que acontece com a tua vida? Dá lá uma resposta rápida. Escolhes mal as tuas coisas na vida, o que é que acontece com a tua vida?
4: Não percebi.
2: Escolhes mal, faz mais escolhas, o que é que acontece com a tua vida?
4: Se eu faço mal, o que acontece com a minha vida?
2: Se fazes mais escolhas, o que é que acontece com a tua vida?
4: É porque se eu faço mais coisas na minha vida, eu já estou na ruína, na ruindade.
2: Então significa que o Deus que a gente tanto quer é a gente saber escolher bem as coisas, saber escolher aquilo que você quer. E aquilo que você quer, o teu Deus, a tua consciência, ele vai te dar isso. Eu quero casa, vou ter casa. Eu quero mulher, tenho mulher. Eu quero ter prosperidade, eu vou ter prosperidade. Eu quero saúde, eu vou ter saúde. Este salmo, que é a coroa dos salmos, vem trazer a consciência de todos que esse Deus que examina e conhece à distância os teus pensamentos está contigo aí. Não está lá fora, não está lá nas galáxias, em 3.500 galáxias no buraco negro, não. Ele está contigo agora. E ele, quando está contigo aí na tua mente, na tua consciência, o que é que ele faz? Ele conhece tudo. Por isso é que ele sabe logo antes de tu falares o que tu vais, o que é que vai para a tua boca, porque ele está contigo. E aí está o que ele faz maravilhas. Quando ele diz assim, o céu e o inferno, ok? O céu e o inferno. O céu e o inferno representam os nossos estados de consciência. O céu é a nossa mente em paz, ok? Quando a gente tem uma mente em paz, subir os céus significa que tu estás lá. Isso significa que não está a falar de... Muita gente pensa aqui, subir para os céus, olham para o céu, abrem a porta, vão lá para ver as nuvens e dizem, Deus está lá. Se as pessoas soubessem quantas galáxias existem, para depois Deus estar lá nas infinitas galáxias, depois ele manda um cabo de fibra ótica wireless para a tua mente, para ele ler os teus pensamentos. Que tecnologia é essa, né? Poxa! Mas pronto. Agora, aqui estamos a falar do mundo dos mortos. Aqui estamos a falar de um lugar. Estamos a falar dos os modernos intérpretes da Bíblia. Já não tomam as palavras à letra. Nós sabemos que as palavras são metáforas de pensamentos mais profundos. O salmista aqui refere-se à presença de Deus, sendo omnipresente. Que ele tem um estar dentro de nós, ele é a nossa própria vida. Essa presença que tu tens aí, caríssimo Emerson, tu sabes que essa presença que está aí dentro de ti, ela sempre que for invocada, a qualquer situação, se tu invocas ela para fazer as coisas boas, ela vai fazer. Quer cantar, quer dançar, quer namorar, quer beijar, quer fazer um negócio novo. E tu invocas essa inteligência, ela vai te dar isso. Mas também se tu começares agora a dizer assim que, olha, eu agora vou partir a perna, né? Podemos fazer um exercício, né, Emerson? Podes fazer um exercício aí. Começa a dizer a partir de agora, vou partir a perna. E depois a gente faz esse experimento e a gente vai ver, afinal de contas, que tudo aquilo que a gente coloca na nossa mente acaba acontecendo, ok?
4: Eleva por essa razão Cristo morreu e voltou a viver.
2: Não, por essa razão é que tu tens que entender que tu és Cristo e que tu tens que entender que tens que mudar a tua forma de pensar, ok? Usar o que o Cristo queria dizer para você ter uma vida feliz, ok? E é Ele que vai te indicar a tua mente consciente, ok? Se tu seguires a tua mente consciente, o que ela te traz? Se seguires os ensinamentos de Cristo, ok? Um amigo meu disse assim ontem, disse, eba, vocês sabem de uma coisa? Eu estou a sair do tribunal aqui. Eba, eu nunca vou... por isso agora que eu entendo porque que o Cristo não casou. Porque no divórcio ali é uma crise dos diabos. Mas pronto, eu estou a rir disso porque ele disse, poxa, eu não quero saber o que de casar. Mas pronto, não é para ir contra os casados, né? Há muita gente que tá feliz. Mas se a gente seguir os ensinamentos de Cristo, se a gente entender como é que a nossa mente consciente funciona, essa nossa mente consciente, ela escolhe ligar para mim, como tu fazeste, ligaste para mim, decidiste que queres falar comigo sobre o Salmo 139. Foi uma escolha. Podia estar aí a ir para uma barraca. Hoje
4: tem... Mas eu peço ajuda.
2: Sim.
4: Sim, peço ajuda com a mãe. E ontem eu estava entrando no passeio e me deparei já com um irmão, e todo ele casagado, ele representante que ele estava saindo pela igreja, e ele fez me parar. Disse, meu irmão, eu convido para você participar aos cultos na minha igreja. E deu-me alguns folhetos. E preciso que você venha na minha igreja, vai receber uma oração, vai sentir melhor. E preciso que você me faça isto. Se você não precisar de vir na minha igreja, melhor você não receber o folheto e você me dizer a verdade. E já, ok. Eu, quando me voltei para casa, já eu acabei já indo diretamente na Bíblia. Eu comecei já a procurar alguns versículos a respeito daquilo que ele tinha me feito. E eu já encontrei no Atos de 17, nos versículos, acho que é, versículo, acho que, no estrangeiro, acho que é 24. Que diz assim, o Deus que fez o mundo e tudo que ele nele há, e o Senhor dos céus e da terra, acho que, e não habita em templos feitos por mãos humanas. E eu, o que posso entender com esse versículo, segundo o que ele tinha me feito, naquele exato momento quando me encontrou com esse versículo, o que posso eu fazer?
2: Espera aí. Ele chegou, entregou-te um papel e disse assim para tu ires ter com ele na igreja dele. Lá no...
4: Sim,
2: e depois?
4: Ele disse que para o poder participar missa da igreja, ele vai gostar, tem uma boa oração, tem, quer dizer, bom culto, quer dizer, lá é muito bom. Então, segundo esse convite que ele me fez, que é para você que passar na minha igreja, quando eu lhe falei que para eu participo, eu já sou cristão. Sendo cristão, eu já começo a receber a oração em qualquer lugar, mesmo que você disse qualquer coisa, eu vou receber com a sua palavra. Eu disse, isso não basta você vir na minha igreja, porque a minha igreja você vai gostar. E tem lá uma boa oração, bons cultos, você vai gostar de gestir lá. Eu também, está bem, irmão, já percebi. Mas eu acabei já não recebendo o folheto, sendo sincero. E indo à casa, eu já abro o livro de Atos. Já eu me puxo lá na Bíblia, porque o meu pastor, o ex-pastor que já acho que não está entre nós, mas já acabou viajando, não sei para lá onde. Ele disse, quando você precisa de alguma coisa, recebendo de alguém, de um amado, você busca a palavra na Bíblia. Eu já busquei lá.
2: Atos que?
4: Atos 17, versículos 24.
2: Ok. Tá bom, deixa-me abrir aqui o Atos 17, versículo 24. O que é que ele diz aqui, o Atos? E a pergunta para ti é, o que é que deves fazer com isso? Eu não entendi bem a pergunta.
4: A pergunta que vem é, será que ele está certo para fazer aquilo segundo a palavra de Deus? Quer dizer que tenha que ir na igreja dele, e lá na igreja é bom lugar, essas coisas que ele me deu a dizer que lá a oração, o culto é muito bom de gente, lá é muito bom, é uma casa de Deus. Então, segundo a palavra de Deus, que se encontra em Atos 17, versículo 24, segundo a percepção dessa palavra, o que posso fazer?
2: Aqui diz que o Deus que fez o mundo e tudo, que nele há, sendo o Senhor do céu e da terra, não habita em templos feitos por mãos de homens, ok? Então significa que o que o Paulo quer dizer aqui, o que o Paulo quer dizer aqui é simplesmente o seguinte, é o que a gente está a falar aqui com este Salmo 139, que este Deus que nós estamos aqui a falar, ele está já a habitar dentro da tua mente, ok? Ele é o criador do universo, sim, e ele não está limitado, trancado dentro de quatro paredes de alvenaria, ok? Ele está em forte sintonia com tudo e está em sintonia contigo. O templo não é uma coisa externa, a presença divina não exige um local geográfico específico ou uma estrutura de pedra para ser cedida. Pois este Salmo aqui, 139, ele faz um resumo de toda a época, chama-se a pequena Bíblia. Por quê? Porque ele traz o ser humano para dentro de si, ok? Para entender que tudo isso que ele está a dizer aqui, que tu examinas, tu conheces-me, vejo quando eu caminho, quando eu estou a dormir, mesmo que eu queira falar alguma coisa, tu já sabes, tu conheces-me perfeitamente, tu não podes esconder-me do espírito, está a falar tudo da mente aqui, né? Subir os céus, está a falar, quando ele subir os céus, ele está a falar da tua mente. Subir os céus está a subir, está a falar de ti. Mundos dos mortos também está a falar de um lugar que tem a ver contigo. O céu e o inferno representam estados de consciência. O céu é uma mente em paz, ok? Ela é a da auto-perdão. O mundo dos mortos gera um estado de repouso. Quando tu estás deitado, estás num estado de repouso, mas só que as pessoas pegam aquilo, é o mundo dos mortos, estão a pensar lá no cemitério de, sei lá, de Nampula, aí, o cemitério, não sei como é que se chama aqui, de Lianguen. Então, a gente está a pensar... São José, né? Então, o Salmo 139, se tu fores ver bem o Salmo 139, ele diz lá, mesmo quando eu estava na barriga da, no seio da minha mãe, tu formaste-me. Ele está a falar do quê? Formou-se como? Quando duas células se juntam, Deus entra ali, a consciência entra dentro das entranhas do feto, como estás em crescimento. Então, é aí tudo isso que ele está a falar aqui neste salmo, é tudo que tem a ver contigo e mais ninguém, é a tua mente. Portanto, se o Senhor não habita em templos feitos por homens, portanto, podias ter dito aquele senhor, olha, por favor, está aqui Atos 17:24. Bom, a todos estou aqui ligados, obrigado. Um abraço a todos. Foi interessante estar aqui convosco. Eu volto já, para a gente trazer aqui mais novidades aqui para o show da manhã, ok? Ficamos aqui com esse tema interessante aqui que tivemos a falar sobre, afinal de contas, o nosso soltar a consciência, né? E nós voltamos já.
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5: 9:03.
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1: Previsão do tempo.

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1: 9:20.
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2: Muito bom dia aqui, mais uma vez, aqui no Saúde e Bem-Estar, às 9:20, como prometemos, estamos aqui todos os dias, às 9:20, para falar sobre este assunto, sobre a comer para curar. Caro ouvinte, você já parou para pensar que quem desenhou o seu corpo chama Deus, chama infinito, chama divindade, chama o que tu quiseres, Alá. Ele, quando desenhou o teu corpo, ele disse assim: ok, eu vou dar este corpo um manual para ele, vou dar ele energia para ele comer e com o corpo funcionar. Você sabia disso? Então não estamos aqui a falar de comer para curar, a nova ciência para prevenção e cura de doenças. Eu estou aqui a falar de um capítulo, que é o capítulo da regeneração, que é o capítulo em que fala sobre

0: Como é que funciona esse processo? Quais são os três tipos de células-tronco que existem? Okay? Quais são as células-tronco que tratam do sangue? Quais são as células-tronco que formam os teus músculos, gordura, cartilhagem, ossos e outros elementos não sanguíneos? Quais são as células que te contribuem para a construção dos teus vasos sanguíneos e fazem a regeneração dos órgãos? Eu quero falar consigo. Cara, este tema aqui não é para médicos, ok? Este tema aqui é para o povo em geral que quer perceber uma coisa, que tu, quando tens um brinquedo, tens aquela criancinha em casa e pega no brinquedo, começa a partir o brinquedo e tu fica chateado porque gastaste na loja dos brinquedos 1000 meticais, 2000 meticais, 5000 meticais e disseste assim: esse brinquedo deu para o meu filho. Ele pega no martelo aí na tua caixa de ferramentas e espatifa o carrinho. Já aconteceu consigo isso? Você é zangado, mas na verdade a criança estava a tentar investigar, afinal de contas, como é que aquilo é feito, de que aquilo é feito. E eu quero saber se o ouvinte faz isso, se o ouvinte já se descascou todo para descobrir, afinal de contas, como é que funciona o seu corpo. O número já está disponível aqui. Como é que funciona o processo da regeneração aqui? O número é 87-000-9900. Como é que funciona esse processo? Eu quero falar consigo sobre isso aqui. Vamos lá ligar aí. Liga aí para mim para a gente falar rápido. Neste tema aqui muito interessante. Estamos a falar de Deus, Jesus, estamos a falar da mente consciente, estamos a falar disso tudo. Agora, vamos lá falar do seu corpo. Vamos lá ver se o ouvinte sabe falar aqui do seu corpo. Eu quero falar consigo sobre isso. Vamos lá ver aqui se temos aqui um ouvinte em linha aqui. Alô, bom dia. Alô, bom dia.
1: Bom dia.
0: Sim, bom dia.
1: Como está, meu tio Nelson?
0: Está tudo bem.
1: Que fala Benga de Nampula.
0: Benga?
1: Benga de Nampula, sim.
0: Então diga lá, Benga.
1: Estou passei para saudar o teu Nelson.
0: Ei, eu quero saber sobre o assunto do tema, do dia.
1: Ah, o sistema de regeneração.
0: Sim. Sistema de regeneração que você tem, regenera, o seu corpo se regenera, o seu corpo faz manutenção dos teus órgãos. Você tem um sistema que faz a manutenção dos órgãos, são as regeneração. E para isso, ele tem uma tropa que faz esse trabalho de regenerar o seu corpo. São as células-tronco, você sabia disso? Liga lá para mim a falar sobre isso. Eu quero ouvir você ligar a falar comigo sobre isso, seu locutor. Ah, eu estive a estudar bem o meu corpo, eu já entendi, afinal de contas, como é que este corpo funciona, esta máquina maravilhosa. Vamos ver aqui se temos aqui um ouvinte em linha. Sim, bom dia. Tudo bem?
2: Alô?
0: Sim, tudo bem?
2: Tudo.
0: Então diga lá.
2: Eu quero falar sobre outro assunto aqui.
0: Qual é o assunto esse?
2: É que quando fala sempre de Deus e tudo mais, então, quero perguntar o seguinte: o senhor locutor, ao mesmo tempo, é profeta?
0: Não, claro que não.
2: Ah, é que no espírito eu consigo ver que no andar do tempo tu vai ser um homem de Deus e vai ser profeta.
0: Não, eu não vou ser profeta nenhum. Eu estou a falar contigo sobre como é que funciona o teu corpo, como é que funciona a tua mente, né? Não tem nada a ver com ser profeta. Entendes?
2: Ah, okay.
0: Eu estou a te ensinar como é que funciona o teu corpo, como é que ele funciona, como é que ele se cuida, como é que ele trabalha para reconstruir quando o teu órgão se estraga, quando você se corta. Não tem nada a ver com profetismo aqui, tem a ver com você entender o teu corpo.
2: Isso tem a ver com células.
0: Sim, as células. Eu vou falar das suas células, não estou a ser profeta. Eu estou a falar de como é que funciona o teu corpo. Que tu tens um corpo, esse corpo aí, ele funciona de uma forma, foi desenhado para trabalhar, é como um carro. Você está a ver um carro que está a andar. Ele carro foi desenhado por uma pessoa. Essa pessoa que desenhou esse carro fez os componentes, fez as rodas, fez o volante, fez o motor, fez a chaparia do carro, para ele andar. E ele tem um combustível dele para ele andar, que é a gasolina ou o diesel. E tu tens a comida. Agora, essa comida alimenta o teu corpo. Mas alimenta o teu corpo como? Como é que essa comida que você come alimenta o teu corpo? Como é que ela afeta o teu corpo? No carro você sabe que você põe combustível no tanque, aquilo entra no carburador, do carburador com as velas, aquilo faz uma faísca e o motor de repente começa a funcionar nos segmentos, os pistões,

0: E aquilo começa a ir para a caixa de velocidade, a caixa de velocidade faz as rodas andarem e o carro está a andar. Agora, e contigo, como é que é esse processo?
1: É, aqui é o seguinte, se por acaso eu assim malejar, ter uma ferida, então aí tem umas células que elas vão até lá mesmo lá e conseguem operar.
0: Chama-se células-tronco, diz lá.
1: Células-tronco.
0: Então, as células-tronco são tipo, na tua casa, são os pedreiros que vão reparar se você partiu o muro, se você arrebentou uma parede do seu quarto. Então, as células-tronco são tipo os tijolos que vão lá, reparam aquilo, tá a ver? Eles sozinhos reparam. Então, tu tens uma equipa dentro do teu corpo, que são as células-tronco, que elas reparam o teu corpo. Já viste a inteligência disso?
1: Como?
0: Já entendeste a inteligência desse teu corpo? O que é que ele faz? Ele tem uma equipa que vai reparar os danos que você faz com o corpo. Você bebe, né? Bebe muito. Chega a casa escangalhado, está com uma balada terrível. Tem um fígado a arder ali, o fígado está a arder porque você meteu tudo. Tentação, cerveja, whisky. Então aquele fígado tem que ficar novo. Então para aquele fígado ficar novo, o corpo manda uma equipa lá, chama células-tronco, para ir reparar aquele teu fígado ali. Entendes? Entendes?
1: Tá certo, obrigado.
0: Então, aqui não tem nada de ser profeta, nem nada. Aqui estamos a falar da mente humana, como é que funciona, ok? E estamos a explicar aqui como é que funciona o teu corpo. Como é que chamas?
1: Elias Peter Zongosa.
0: Ah, ok. Tá nice. Agora, tu és um vidente, ok? Estás a ver que eu hei de ser profeta, por quê?
1: É que do jeito que estava a falar de Deus, tudo mais, então parece um pastor ou profeta.
0: Não, os livros estão aí para a gente ler. Você tem que pegar no livro e ler. Você pega no seu Salmo 139, mas olha, você faz com um pensamento crítico. Você senta, põe chinelos na tua varanda, diz, ok. Eles estão a dizer o quê nesse Salmo 139? Okay? Quando tu começares a olhar bem, ler bem, tu vais dizer, afinal. O que é que eles estão aqui a falar? O que é que eles queriam dizer naquela altura? Que Deus está comigo em todos os lugares. Ok? Tem a ver, né? Ele está contigo, ele sabe tudo. Se ele sabe tudo, então está dentro de mim. Ok? Isso não tem nada a ver com ser profeta, não tem nada a ver com ser. Tem a ver com a gente saber pegar num livro e ler. Ok? Entender o que está lá escrito, interpretar e conversar convosco. Bom, Elias, um abraço aí, tá bom?
1: Tá certo, tá bom.
0: Agora, deixa-me te explicar uma coisa. Quando tu tens. Quando tu falas das células-tronco, é preciso entender uma coisa aí em casa, ok? As células-tronco, tu tens um corte, ok? Quando tu tens um corte na mão, por exemplo, tu olhas para aquilo, parece uma magia, né? Você lava, põe um adesivo, aquilo de repente começa a fechar sozinho, né? Tá a ver, né? Quando tu partes o braço também, partes a mão, o braço, a perna, aquele osso partido, lá no hospital vão pôr tipo... o ferros para juntar aquele osso e aqueles dois ossos, depois põe a tala ou põe-te o gesso. Esse processo de reconstrução dos ossos, okay? Por exemplo, as células que fazem isso, que fazem a reconstrução de músculos, cartilhagens, ossos, elas chamam-se células mesenquimais, que chamam-se CTMs, ok? Então hoje vais aprender uma coisa nova. Células que reparam os meus ossos e os meus músculos chamam-se CTMs, ok? São células troncos mesenquimais, ok? Essas células são as responsáveis. Quando tu vês alguém com perna partida, o locutor ali diz-me que epa, essas células aí são mesenquimais, CTMs. São elas que reparam esse osso aí, tá a ver? Elas sozinhas reparam. O corpo sozinho se repara, entende? O carro, quando estraga, você vai ao mecânico. O teu corpo, quando se tem problemas, ele já tem um mecânico lá dentro. Esse mecânico tu pode chamar de Deus. Entendes? O mecânico repara a tua ferida, você pode chamar de Deus. Ei, o Deus reparou a minha ferida. Ok. O Deus pôs-me feliz hoje. Oh, o Deus fez-me eu saltar, dançar, correr. Fazer o que eu quero, construir a minha casa, namorar, beijar, tudo. Ele pode fazer isso tudo na tua vida. Então está contigo aí. Um abraço aí, tá bom?
1: Tá certo.
0: Um abraço, Elias. Bom, cara, ficamos aqui neste tema aí interessante que é... Falamos sobre as células-tronco e como é que elas funcionam aí no seu corpo. Um abraço aí para si, tá bom? Um abraço aí, obrigado. Tchau, tchau. Volto já para falarmos sobre o que é que você escolhe. Você escolhe ser rico ou ser uma pessoa que gosta da família? Ah, vamos falar sobre essa pergunta, sobre a mente milionária.
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1: 9 horas e 42 minutos.
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3: Bom, caro ouvinte, vamos falar sobre a mente bilionária, ok? Saímos ali de um bocado do tema de falar sobre saímos da mente e entender como é que funciona o seu corpo, das células-tronco, e vamos voltar aqui para a mente, para a gente falar consigo sobre, afinal de contas, quais são os segredos da mente milionária. Eu trago aqui um segredo, que é um segredo da mente milionária muito interessante, que eu quero trazer aqui para vocês. É o capítulo que fala sobre... o capítulo 12 sobre as riquezas. As pessoas de mentalidade pobre pensam que eu posso ter simplesmente uma coisa. Vamos ver quem está aqui. Alô, bom dia. Sim, diga lá. Alô, bom dia. Sim, bom dia.
4: Bom dia.
3: Bom dia.
4: Como está?
3: Tudo bem. Alô, está a me ouvir ou o quê?
4: Como?
3: Ligou para falar comigo?
4: Sim, no número da rádio 99.
3: Sim, é. Então está calado, por quê?
4: Epa, que queria ouvir qual é a pergunta.
3: Não. Primeiro fica atento à pergunta, depois vai te falar. Depois vai entender o assunto, tá bom? Não liga sem saber o que eu estou aqui a falar, caríssimo. Tá bom?
4: Tá bom, tá bom.
3: Vamos lá aqui ver se temos aqui... vamos falar aqui sobre esse arquivo de riqueza que eu quero falar aqui convosco. Eu quero saber uma coisa. As pessoas ricas vivem numa realidade de abundância. As pessoas de mentalidade pobre vivem num universo de limitações. Embora elas habitem no mesmo mundo físico, a diferença está nas suas perspectivas. Os indivíduos que pensam pequeno cultivam conceitos baseados na escassez e deixam-se guiar por lemas como nunca se tem o bastante, não se pode ter tudo, mesmo assim, embora ninguém possa ter tudo, afinal isso faz parte da vida, ou acredito que você com toda a certeza é capaz de possuir tudo que você realmente quiser, ok? Alô, bom dia. Sim, bom dia. Então, eu quero fazer aqui quatro perguntas aqui para vocês, ok? Eu quero fazer aqui quatro perguntas. Eu fiz ontem essas perguntas, comecei esse capítulo ontem, terça-feira, a falar sobre esse tema aqui. Eu quero voltar a falar consigo sobre essas quatro perguntas, que eu vou atender aqui 5 pessoas. E essas 5 pessoas vão me dizer, até 6, para estamos empatados aqui. Vou atender 6 pessoas que vão me responder o seguinte. A primeira pergunta é a seguinte. Você deseja ter uma carreira de sucesso ou ter mais tempo para ficar com a sua família? Qual é a sua escolha? Você deseja ter uma carreira de sucesso ou ter mais tempo para ficar com a família? A segunda pergunta, você quer dedicar-se aos seus negócios ou se divertir? Terceira pergunta, você deseja dinheiro ou uma vida com sentido? A quarta pergunta, você pretende enriquecer ou fazer trabalho que ama? Ok? Vamos lá, que ama, aliás. Vamos lá ver qual é a sua resposta aqui, caro ouvinte. Ligue para mim aqui. Vamos lá falar rápido sobre este assunto aqui. Bem rapidinho aqui, rapidinho. O que é que você prefere? O número já está disponível, 87000-9900. Podem ligar para mim, para eu falar, para falarem comigo sobre este assunto. Tenho aqui muita gente aqui a falar, como a ligar aqui. Eu sou Arcia Novela. Arcia Novela. Vamos lá falar aqui com um ouvinte aqui. Da beira aqui. Tudo bem, senhor Lourenço?
5: Está tudo certo, não tem outro lado.
3: Tudo bem. Então, vamos lá aqui às respostas. Qual é a sua resposta?
5: A primeira pergunta é, claro que é as duas coisas.
3: Né? Ok.
5: Bom, nas todas.
3: Hã?
5: As duas coisas.
3: As duas coisas?
5: Sim.
3: Ok.
5: Ter uma vida consistente ter passado tempo com ele, tanto como passar tempo a me divertir, algum tempo a me divertir, e outro tempo a ver no negócio, meter bem negócio, tanto como ter que acertar o cliente.
3: Enriquecer ou fazer trabalho que gosta?
5: Como também disse, gostaria de também enriquecer e fazer trabalho que eu gosto. Também as duas coisas.
3: Ok. Tá bem, Lourenço. Um abraço aí, tá bom? Obrigado. Vamos ver se a gente tem aqui algum ouvinte. Você deseja uma carreira de sucesso ou ter mais tempo para a família? Para ficar com a família? A segunda pergunta, você quer se dedicar aos seus negócios ou se divertir? A terceira pergunta, você deseja ter muito dinheiro ou uma vida com sentido? Qual é que você escolhe? Ter muito dinheiro ou escolher uma vida com sentido? A quarta pergunta, você pretende enriquecer ou fazer trabalho que você ama? Ai, ai, ai, ai, ai, ai, ai. Vamos ver se temos aqui algum ouvinte em linha. É o segundo ouvinte que vai ligar para mim. Eu quero 4 ouvintes, mais 3 ouvintes. Mais 4 ouvintes que vão responder. Eu quero as respostas bem rápidas aqui, ok? Deixe o seu nome e responda as perguntas. Primeira pergunta: você deseja uma carreira de sucesso ou ter mais tempo com a família? Você deseja, quer se dedicar aos negócios ou se divertir? Você deseja dinheiro ou uma vida com sentido? Você pretende enriquecer ou fazer trabalho que ama? Vamos lá ver aí qual é a sua resposta aqui. Vamos lá ver se temos aqui um ouvinte. Sim, bom dia.
2: Bom dia.
3: Bom dia, tudo bem?
2: Meu nome é Romance João.
3: Romance João.
2: Tomás João. Sim.
3: Ok. Diz lá então. O Tomás João só ligou para deixar o seu nome. Eu não quero saber do seu nome, cai. Eu quero saber da resposta. Ai, ai, ai, ai, ai. Responda aí rapidamente, ouvinte. Liguem aí para mim. Vamos embora. Tchap, tchap, tchap, tchap, tchap, tchap, tchap. Vamos embora. Ligar. Liguem para mim para a gente falar. Eu estou à espera aqui. Eu quero que vocês entendam o segredo da mente milionária, ok? Vocês têm que entender a mente milionária. Sim, bom dia.
2: Bom dia.
3: Bom dia, como está?
2: Tudo bem.
3: Como é que se chama?
2: Quem é
3: Killian
2: de Nambula? Killian? Dylan.
3: Dylan, qual é o apelido?
2: Dylan Luiz.
3: Ok. Quantos anos tens?
2: 25.
3: Então, quais são as tuas respostas? Primeira pergunta. Você deseja uma carreira de sucesso ou ter mais tempo para ficar com a tua família?
2: Bom, mas eu acho as duas coisas, porque mesmo ficando com a família, acho que vou ter que também ter dinheiro, né, para sustentar. Então, as duas coisas.
3: Ok. Vamos lá ver aqui qual é a outra pergunta. Este ouvinte aqui desligou-me, ok? Já viram esta? Ele não pode me desligar, não. Alô, bom dia. Sim, então diga lá, responda lá.
6: Primeiro, meu nome é Cris.
3: Sim, diga lá, responda lá a pergunta rápido.
6: Eu acho que deve mais passar tempo com a família.
3: Ok. A segunda pergunta é... que eu quero falar contigo aqui é... A segunda pergunta é a seguinte. Você quer dedicar-se aos seus negócios ou se divertir?
6: Eu acho que devo me divertir.
3: Ok. Vamos lá ver se temos mais um ouvinte, o terceiro ouvinte aqui, que vai ligar para mim para falar sobre esse assunto. O que é que você pretende? Como é que você... você responder essa pergunta, você vai conseguir entender como é que é a mente milionária, ok? Tenho aqui um ouvinte que me ligou, eu desliguei, não sei porquê. Mas pronto, vamos lá ver se a gente consegue falar. Vamos para Pemba agora. Vamos diretamente para Pemba. Vamos para Pemba aqui falar com o Geraldo. Alô, bom dia.
7: Bom dia.
3: Sim, Sr. Geraldo. Vamos lá, respostas aqui. Quais são?
7: Tudo bem, não sei, tudo bem.
3: Quais são as respostas? Rapidamente, caríssimo.
7: Responde a família aí.
3: Este ouvinte aqui também não sabe o que vai responder. Vocês têm que entender o processo da mente milionária, ok? Se você não entender a mente milionária, você vai ficar preso em coisas que não lhe vão dar a riqueza, ok? Vamos ver se a gente tem aqui mais um ouvinte aqui. Sim, bom dia.
8: Lima.
3: Então, vamos lá, respostas.
8: Ainda ligaram com o negócio, mano.
3: Qual é a sua, qual é a sua resposta? Você deseja uma carreira de sucesso ou ter mais tempo com a família?
8: Claro, deseja uma carreira de sucesso, mano.
3: Ok. A segunda pergunta é a seguinte. Você quer se dedicar aos negócios ou se divertir?
8: Dedicar ao negócio.
3: Ok, tá bom. A terceira pergunta é: você deseja dinheiro ou uma vida com sentido?
8: Olha, eu desejo dinheiro.
3: Dinheiro, ok. Vamos lá ver a quarta coisa. É a quarta pergunta aqui. Você pretende enriquecer ou fazer aquilo que ama?
8: Pretende fazer aquilo que ama ou
3: enriquecer? Ou enriquecer. Qual é que você escolhe?
8: Enriquecer.
3: Ok. Agora eu vou explicar-lhe aqui uma coisa. Ok? Eu já atendi aqui vários ouvintes. O Lourenço, o Tomás, o Dylan, o Cris e o seu Emerson agora. Essas perguntas são importantes para você entender o seguinte. Que a sua mentalidade vai determinar o seu sucesso na vida. Ok? E quando você entende a sua mentalidade, como é que estás programado, o que é que acaba acontecendo? Os resultados não vêm, ok? Isto aqui é com base no estudo científico sobre o Dr. Arv Erker, com um grande milionário aqui. Aqui o que eu quero trazer, e vou fechar aqui contigo, é o seguinte. A mente milionária, quando ela está a vivenciar este mundo, ele não faz essas escolhas como muitos fazem aqui. A maioria aqui, quase 100% das pessoas, escolhe uma coisa. Escolhem viver, divertir, escolher família, escolher negócio, escolher dinheiro, como no teu caso, escolher enriquecer. Há um único ouvinte que ligou aqui, foi o primeiro ouvinte chamado Sr. Lourenço, que ele é quem acertou em cheio de como é que nós devemos pensar, Sr. Emerson. Você tem o direito de ter uma carreira de sucesso e ao mesmo tempo curtir a tua família, entendes? Isso é imprescindível. Você não pode dizer que eu não vou ficar rico e não vou fazer a minha carreira, mas não ter a minha mulher comigo, não. A outra coisa, você tem que entender que você pode se dedicar aos negócios, sim, e às 17 horas, 18 horas você curtir a tua família até às 6 da manhã, 7 da manhã ou não. Ok? Vai explicar miúdos na escola, você vai passear com eles, vai ao sorvete, passeia, dança, vão jogar futebol, vão fazer tudo. Vai passear com a sua mulher, mas tem um horário de trabalhar e tem um negócio de negócio, tem um horário de ficar com a família, ok? Ambas as coisas, a segunda pergunta é essa. A terceira pergunta, dinheiro ou uma vida com sentido? Faça as duas coisas, você faz aquilo que tem sentido para ti e ao mesmo tempo faz dinheiro, Emerson, ok? Faz dinheiro. Eu quero que tu fiques rico, milionário, ok? E a fazer aquilo que tu gostas. Eu gosto de fazer rádio, ok? O meu objetivo é tipo fazer rádio e ficar rico, né? Agora, a quarta pergunta que eu fiz aqui para você: você pretende enriquecer ou fazer o trabalho que ama? Faz aquilo que ama, ok? Faz aquilo que você ama. Você gosta de fazer o que, Emerson? O que é que tu gostas de fazer? Qual é o teu prazer? O que é que tu gostas de fazer? Diz lá.
8: Que
3: gosto
8: de fazer?
3: Sim.
8: Dentro de negócios?
3: Na vida, o que é que tu gostas de fazer? Que é uma coisa que tu podes, gostas de fazer e isso aí faz ganhar dinheiro. O que é que tu gostas?
8: Eu gosto, não, apenas eu sou um mineiro.
3: Mineiro?
8: Sim.
3: Então, és mineiro, vais às minas?
8: Eu adoro ser garimpeiro, sim.
3: Tá bem. Então, tu és um garimpeiro, gostas de mexer com a terra. Então, o que vais fazer? Gramas de fazer isso. Agora vais ter que usar a tua técnica e sei lá como é que se faz isso, garimpagem, e vais descobrir as pedras que queres, vais faturar, vais curtir a tua mulher, os teus filhos, vais abrir os negócios que queres, mas tu tens o direito de fazer as duas coisas. A mente milionária, ela escolhe as duas coisas, ela não escolhe um lado como tu escolheste, ok? Tu escolheste um lado só. Não, tu tens que dizer assim: eu escolho as duas coisas. Eu escolho carreira de sucesso, eu escolho família, eu escolho negócios, eu escolho me divertir, eu escolho dinheiro, eu escolho também, ao mesmo tempo, uma vida com sentido. Eu escolho enriquecer, mas eu também escolho fazer aquilo que eu amo. Você quer saber?
8: Ok.
3: Um abraço aí.
8: Tá bom, meu irmão.
3: Hás me ensinar, depois também hás me ensinar como é que eu fico garimpeiro, tá bom?
6: Okay.
3: Eu tinha uma, eu tive uma mina em Ribaue há muitos anos aí, mas pronto. Perdi essa mina. Mas um abraço aí, tá bom?
6: Tá bom, mano, tá bom. Mas uma coisa, mano.
3: Sim.
6: Só por um tempo. Quando eu estudava na escola, o professor lançou uma questão, já eu pudesse responder. E ele explicava a sua resposta. E outros percebiam, outros não entendiam. Então, aquele que já percebia melhor e já entendeu de que o outro não percebeu melhor, ele levantava-se dizendo que, olha, professor, eu não entendi. Não porque a pessoa não entendeu, só que existe um amigo tão orgulhosamente, tão ele se orgulhando por ter medo de se levantar, se a pessoa que não percebi, tanto medo da turma, ele ficou calado. Mas o outro, quando já percebeu de que ele lá não percebeu, eu já percebi, levantou-se a mão. Disse que, professor, eu não percebi, posso voltar a explicar de novo.
3: Então, isso quer dizer o quê?
6: Quer dizer que, bem, eu entendi que poderia escolher as duas coisas, mas acontece que tem outros ouvintes que ligaram, não disseram nada, tanto medo de explicar primeiro aquilo que ele poderia ser. Mas ele logo já desliga, não porque desliga porque não tem o que falar, só desliga porque não sabe.
3: É, é o seguinte, eu não consigo entender como é que eu entro numa conversa que nem sei, ok? Eu, de repente, estou apanhando na rua, chego, olho, e tem o Emerson. Emerson está falando com uma pessoa, pergunta, ah, desculpa, posso entrar na conversa? Depois eu pergunto, eu nem sei o que eu estou aqui a falar. Parece que as pessoas estão a viajar numa maionese. Um abraço. Abraço aí. Tchau, tchau. Ok, Emerson. Valeu. Bom, caro ouvinte, ficamos por aqui hoje. Vamos aqui já despedir. Um abraço aí para vocês todos. Tchau, tchau, ok?
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1: 9:59.
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3: É exatamente isso. Parabéns a todos os aniversariantes no dia 3 de junho de 2026. A todos que estiveram aqui ligados ao programa, o meu muito obrigado a todos que estiveram aqui ligados ao programa. Obrigadinho aí. Beijinhos a todos. E felicidades aqui. Eu vou dizer quem são os ouvintes que estão aqui. Zaquel Batista, Domingos Madeira, Micael Rufino, Anaira Xavier, o Bebito Andes, o Jaimito, o Daniel Luiz, o Quinto Domingos, Helder Ricardo, Marcos Ricardo, Steven Sky, que está aqui, aqui no programa, Ofélio Jaime, Adamo Anfai, Angelina Liguer, tchau, tchau para vocês.
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0: todos os ouvintes ligados à Rádio 99 FM. Bom dia! São neste momento 10 horas e 12 minutos. 10 horas e 12 minutos. Obrigado pelo carinho da audiência. Obrigado também pela preferência. Senti saudades vossas. Digo bom dia antes de mais ao Raziano. Bom dia.
1: Olá, bom dia, Anselmo. Bom dia, estimados ouvintes da 99 FM. Cá estamos nós, depois de algum interregno, né? Um interregno aqui. Alheio à nossa vontade, mas cá estamos nós para levarmos esta alegria matinal para os nossos amigos ouvintes nesta manhã agradável de quarta-feira, dia 3 de junho do ano 2026, que é também celebrado o Dia Mundial da Bicicleta. Sabias disso? É uma grande novidade, não é?
0: Exatamente.
1: Sabes, eu não sabia, mas quando vinha para cá na rádio, comecei a fazer estas buscas pelo caminho e percebi que hoje é Dia Mundial da Bicicleta, um meio de transporte que eu bastante gosto.
0: Para além da prática da atividade física, é um meio de transporte que tem outros benefícios, a sustentabilidade, a saúde e também a economia, né?
1: Exatamente, tu acertaste em todos os pontos, parece que também fizeste esta cábula, né? Hoje, 3 de fevereiro, aliás 3 de junho de 2026, celebra-se o Dia Mundial da Bicicleta. A data foi criada pela ONU em 2018 para reconhecer a bicicleta como um meio de transporte simples, acessível, limpo e sustentável. Por que ela importa? É saúde, tal como a Anselmo disseste. Pedalar é exercício físico gratuito, ajuda o coração, peso e estresse. Falaste também do meio ambiente.
0: Exatamente.
1: Também é importante porque é zero emissão, descongestiona trânsito e reduz poluição. Falaste também da economia. Uhum. Custa quase nada manter comparado com carro ou moto. A nível social, democratiza a mobilidade em qualquer lugar do mundo e cabe uma pessoa ou duas numa única bicicleta. Então, sejam bem-vindos ao Dia Mundial da Bicicleta, caros ouvintes. Cá estamos nós até quando forem 14 horas nesta que é mais uma edição do programa 99 Loucuras.
0: Exatamente. E agradecer aí pelo carinho da audiência, caro ouvinte, a acompanhar o programa. Obrigado aí pelo carinho da sua audiência. Vamos lá atualizar aqui em relação ao... Ou melhor, em relação ao tempo, neste caso para hoje, dizer que hoje, dia 3 de junho de 2026, Moçambique registra também tempo ensolarado e sem previsão de chuva na maior parte do território nacional. A época chuvosa no país terminou oficialmente em abril, dando lugar à estação seca e fresca de inverno, caracterizada por uma probabilidade muito baixa de precipitação. E quanto a condições meteorológicas, neste caso para hoje, dia 3 de junho de 2026, a previsão geral, o dia mantém-se ensolarado em grande parte do país, com probabilidade de chuva a 0% de hipótese e também precipitação durante o dia e a noite. Temperaturas, as máximas atingem cerca de 28%, enquanto as mínimas vão descer para 16 graus Celsius durante a noite. E quanto a vento e umidade, dizer que ventos fracos vindos do quadrante sudoeste, ou melhor, nordeste, a cerca de 8 km por hora. E também dizer que a umidade relativa do ar em torno de 63% a 65%. E quanto à tendência para os próximos dias, embora o dia de hoje seja seco, os modelos meteorológicos indicam uma ligeira mudança de cenário para o final de semana. E quanto à quinta-feira, dia 4 de 6, continuação de tempo firme e sol com máxima de 29 graus Celsius e sem chuva. Na sexta-feira, o céu começa a apresentar maior nebulosidade no período noturno. E no sábado, prevê-se a aproximação de uma frente que poderá fazer, ou melhor, trazer, neste caso, chuva fraca e trovoadas dispersas. Estamos a falar de uma estimativa de 35% a 50% de probabilidade de chuva, acompanhados por uma rotação dos ventos para o quadrante sul. Agora, vamos lá apreciar o diário de cólera para vermos o que está acontecendo no nosso país.
1: Exatamente, a epidemia de cólera em Moçambique ultrapassou os 8.300 casos acumulados e provocou pelo menos 83 mortos nos últimos meses. O surto monitorizado pela Direção Nacional de Saúde Pública apresentou uma tendência recente de estabilização do número de óbitos após o reforço das campanhas de vacinação e sensibilização das comunidades. Cenário epidemiológico atual. Total de casos, cerca de 8.369 registros acumulativos. Número de óbitos, 83 mortes reportadas. Média de registros. Foram reportadas médias de até 115 novos casos diários nos centros de tratamento durante os picos do surto. Províncias mais afetadas. As regiões centro e norte do país continuam a concentrar a esmagadora maioria das infecções devido ao impacto da época chuvosa. Nampula é a província com maior impacto, totalizando 39 19 óbitos e mais de 2.800 casos. Tete registra o segundo cenário mais grave, somando 32 óbitos. Cabo Delgado apresenta uma situação ativa com 8 óbitos acumulados. Zambézia, Manica e Sofala registram focos menores e controlados com óbitos residuais.
0: Está aí. E também dizer que já começou o programa e apela-se também às pessoas a manter aí a higiene, neste caso, para evitarmos a cólera, né? Lave sempre as mãos, sempre que possível. Evite também, neste caso, depois do aperto de mão, lave as mãos, mantenha o cenário aí limpo, porque para além de cólera, existem outras doenças de origem hídrica. Vamos aí ao nosso mantra e voltaremos já para atualizar aquilo que vai ser o programa na edição 2. Bom dia e um abraço a todos.

Bom, vem até a mim, dinheiro vem, saúde vem. É, outro desafio, já foi ultrapassado um. Venha outro desafio, next. Bom dia, está na 99 FM. É, senti tantas saudades aí, caros ouvintes, mas cá estamos de volta para o nosso convívio diário, né? Cá estou de volta. Agora, vamos lá aquilo que vai ser o programa na edição de hoje. Primeiro, vamos apreciar aqui a Constituição da República. Ai, ai, ai. Vamos lá apreciar aqui a Constituição da República. Ok, já tenho aqui aberto a Constituição da República. Vamos lá hoje apreciarmos... Vamos apreciar o artigo 124, né?

Ok, são neste momento 10 horas e 21 minutos. Na semana passada, neste caso, apreciamos o artigo 141 que fala acerca do secretário do Estado na província, que ele praticamente o governo central é representado pelo secretário de Estado na província. Apreciamos também que o secretário de Estado na província é nomeado e também empossado pelo presidente da República. E o secretário do Estado também na província assegura a realização das funções exclusivas e também da soberania do Estado nos termos da lei. E o secretário do Estado na província é superintendente e supervisa também os serviços de representação do Estado na província.

0: Quais são os instrumentos que são considerados atos normativos? Ou o que é um ato normativo? É disso que vamos falar na edição 2 e você é o nosso convidado a essa viagem, né?
1: Exatamente, exatamente. Vamos conversar daqui a pouco sobre este artigo 142 da Constituição da República, que fala dos atos normativos, no seu número 1, que diz o seguinte, que diz, a pergunta vai mesmo ficar para os nossos amigos ouvintes, que poderão responder dentro de alguns instantes, mas mesmo assim poderão, a partir deste momento, enviar suas mensagens para a nossa caixa 87-000-9900 e deixarem ficar aqui suas opiniões relativamente a este artigo 142. E para já, vamos então àquilo que vai ser a nossa música louca, não é?
0: Exatamente, vamos à música louca. Mas antes da música louca, temos o papo reto na edição de hoje, né?
1: Exato.
0: O que é mais difícil? Caro ouvinte que está acompanhando o programa, o que é mais difícil? Amar, perdoar ou esquecer? O que é mais difícil? Amar, perdoar ou esquecer? O que é mais difícil?
1: Esta pergunta é para si, caro ouvinte, às 14 horas e 40 minutos deverá responder esta pergunta.
0: Não, aqui, às 13 horas.
1: Às 13 horas, não é?
0: Exatamente.
1: Não, porque às 13 horas temos aquele papo ali e tal.
0: É, mas papo reto.
1: Mas o papo reto arranca mesmo...
0: Às 13h30.
1: Sim, às 13h30, 13h40, vamos
0: exatamente.
1: Lá. É, sim. Então, o ouvinte será nesta altura o nosso especial convidado, mas mesmo assim poderá, a partir deste momento também, deixar ficar suas mensagens na nossa caixa ali e responder a essas perguntas, não é? O que é mais difícil? Amar, perdoar e esquecer. O que é mais difícil?
0: O que é mais difícil? Amar, perdoar ou esquecer?
1: Eu acho que tudo é fácil, não é? Tudo é fácil, dependendo dos contextos, não é?
0: Ah, é
1: preciso perdoar para que tu tenhas uma alma mais leve e tal. E as coisas também, quando tu perdoas, as tuas coisas na vida, elas também são perdoadas por Deus e caminham conforme, não é?
0: O que é mais difícil?
1: Para mim, nessas três coisas todas são fáceis. Amar é a coisa mais bonita.
0: Não é fácil perdoar.
1: Amar é a coisa mais bonita.
0: Amar falado é bonito, né?
1: Sabes, eu já perdoei coisas que nunca imaginei que havia de perdoar, mas perdoei, não é? E depois há uma coisa, quando tu perdoas, tu te sentes mais leve, tu sentes uma paz. Agora, há um pormenor. Se tu perdoas, não significa que... se tu me perdoas, por exemplo, não significa que nós temos de ser amigos. Tu podes não escolher voltarmos a sermos amigos, mas tu podes me perdoar, ok? Tu perdoaste o Raziano, que o Raziano vá à sua vida, tu também continuas com a sua vida. Agora, não podemos confundir esses dois termos. Há quem perdoa e não segue com a mesma pessoa, mas há quem perdoa e segue, não é? Agora, perdoar é algo simples também. Amar também é algo simples. Disseste mais o quê? Tem mais o quê ali? Qual é a outra
0: esquecer.
1: Opção? Esquecer.
0: Sabe, nós podemos esquecer. Falar que é fácil amar, é fácil perdoar, é fácil esquecer. São os três maiores exercícios do ser humano aqui nesta missão na Terra. Esquecer, amar e perdoar. São três missões, é por isso que eu pergunto. E andam juntas.
1: Sim.
0: Exatamente. Agora, não há que dizer que uma é fácil que a outra. Agora, o que é mais difícil? Amar, esquecer ou perdoar? Amar não é fácil. Amar é preciso se doar, é preciso entregar. Não é fácil. É uma atividade muito forte. Perdoar também não é fácil. Não é fácil tirar alguma coisa que alguém fez, ou uma traição, ou sei lá o que a pessoa fez. Não é fácil também perdoar. Não é fácil esquecer. Não é fácil esquecer, vamos lá supor que alguém te apunhalou, não é fácil esquecer aquele punhal que te deram, né?
1: É.
0: Agora, o que é mais difícil, caro ouvinte? Essa é a grande pergunta, né?
1: Por acaso, esse lado de esquecimento também é complicado, não é?
0: O que é mais difícil?
1: Existem coisas que não consigo esquecer também, fui apunhalado por um certo grupo de pessoas.
0: O que é mais difícil?
1: Sempre que eu lembro...
0: O que é mais difícil? Esse vai-me falar às 13 horas no Papo Reto, ok? Agora vamos lá, música louca.
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0: Vamos até o Brasil, ao encontro do BG ao lado do Vintinho. A música é Daria Tudo, neste caso, complicado. A pergunta que vamos colocar ao ouvinte é, se fosse para

0: trazer um amor de volta, quem seria esse amor? Existe alguém que te marcou, que já não está consigo e gostaria de trazer de volta?
1: Uhum.
0: Quem é essa pessoa? Qual é o nome dessa pessoa?
1: São tantas pessoas.
0: Qual é o grande marco? O que é que te faz recordar dessa pessoa?
1: São tantas pessoas.
0: Não, uma pessoa só, né? Quem é essa pessoa que você gostaria de trazer de volta para hoje? A pessoa já saiu da tua vida, foi, mas você gostaria de trazer essa pessoa de volta. Quem é essa pessoa?
1: Minha avó.
0: E por que que você tem essa... Não, amores, não estamos a falar de família. Amor mesmo, love.
1: É amor também, né?
0: Exatamente.
1: Mas só que são amores diferentes, mas tudo é amor, né?
0: Eu estou a falar desse amor de...
1: Está a falar de que amor?
0: Esse amor de amor homem e mulher.
1: Amor da cama.
0: O que é isso? Exatamente. Quem é essa pessoa e qual é o grande marco? Por que que você não esquece essa pessoa? Vamos lá ouvir a música do Vintinho, ao lado do BG, Daria Tudo Complicado.
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0: A música começa assim, a despedida é muito complicada, né?
1: Uhum.
0: Principalmente porque ainda existe sentimento.
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0: O coração não te esqueceu, isso é mais forte que eu, né?

0: sempre.
1: E você chega a pensar que, poxa, nunca vou esquecer aquela pessoa. Essa saudade vai durar para sempre, né? Quem é essa pessoa que carregou teu coração e foi embora? E se pudesse, hoje traria a pessoa de volta.
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1: Sem você, a minha vida nunca mais andou pra frente. Quem é essa pessoa? Existe amor que cria um cenário devastador nos nossos corações. Quando aquela pessoa sai, parece que perdemos a vida, né? Não conseguimos mais amar, não conseguimos mais nos entregar. Ficamos com o coração de ferro.
0: Vamos. Daria tudo pra você voltar, dizendo que não vai mais me deixar.
1: Daria tudo pra você voltar e pra você falar que nunca mais vai me deixar.
0: E que a saudade te bateu, que o amor da sua vida sou eu. Daria tudo pra você voltar.
1: Tá aí, quem é essa pessoa que você daria tudo pra voltar? Quem é essa pessoa? Tá aí a música louca. Até já, são 10 horas e 31 minutos. O programa é 99 Loucuras. Um abraço a todos e bom dia.

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0: Momento 10:53. Obrigado aí pelo carinho da sua audiência, obrigado pela preferência. O divino é que nos enviou, né? Caprichou, ou melhor, enviou você para mim, né? E ele não poupou, não, caprichou a sério, né? Você é linda.
1: É verdade, caro ouvinte. Estamos nesta manhã, uma manhã bastante agradável aqui na 99 FM, quarta-feira, dia 3 de junho do ano 2026, tal como dissemos na abertura desta nossa emissão. Hoje é dia mundial da bicicleta, é dia para pedalar, não é? É dia para fazer aí alguns exercícios, pegando a sua bicicleta, fazendo algumas distâncias, algumas quilometragens, pedalando, porque isto faz muito bem para a nossa saúde. Vamos já agora cumprimentar alguns ouvintes que nos escreveram. Vamos ver aqui o que é que nos dizem na nossa caixa de mensagem. Temos aqui várias mensagens que foram caindo para o 87009900. Temos aí a primeira mensagem, diz o seguinte: True Finer, era só brincadeira de pai e mãe. Ok, muito obrigado, tá muito bom. Obrigado, caro ouvinte. Vai bom tocar. Dia, estou a pedir a música de Mapuma.
0: Scott Mapuma,
1: este cantor é sul-africano, não é?
0: Exatamente.
1: Este nome é típico da África do Sul. Vamos lá, temos a outra mensagem, diz o seguinte: peço a música de True Finer, pai e mãe. Vai tocar, já vimos esta mensagem. Vamos lá, produção, vermos as próximas mensagens aqui na Rádio 99 FM. Bom dia, Rádio 99 FM, sou o Sérgio de Nampula. Eu gosto do vosso programa e quero pedir a música do professor Lai com o tema Já Não Vai Amar. Muito obrigado, também vai tocar. Temos aqui Geila, um abraço e mantenha-se ligado à sua rádio. Bom dia, 99 FM. Bom dia para Mano Anselmo e Mano Raziano, aqui Nildo Adamo. Estou ligado a partir de Nampula, bairro Central. Peço a música do professor Lai, título da música Te Esquece. Ok, muito obrigado, caro ouvinte, também. Vamos tocar esta música ao longo da nossa programação. Vamos, mais mensagens. Temos a mensagem que diz o seguinte: bom dia a todos da Rádio 99 FM, sou Augusto da cidade da Beira, bairro do Macurungo. Eu vou dizer na minha resposta que é difícil esquecer e desejo a vocês continuação de um bom trabalho. Muito obrigado, caro ouvinte que nos escreve a partir da cidade da Beira, no bairro do Macurungo, bairro que eu cresci e também na mesma escola que eu estudei, lá na escola primária completa do Macurungo. Muito obrigado, um forte abraço. Vamos lá, temos a mensagem que diz o seguinte. Vamos lá, as próximas mensagens são neste momento 10:55. Bom dia, turma. Meu nome é Tarcísio, ouvinte de Nampula. Hoje eu estou no mesmo comboio, mesmo vagão, nessas 4 horas de viagem. Peço a música de Rema com o título Jesus. Muito obrigado pelo seu carinho. Mantenha-se ligado à sua rádio até quando forem 14 horas. O mais difícil é esquecer. Sou a Tija Munona, Momad Pical de Nampula. Mando saudações para toda a malta da rádio. Beijinhos, bom trabalho aí para a malta. Vos amo muito, Deus abençoe. Peço a música que cantou Tamires Moyan, Dama do Blink e vários artistas, o título Eu Sou Capaz. Muito obrigado, tu és capaz, caro ouvinte. Um forte abraço. Bom dia, aqui Bernardo Gimo. Eu gostaria de trazer Florência Jacinto de volta para a minha vida. Opa, este ouvinte gostava de trazer a Florência para a sua vida. Certamente que é um grande amor da sua vida, não é?
0: Uhum.
1: Ele faz aqui referência ao nosso papo reto, que será às 14:30. Bom dia para todo o pessoal da rádio. Mai Tomé Brito, a minha é uma miúda de nome Marlene Arlindo Certério. Sinto saudades dela, mesmo conversando pelo celular. Que pena, não é? Vamos lá, boa tarde, bom dia, sou Alfredo Belarmino Neve. Peço que partilhes a mensagem Eu Amo a Dioclésia Sérgio Nhambi. Dioclésia, ficou aqui a mensagem para si. Este Alfredo ama-te bastante, ok? Domingos, um abraço muito forte. Angélica, Um abraço muito forte e mantenha-se ligado à sua Rádio 99 FM. Bom dia a todos que escutam a Rádio 99 FM, ligado a partir de Nampula. Muito obrigado pelo seu carinho, um forte abraço. Bom dia, aqui Manuel João, peço a música de Safe Tans, volume no máximo. Ok, muito obrigado. Bom dia, 99 FM, sou Valdemiro de Nampula, conhecido por Teteré. Teteré, ok, para mim difícil esquecer, impossível esquecer. Ok, Valdemiro, muito obrigado. Bom dia, respondo. Bom dia, Raziano, como vai aí na rádio aqui? E Razilde Rufino, o que é mais difícil é perdoar. Ok, muito obrigado, um forte abraço. Alguém quando esquece é porque perdoou, mais fácil é amar. Ok, bom dia, Rádio 99 FM, bom dia, Anselmo e Raziano, como é que estão? Nós estamos bem, graças a Deus. Desse lado me encontro de boa saúde e agradecer de antemão ao meu bom Deus pelo dom da vida e pelas bênçãos. Anselmo e Raziano, notavelmente andei nas ondas da rádio por um tempo devido a um infortúnio, mas já estou de volta e peço ouvir a música do meu conterrâneo Slol com o título Bom Dia. Um forte abraço aos meus colegas da Via, aqui DJ Capoeira da Beira. DJ Capoeira, um forte abraço.
2: Capoeira, mandamos ali, por acaso.
1: Sim, mandamos ali um abraço, então, nosso abraço solidário. Ele diz que teve aí perda de um ente querido, não é?
2: Oh, que chato,
1: muita força ali, muita força, um forte abraço. Ivan Benedito Baúl, Ivan, um forte abraço. Bom dia a todos os ouvintes da rádio. Ok, muito obrigado. São neste momento 10 horas e 59 minutos. Vamos então atender 2 ou 3 ouvintes, mas antes temos ainda umas 3 mensagens. Bom dia. A música de Luan Santana, título Me Desbloqueei, aí, ligado a partir da cidade de Tete. Ok, muito obrigado. Bom dia, Raziano. Como vai aí na rádio? Aqui, Irazil de Rufino. Estou a pedir a música de Oruam, tema de Alemão. Ok, muito obrigado. A Lilo de Tete. Bom dia, 99 FM, ligado a partir da cidade de Tete. Peço a música de Luan Santana, Me Desbloqueia Ali. Ok, muito obrigado. São neste momento 11 horas em todo o território nacional. Vamos então ouvir, receber aqui alguns ouvintes, que é para podermos interagir em volta, aliás, a volta do nosso artigo de hoje, o nosso artigo de hoje, 142 da Constituição da República. E vamos aqui conversar, não é? Este artigo fala dos atos normativos. Queremos perceber, junto dos nossos amigos ouvintes, o que é que entende dos atos normativos deste artigo 142 da Constituição da República. O nosso número é 87000-9900. Temos a indicação de termos o primeiro ouvinte. Muito bom dia. Alô, bom dia. Seu nome, de onde é que nos fala? Este ouvinte está... Seu nome, de onde é que nos fala? Está no barulho.
2: Está distraído, ele,
1: está distraído.
2: Né? Está distraído. Um abraço aí, ótimo dia. Esse é o senhor Ismael, né, em Nampula. Um abraço aí. Vamos lá, outro ouvinte, neste caso, 87000-9900. Temos alguém em linha. Alô, bom dia. Alô, bom dia. Bom dia, tudo bem?
3: Bom dia, bom dia.
2: Bom dia, como está?
3: Está bem, obrigado, não sei aí.
2: Aqui está controlado. Com quem a gente fala?
3: Eduardo Anselmo Tarula, aqui em Tete.
2: Eduardo, como é que está a Tete, senhor Eduardo?
3: Ah, está muito quente, com uma frescura um pouco normal.
2: Está muito quente com uma frescura normal. Ok.
3: Está muito quente e um pouco normal também.
2: Vamos lá conversar um bocadinho. O que é um ato normativo?
3: Não percebi?
1: O que é um ato normativo? Estamos aqui a falar do artigo 142 da Constituição da República e que fala dos atos normativos. O que é que entende sobre isso?
3: Ainda não entendi nada.
1: Atos normativos. Já ouviste falar de atos normativos?
3: Não, não.
1: Nunca ouviste falar de uma coisa normativa?
3: Há uma coisa normativa, é uma coisa normal, assim, irregular.
1: Então, um ato, já ouviste falar de um ato?
3: Um ato, não.
1: Nunca ouvi falar de um ato, este ouvinte. Ok.
2: Tá bom, um abraço aí, ótimo dia, ok.
1: Um abraço, um forte abraço aí. Ok, ficou aqui este ouvinte, não é? Diz que nunca ouvi falar de um ato, ok. Pronto, temos a indicação de termos o próximo ouvinte, não é? Muito bom dia, bem-vindo ao programa.
4: Bom dia.
1: Bom dia, seu nome, de onde é que nos fala?
4: Mário, aqui da Matola Rio.
1: Senhor Mário, como é que acordou a Matola Rio?
4: Ah, está tudo ótimo, não sei desse lado.
1: Está tudo tranquilo. Que tal a produção ali?
4: Ah, tá ótima. Está a chegar em perfeitas condições.
1: Está-se a produzir muito couve ali, muita batata ou nem por isso? Muito tomate, alface?
4: Ah, tá tudo ótimo aqui. Tem cebola, tomate, tudo.
1: Que bom.
4: Alface. Tudo,
1: que
4: tudo.
1: Bom, significa que o senhor Mário acatou a recomendação do nosso presidente, não é? Diz
2: tá
1: que
2: aí.
1: Vamos produzir. É, temos que produzir, não é? Perdemos aqui a indicação, de, aliás, a ligação deste nosso ouvinte que nos ligava a partir da cidade da Matola Rio. É, aliás, a partir da Matola Rio, não é? Temos a indicação de termos o próximo ouvinte. Muito bom dia.
5: Bom dia, bom dia.
1: Bom dia, bom dia. Seu nome, de onde é que nos fala?
5: É José, da cidade Tete.
1: José, cidade Tete. Como é que acordou Tete no dia de hoje? Muito bom, vamos lá. O que é que entende dos atos normativos?
5: Atos normativos são atos que regulam certas instituições, são constituídos de regras e normas para alguém, para haver boa organização na instituição.
1: Ok, muito obrigado pela sua ligação. Um forte abraço.
5: Obrigado.
1: Tchau, tchau. Vamos lá, são neste momento 11 horas e 3 minutos. Ficou aqui então este nosso ouvinte de Tete. A nossa linha mantém-se à sua disposição, 87-000-9900. Vamos lá conversar, estamos aqui a falar dos atos normativos relativamente à Constituição da República, no seu artigo 142. E hoje estamos aqui a conversar com os nossos amigos ouvintes. Queremos procurar saber o que é que entendem dos atos normativos. Temos a indicação de termos o próximo ouvinte, não é? Muito bom dia. Alô, bom dia. Ouvinte em linha, muito bom dia. Infelizmente perdemos este ouvinte, não é? Vamos lá, temos ainda mais tempo para recebermos os nossos ouvintes aqui no nosso espaço de interação para falarmos do artigo 142 da Constituição da República, atos normativos. Qual é a sua opinião, qual é o seu entendimento relativamente aos atos normativos?
2: Alô, bom dia.
6: Bom dia, como vai, patrão?
2: Eu estou bem, sou patrão eu.
6: Você é grande.
2: Eu nem sabia que era patrão. Afinal, sou patrão.
6: Você é você grande, chefe. Como vai aí?
2: Eu estou bem, não sei do seu lado.
6: Também estou bem. Aqui está correndo muito bem mesmo.
2: Ah, que bom ouvir.
1: Mas por que ele considera de boss grande como o patrão? Eu também estou curioso,
6: né? Boss grande, porque não é fácil logo de manhã, pá. Recebendo boas chamadas. Eu estou aqui, pá.
2: Tá bom. Vamos lá. Sim. Com quem a gente fala e tem que bairro?
6: Estou aqui na Matola Rio, boss.
2: Na Matola Rio. Matola Rio em grande hoje. E seu nome qual é?
6: Meu nome é só Léo.
2: Léo, na Matola Rio.
6: Sim,
2: ah,
6: sim.
2: Que bom. Vamos lá. Léo, o que são atos normativos?
6: Atos normativos são... deixa eu ver aqui. São regras.
2: São regras?
6: Sim, são regras.
2: Ok. E fazem o quê? São regras de onde?
6: São regras que regulam. Numa instituição. Quase isso aí. Mas, chefe, para mim. Eu posso pedir uma coisa, tipo, chefe?
2: Qual seria?
6: Eu quero uma música de Travis Scott.
2: Ok, Travis Scott. Não percebi, qual é o título da música?
6: Team.
2: Travis Scott, Team, é isso?
6: Sim.
2: Ok, tá bom. Um abraço aí, ótimo dia.
6: Patrão?
2: Um abraço aí, ótimo dia.
6: Tá certo, muito obrigado igualmente aí, bom trabalho.
2: Tá bom, tchau, tchau. Tá aí, ele a pedir aqui a música de Travis Scott, Team, ok.
1: Travis Scott, o rapper norte-americano, não é?
2: Exatamente.
1: Um grande rapper norte-americano. Temos a indicação de termos o próximo ouvinte já em linha. Muito bom dia, bem-vindo.
7: Bom dia.
1: Bom dia, seu nome, de onde é que nos fala?
7: Admiro Francisco, cidade de Nampula.
1: Admiro, como é que acordou a cidade de Nampula neste dia? Infelizmente, perdemos aqui o Admiro que nos falava a partir da cidade de Nampula. São 11 horas e 6 minutos. Ainda temos mais tempo para recebermos aqui os nossos amigos ouvintes através do 87-000-9900. Temos o Sr. Augusto de Nampula. Sr. Augusto, muito bom dia. Bem-vindo.
8: Bom dia.
1: Bom dia, Sr. Augusto. Bem-vindo. Como é que acordou Nampula neste dia?
8: Acordou bem na casa.
1: Está tudo bem, graças a Deus. Vamos lá, Sr. Augusto. O que é que entendes dos atos normativos? O que é que entendes? Qual é o seu entendimento sobre os atos normativos? Estamos aqui a falar do artigo 142 da Constituição da República.
8: Para minha parte, né? Eu tive saudade com o pai Anselmo e também eu sentia tal inveja quando ouvia os meus amigos a falar com o Anselmo, com mais aí, como se chama?
1: Raziano.
8: Exato, Raziano. Raziano, nunca falamos, então por isso eu sentia-me bastante. Eu disse, hoje tenho que ligar, apesar que esse crédito já me inventa, mas hoje tenho que procurar meio possível falar com o Raziano. Eu nunca falei consigo, somente eu falo com o Anselmo.
1: Muito obrigado. Muito obrigado pelo carinho.
8: Sim, em termos de tema, mas eu não sei dizer, somente tinha saudade, né, falar com a gente.
1: Ok.
8: Sim.
1: Ok, tudo bem, muito obrigado, um forte abraço, mantenha-se ligado à sua rádio, ok?
8: Obrigado e tenha um bom trabalho.
1: Pronto, tchau, tchau.
2: Tchau, tchau. São neste momento 11 horas e 8 minutos, obrigado aí pelo carinho da sua audiência. Vamos lá, mais dois ouvintes para fecharmos aqui, estamos a falar de atos normativos. Alô, bom dia.
9: Alô.
2: Bom dia, tudo bem?
9: Bom dia, estou bem, não sei para lá.
2: Ah, aqui também está controlado. Qual é o seu nome e bairro?
9: Bairro de Nampula, no
2: Trim Trim. Exatamente. Bairro de Nampula, no Trim Trim.
9: Já. Conhecido por Mr. Gucci.
2: Mr. o quê? Mr. Guzzi?
9: Mr. Gucci.
2: Ah, Mr. Gucci.
9: Já.
2: Ei, que bom. Que bom, Mr. Gucci. Vamos lá.
9: Queria pedir uma música.
2: Manda mensagem para músicas, tá bom? Mas qual é a sua opinião em relação ao tema? O que são atos normativos?
9: Normativo?
2: Atos normativos, o que é isso?
9: Uma coisa normal. Alguém provocar e você deixar em paz, né? Uma coisa normal.
2: Ah, é?
9: Yeah.
2: Eu não sabia. Tá bom. Um abraço aí. Ótimo dia para si, ok?
9: Tá bem.
2: Tchau,
9: mas
2: tchau.
9: Peço uma música de Lil Wayne.
2: Lil Wayne de Nampula?
9: E Nampula sim, Miki Shikempatani.
2: Miki Kenshepatani?
9: Miki Shikempatani.
2: Ok, tá bom. Vamos ver aqui, ok?
9: Tá bem, tchau.
2: Tchau, tchau. Um abraço. Ótimo dia para si, ok?
9: Trin trin, oi.
2: Tchau, tchau. Vamos lá. Obrigado aí pelo carinho da audiência. Vamos lá. Temos aqui algumas músicas pedidas. Começamos aqui com Travis Scott, Fane, depois Nelson Tivan também, Mama's Baby e mais. Não sai daí. Temos a música do Mael também, Mamá, com vários artistas. Até já, caro ouvinte. Não sai daí. Um abraço.

0: São neste momento 13, ou melhor, 11 horas e 33 minutos. Obrigado aí, vovô dele, com a música Tchatchazelo Wami. Um abraço. Ele está acompanhando o programa, por acaso, o vovô dele, Tabazil, de novo.
1: Um forte abraço aí, Tabazil. Olha, Tabazil, quando é que vais para Vilanculo, hein? Tu costumavas sempre estar lá em Vilanculo a fazer seus shows. Um forte abraço, Tabazil. Estamos aqui na Rádio 99 FM e também deu para matar a saudade das suas músicas, não é?
0: Exatamente.
1: E é tempo agora, Anselmo, para partirmos para o nosso espaço reservado às piadas. E vamos rir um pouco também a mistura desta música vibrante aqui na Rádio 99 FM. É manhã agradável de quarta-feira, 3 de junho do ano 2026. Tal como diz também a Bíblia, não é? Há tempo para tudo. Tempo para rir, para dançarmos, para refletirmos, para pedalarmos, porque hoje é dia mundial da bicicleta. Há tempo para nascer, tempo para morrer, tempo de plantar, tempo de arrancar o que se plantou. E caro ouvinte, pode encontrar este versículo em Eclesiastes 3, versículo... capítulo 3, versículo 2, não é? Da Bíblia Sagrada. Há tempo para tudo. E é tempo agora para corrermos com uma risada boa, não é? Na rubrica Piada do Dia.
0: Vamos a isso. São 11 horas e 34 minutos. Vamos a isso.
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0: Let's go! Oh, it's refreshing! Vamos lá, eu vou contar aqui as primeiras, né? Depois vocês vão poder ligar e também contarem vossas piadas, né? A primeira é: o Joãozinho vira-se para a professora, ou melhor, a professora vira-se para o Joãozinho e pergunta: menino João, diga-me como é que podemos dividir 8 batatas por 7 crianças? É fácil, senhora professora, é só fazer purê. Vamos lá, outra. Sabiam que os peixes também conversam, né? Os peixes, né? Um peixinho pergunta ao outro: o que faz o teu pai? O primeiro peixinho responde: nada. E o teu? Nada também. Ok. Está um rapaz em casa da namorada, né? E pergunta então à mãe da namorada, né? O senhor está com frio? Não. Por quê? É que o senhor está com pele de galinha. O jovem não gostou nada disso. Ora essa. A senhora também tem cara de... tem cara de cabrito, eu nunca lhe disse nada. Perdeu aí a sua sogra, né? A professora de português está dando aí as aulas e falava daquela lição do presente, pretérito perfeito, futuro, tudo mais, né? E começa a falar assim, já no pretérito perfeito: Joãozinho, se eu digo que fui bonita, isso é passado, não é isso? E se eu disser que sou bonita, o que é? O Joãozinho, sem pensar duas vezes, respondeu: isso é mentira, senhora professora. Vamos lá, mais uma. Errado ou não está? Pai, ir à festa do Manei. Vais beber? Claro que não, pai. Vais fumar? Pai, eu não fumo. Vais dar aí uns bafos num charuto e tal? Sinceramente, pai, eu não fumo essas coisas. Vai dar aí umas pegadinhas? Que raio de perguntas são essas, pai? Então, é melhor ficares em casa. Vais fazer o quê na festa? Agora, duas meninas conversando em casa, naquela bagunça. Ah, não, quando crescer eu quero fazer psicologia. Não, eu quero fazer sociologia. Não, eu quero fazer zoologia. Não, eu quero fazer... O pai, de tanto ouvir, tantos dias, zoologia, filosofia, economia... Quer dizer, não, antes de fazer esses cursos todos, peguem vassoura, peguem pano, peguem mop, façam limpalogia, varologia e cozinhologia, tá bom? Saiam daqui. Num certo dia, a professora perguntou: João, onde fica a Alemanha? No mapa, senhora professora. E perguntou a outro aluno: quem descobriu a Alemanha? E ele respondeu: é o João, senhora professora. Ai, ai, ai. Que foi, Raziano?
1: Não, Anselmo tem muitos dons. Tem dom para ser um bom humorista, não é? Sempre nos trazer aqui um bom humor nesta manhã. É sempre bom para os ouvintes, não é? E também para nós cá nos estúdios. Acabamos tendo este bom humor. E acabamos dando aqui soltando aqui uma risada, não é? Porque faz bem também para a saúde.
0: Os problemas não
1: e
0: acabam.
1: E espanta, né? Os males também.
0: Exatamente.
1: É importante. Temos mais algumas.
0: Temos muitas piadas. Enquanto isso, os ouvintes também preparam um crédito para ligar 87-000-9900. Se ontem escapei cadeia, então estou aqui livre, né? Tenho que contar piadas, não é isso?
1: Escapaste cadeia.
0: Eu estava na porta da cadeia ontem,
1: conta,
0: né?
1: Conta lá bem isso.
0: Não eu estava no julgamento ontem. Esqueceu o Raziano. Eu estava no julgamento ontem. Está na porta mesmo da cadeia. Hoje estou aqui. Tem que estar livre. Tem que comemorar a liberdade. O que é isso?
1: Opa, por mim até sair de lá... Pegava umas cervejas.
0: Não, liberdade é isso. Conversar com os ouvintes, contar umas piadas. É. Exatamente, tá bom? Exato. Vamos lá, mas temos um ouvinte em linha. Não é desta. 87-009900. 87-009900.
1: Então, fim de semana vão chover algumas cervejas para comemoração, não é? Vamos chover. Temos aí a indicação de termos um ouvinte que naturalmente quer nos contar uma piada. Muito bom dia, bem-vindo. Alô, bom dia, seu nome, de onde é que nos fala?
3: Nampula.
1: Não percebi seu nome?
3: Senhor Nils, a partir de Nampula.
1: Senhor Nils, a partir de Nampula.
3: Sim.
1: Ok, senhor Nils, vamos lá, a sua piada.
3: Eu não me para contar uma piada, eu me para descobrir a minha música de DJRD.
1: DJ Ardiles.
0: Qual das músicas?
1: Qual é o título da música?
3: Não percebi?
1: Qual é o título da música?
3: A Tua Maneira de Olhar.
1: A Tua Maneira de Olhar, produção. Peço à produção para registrar a música deste nosso ouvinte que nos liga a partir da cidade de Nampula. DJ Ardiles, A Tua Maneira de...
3: Não percebi?
1: Qual é o título, por favor?
3: A Tua Maneira de Olhar.
1: A Tua Maneira de Olhar, ok. A produção está... A produção já registrou a música e brevemente iremos... passar, ok?
0: Tchau, tchau.
1: Um forte abraço. São 11 horas e 39 minutos. Caro ouvinte, liga para nós e deixe ficar aqui a sua piada. Anselmo já contou aqui uma série de piadas e ainda vai fechar com mais umas, não é? O nosso número é 87-000-9900. Temos a indicação de termos o próximo ouvinte. Muito bom dia. Não foi desta? Vamos lá. Temos ainda aqui o número à vossa disposição. Temos a indicação de termos o próximo ouvinte. Muito bom dia.
4: Bom dia.
1: Alô, bom dia. Seu nome, de onde é que nos fala?
4: Santinho João, a partir de Nampula.
1: Santinho, como é que acordou Nampula neste dia?
4: Acordei muito bem, na CIA.
1: Vamos lá, deixa ficar aqui a sua piada, não é? Queremos rir um pouco, queremos saber qual é o dom do santismo nesta manhã.
4: Um tempo, eu estava abraçado no poste, há 2 horas.
1: Ok.
4: A polícia chega. Senhor, o que aconteceu? O bêbado responde: moço, tem 2 pessoas morando nesse poste, e nenhum que quer me deixar entrar.
1: É tudo.
4: Tenho mais outra piada.
1: Ok, vamos lá. Seja breve.
4: Joãozinho no tribunal. Juiz. Joãozinho, por que você roubou o banco? Joãozinho. Porque lá tinha dinheiro, meritíssimo. Se tivesse no açougue, eu roubaria a liquiça.
1: Agora sim,
0: tá
1: gostei,
0: bom.
1: Gostei dessa piada. Ok, muito obrigado, um forte abraço, tá bem?
4: Tá bom.
1: Tchau, tchau. Ok, vamos lá, mais 2, 3 ouvintes, são 11 horas e 41 minutos. Vamos lá, queremos aqui também ouvirmos os nossos amigos ouvintes quais são as suas piadas, não é? Temos a indicação de termos o próximo ouvinte. Bom dia, bem-vindo.
5: Bom dia.
1: Seu nome, de onde é que nos fala?
5: Mauro Teta, a partir de Caté, me chamo Sava.
1: Mauro, vamos lá, qual é a sua piada?
5: A minha piada é o seguinte, o senhor professor perguntou, Joãozinho, se eu te der 2 gatos, mais 2 gatos, quantos gatos tens? O Joãozinho respondeu, são 5 gatos. Então o professor pergunta, por quê? O Joãozinho, tenho mais 1 gato em casa.
0: Tá bom, mandou bem. Um abraço aí, ótimo dia.
5: Ok, obrigado.
0: Tchau, tchau.
5: Tchau.
0: Vamos lá, temos mais um ouvinte em linha. Será que temos alguém? Ainda não. 87-009900. Faça isso, liga aí e vamos conversar. Temos sim alguém em linha. Alô, bom dia.
6: Alô.
0: Bom dia, tudo bem consigo? Não percebi? Alô?
6: Alô?
0: Sim, sim. Seu nome e seu bairro? Não percebi? Já estamos a ouvir muito mal mesmo. Estamos a ouvir muito mal. Em todo caso, um abraço aí e um ótimo dia para si, ok? Vamos lá, último ouvinte para fecharmos aqui. Alô, bom dia.
6: Alô, bom dia.
0: Bom dia, seu nome e o bairro?
6: Agira diretamente de Nampula. Liguei mesmo para poder esclarecer a primeira pergunta que vocês chamam a fazer, mas depois não chegaram a nos esclarecer sobre ato normativo.
0: Vamos esclarecer, não se preocupa, dentro de um instante, ok?
6: Ah, está bem.
0: Tá bom, um abraço, beijinhos, ótimo dia. Ato normativo. Ela está bem atenta, né?
1: É.
0: Que bom ouvir isso. Último ouvinte. Alô, bom dia.
7: Bom dia.
0: Bom dia. Seu nome e seu bairro?
7: Está a falar com Bernardo Manhissa, diretamente de Manhissa.
0: Bernardo Manhissa, diretamente de Manhissa.
7: Exatamente.
0: Ok, tá bom. Vamos lá, a sua piada.
7: É o seguinte. Eu, quando criança, tinha medo de bêbado. Agora que já sou crescido, vejo que nos bêbados não fazemos mal a ninguém. Certo, essa.
0: Tá bom, um abraço aí, ótimo dia.
7: Muito obrigado, igualmente, bom trabalho.
0: Tchau. Ok, eu quero contar duas piadas para fecharmos aqui este espaço, né? A primeira piada é saber que existe o homem DVD, né? Homem DVD, sabe o que significa DVD? Deita, vira e dorme. Chama-se homem DVD. Existe o homem DVDR. DVDR. Sabe o que significa homem DVDR? É o homem que dorme, vira, ou melhor, esse deita, vira e dorme e ronca. Existe um marido também chamado homem CD. Homem CD. Homem CD qual é? É aquele que come e dorme. Então procura homem VHS, tá bom? VHS só significa homem VHS. Homem VHS significa várias horas de sexo. Não procura homem DVD. Homem DVD é aquele que deita, vira e deita, vira e dorme. Não, não queremos isso. O DVDR é aquele que deita, vira, dorme e ronca. Agora procura homem VHS, tá bom?
1: É.
0: A última piada pra vocês. A mãe pergunta ao Joãozinho. Joãozinho, já trocaste fralda ao menino? O Joãozinho. Ei, mãe, não troquei fralda nenhuma, mãe. Como não? A fralda deve estar muito cheia de fezes, Joãozinho. Mãe, não se preocupa. Ali na embalagem está escrito 12 quilos. 11 horas e 45 minutos.
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0: São nos momentos 11 horas e 55 minutos. Obrigado aí, Zico da Silva, uma boa ajuda ao lado do Sulole com a música Cadode. Vai, vai capitão, vai capitão, vai capitão, vai capitão, vai capitão. Ok, um abraço também aí ao Nhu Shang, o homem mais bonito de Moçambique, né? Um abraço aí. Eu admiro
1: beleza
0: muito.
1: Beleza é relativo, não é?
0: Eu admiro muito a coragem que tem a Matilde, né? Não é fácil você aproximar aos poucos, dizer te amo, dá um beijo. Não é fácil, né?
1: Não é fácil aproximar ao quê?
0: Ao Nhu Shang, né?
1: Por quê?
0: O homem mais bonito de Moçambique.
1: É, mas beleza costuma-se dizer que é relativa, não é?
0: Exatamente, é por isso dizem, beleza do homem está no bolso, né?
1: É pá, eu espero que tenhas advogado e sejas amigo do Nhu Shang, né?
0: Escapei ontem, né?
1: Espero que seja seu amigo, hein?
0: É meu amigo Nhu Shang, um abraço aí ao Nhu Shang, né?
1: Um abraço.
0: Ele esteve nos Pamanin, acho que foi ontem, um abraço aí. Um abraço também ao Fernandinho aí, título, esta música é sua, Casa Jesus, o que é isso? Bom dia, aqui é Manuela, Parede da Beira, penso ouvir a música do Lucas Luco, O Destino, ok, tá bom. Para já, caros ouvintes, estão convidados, vamos à música louca, né? Tu pagarias para trazer quem de volta, por exemplo, na sua vida? 11 e 57 minutos.
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0: Essa música. A pergunta é simples: quem você pagaria hoje para trazer de volta? Vamos lá conversar, né? Razian, tu. Alguém gostaria de trazer de volta?
1: Sim, eu gostaria de trazer de volta a minha avó, não é? Mas infelizmente as coisas de Deus acontecem como elas são. Não tenho este poder, não posso fazer isto. Somente Deus poderá um dia trazê-la de volta. E aí vou matar saudades, não é? Agora, os nossos ouvintes podemos conversar a partir deste momento. E queremos também perceber dos nossos amigos ouvintes o que é que eles gostariam de trazer de volta. O amor que eles gostariam de trazer de volta. É uma pessoa que eles gostariam de trazer de volta. E para o efeito, podem ligar para nós, né?
0: Podem exatamente, ligar podem
1: nós
0: ligar.
1: A partir do nosso número 87-000-9900 e vamos conversar, porque estamos no momento da música louca aqui, interpretada por este Vitinho, não é? Vitinho ao lado do BG. Grande música aqui na sua antena de rádio 99 FM. Temos aí a indicação de termos o primeiro ouvinte neste nosso espaço. É melhor que a gente... Bom, não foi desta vez.
0: Vamos insistir, né?
1: Vamos insistir.
0: 87-000-9900. Nós temos paciência de pescador, né?
1: temos paciência do pescador, não é?
0: Exatamente.
1: É igual a paciência daquele discípulo que passou a noite inteira, não conseguiu pescar nada. Depois Jesus disse, vamos, leve suas redes e vamos. E naquela noite foi uma noite espetacular. Temos a indicação de termos o primeiro ouvinte neste espaço. Muito bom dia, bem-vindo ao programa. Não foi desta, numa altura em que são 12 horas e 59 minutos, aliás, 11 horas e 59 minutos, temos a indicação de termos o próximo ouvinte neste espaço. Muito bom dia, bem-vindo. Alô, bom dia.
0: Alô.
4: Alô. Tô ligando para saber como você está.
0: Liga aí, vamos conversar. 87-000-9900. Quem você pagaria para trazer de volta? Bom dia, seu Ismael. Como está?
5: Está tudo bem, obrigado.
0: Aqui está aqui tá controlado, está controlado. Cá estou de volta, né? Para confraternizarmos.
5: De volta.
0: Exatamente. Agora, diga uma coisa. Quem você pagaria para trazer de volta, seu Ismael?
5: Neymar?
0: Sim. Chama-se Neymar, tal pessoa?
5: Não, Leila.
0: Leila?
5: Sim.
0: Te marcou muito. Foi tua namorada? Foi tua esposa?
5: Não, não. Foi namorada.
0: Foi sua namorada?
5: Foi.
0: E o que aconteceu? Separaram-se por quê?
5: Ela foi fazer um curso numa outra.
0: Não percebi. Você trocou ela por uma outra? Ah, tá bom. Estamos a ouvir com muitas dificuldades, seu Ismael.
5: Acho que é rede.
0: Mas dizia que daria tudo para trazer ela de volta, é isso? Ah, ok, tá bom. Um abraço aí e um ótimo dia. Tá bom, tchau, tchau.
1: Exatamente, senhor Ismael. Gostaria de trazer aqui de volta alguém especial para a sua vida. Infelizmente, está difícil. Vamos lá, temos a indicação de termos o próximo ouvinte que também vai participar deste espaço. Muito boa tarde, bem-vindo. Alô, boa tarde.
3: Boa tarde.
1: Boa tarde, seu nome, de onde é que nos fala?
3: Priscila de Tete.
1: Priscila de Tete, certo?
3: Sim.
1: Como é que acordou a cidade de Tete, Priscila?
3: A cidade acordou um pouco fresca.
1: Uhum.
3: Tá bom, a temperatura está bem.
1: Ok.
0: Que bom.
1: Agora,
0: Priscila, quem você pagaria para trazer de volta?
3: Minha mãe.
0: Tua mãe?
3: Sim.
0: Por que, Priscila? Você pagaria para trazer tua mãe de volta por quê? Ou perdemos aí a Priscila. Mas, no caso, beijinhos aí, ótimo dia, Priscila, ok? Tem que comprar batideira, tá bom? Estou a ver aí umas coisas boas.
1: Muito
0: alô?
1: Boas.
0: Exatamente.
1: Com bom aspecto, hein? Vamos
0: bom
1: lá,
0: dia.
1: Muito boa tarde, bem-vindo ao programa.
6: Bem, boa tarde, como estão?
1: Está tudo bem, seu nome, de onde é que nos fala?
6: Aqui eu falo com o General América, a partir da Beira.
1: Como é que está a cidade da Beira?
6: A cidade da Beira, dia de hoje, está bem, amanheceu um pouco fresco, mas agora já está bem.
1: Está a chover aí ou nem por isso?
6: Ah, não, está sol.
1: Ok, vamos lá. Quem tu pagarias para tê-la de volta?
6: Ah, eu pagaria para ter de volta o Zico, uma boa ajuda.
1: Zico, uma boa ajuda, tens um amor... Tens um amor grande por ele, não é? Sentes um amor grande por ele.
6: Maning mesmo.
1: Mas Zico está por aqui, ele continua a fazer músicas e continua a fazer shows, não é?
6: Sim. O meu desejo, né?
1: Ok.
6: Desde que ele venha ver a desejeitando, assim, conhecer ele pessoalmente, mas tornou sempre impossível.
1: Ok.
6: Então, por essa razão, quando liguei a rádio, ouvindo esse programa, eu parece que eu vi uma voz dele um pouco tempo, desapareceu novamente.
1: Ah, ok.
6: Sim.
1: Tudo bem, eu espero que o Zico tenha ouvido esta sua mensagem, ficou aqui a sua mensagem, e que um dia ele reserve um tempo para viajar à cidade da Beira e fazer um show, não é?
6: Exatamente.
1: Muito obrigado, um forte abraço para si, continuação de uma tarde bastante feliz na nossa companhia.
6: Ok, obrigado.
1: Muito obrigado. São neste momento 12 horas e 3 minutos em todo o país. Uma boa tarde para todos que nos ouvem a partir deste momento, através da nossa frequência 99.3 FM aqui na cidade de Maputo, e também aos ouvintes que estão espalhados em todas as capitais provinciais, e não só, também para aqueles que nos ouvem pelo mundo fora, através da www.99fm.co.mz. Temos a indicação de termos o próximo ouvinte em linha. Muito boa tarde, bem-vindo. Alô, boa tarde.
7: Boa tarde.
1: Boa tarde, seu nome, de onde é que nos fala?
7: João, Eusébio João, a partir da Beira.
1: Cidade da Beira, como é que está a cidade da Beira neste dia?
7: Está muito ótimo.
1: Ok, senhor João, vamos lá ao tema. Quem tu pagarias para tê-la de volta?
7: Tu em fim, amor, não é para doer.
1: Não, nós estamos aqui a falar de um amor especial que marcou sua vida.
7: Ok. Sim. Ok. É para pois, minha esposa, Cacilda.
1: Sua esposa, como se chama ela?
7: Cacilda. Sim.
1: E por que é que tu pagarias para tê-la de volta? Ela já não está mais consigo.
7: Sim, não.
1: Separaram-se.
7: Sim.
1: Ok. Deixa eu ficar aqui então uma mensagem para ela. Se calhar está a acompanhar a emissão da Rádio 99 FM. E quem sabe, através desta mensagem, ela pode voltar, não é?
7: Sim. Beijinho e um abraço para ela e para a familiar dela.
1: Ok. É tudo.
7: É tudo. Sim.
1: Muito obrigado pela sua participação. Amanhã, aliás, uma boa tarde para si. Um forte abraço.
7: Obrigado.
1: Tchau, tchau.
0: Tá bom. Um abraço aí. São 12 horas e 5 minutos. Obrigado pelo carinho da audiência. Vamos lá aí, o último ouvinte para fechar meus blocos. Quem você pagaria para trazer de volta neste momento? Vamos lá. 87-000-9900. Alô, boa tarde. Ou melhor, boa tarde, sim.
8: Boa tarde.
0: Boa tarde. Seu nome e seu bairro?
8: Boa tarde.
0: Boa tarde. Tudo bem?
8: Tudo bem, não sei.
0: Aqui está controlado. Qual é o seu nome?
8: Jacinto Jeremias.
0: Jacinto Jeremias. Está em que bairro?
8: Eu estou em Tete.
0: Em Tete?
8: Sim.
0: Tá bom. Vamos lá, senhor Jeremias. Quem você pagaria para trazer de volta?
8: Presidente Zamora.
0: Por quê?
8: Ah, fez muita coisa boa. Essa hora estaremos fora, nós jovens, já seremos formados.
0: Ah, é?
8: É, é. Quando os mais velhos contam, dizem que aproveitaram muito dele.
0: Ah, é?
8: Sim, sim.
0: Tá bom. Um abraço aí e ótimo dia. Mas essa história de Zamora não é você que viveu, né? São outros que contam, não é isso?
8: Sim, mas se ele estivesse vivo, acho que as coisas seriam do mesmo jeito, né?
1: Exatamente.
8: Sim, nós jovens íamos estar lá fora, ser formado, para veremos trabalhar aqui em Moçambique.
1: Exato.
8: Sim, sim.
0: Tá bom. Vamos lá, mais um ouvinte em linha. O último para fecharmos aqui este bloco, 87-000-9900, repito, 87-000-9900. Muitos blocos, né? Muitos blocos. Alô, bom dia.
9: Bom dia.
0: Bom dia, seu nome e o bairro? Ah, senhor Rui, em Nampula.
9: É o Rui.
0: Como é que está, senhor Rui?
9: O Rui está super bem.
0: Ah, que bom ouvir isso, que bom ouvir isso. Vamos lá, senhor Rui, quem você pagaria para trazer de volta?
9: Eu seria o meu pai, que me vi de perto na vida.
0: Uhum.
9: Deu a vida.
0: Uhum.
9: E eu estou aqui a falar agora com todo mundo a escutar de mim.
0: Ok.
9: O ano que perdi o meu pai, que ele não tem mesmo doente, durante 6 meses.
0: Doente?
9: Doente.
0: Ok.
9: Até hoje servia como fosse uma chave de fenda para o meu pai.
0: Tá bom. Tá bom. É tu.
9: Outra parte.
0: Uhum.
9: Eu vivi com uma senhora, mais meus filhos. E saiu dentro da minha casa. Com meus 31 anos de casamento com ela. Deixou-me com 9 filhos. Ela se foi. Até estada hoje.
0: Ela perdeu a vida.
9: Não perdeu, não. Sair dela, ela mudou da minha mão para outra mão, que é outro homem, né? Depois, com uma idade de 50 anos, era da idade, ser comigo, construção comigo, é com ela, é comigo, até os 5 metros de mim.
0: E ela te deixou com 9 filhos?
9: 9 filhos dentro de casa.
0: Ah, é?
9: É verdade, isso que eu recebi uma mágoa. Quem foi pai, mãe de casa de criança? Ficou dentro da minha casa, controlar a mim, manter calmo. A vida é para frente.
0: Tá bom. Obrigado aí pelo desabafo. É uma situação muito triste, né? Muito triste. Pior que envolve até crianças, né?
9: É isso.
0: Tá bom. Um abraço aí. Ótimo dia. A vida é para frente, né?
9: Muitíssimo obrigado. Eu entrei com vocês porque eu gosto muito dessa frase.
0: Um abraço.
9: Faço bem limpo.
0: Ah, que bom ouvir isso, que bom ouvir isso.
9: Obrigado, bom trabalho daí.
0: Tá bom, tchau, tchau, ótimo dia.
9: Tchau.
0: Tchau. São neste momento 12 horas e 10 minutos. Até já, caro ouvinte, no Desafio Louco, né? Um abraço a todos, estão na 99 FM, né? Uau, uau, uau, um peixe. Ai, ai, ai. Ai, ai, ai, ai, ai. Ok, até já. Não saiam, não saiam daí. Até já, neste caso, no, na rubrica Desafio Louco.
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0: hablo?
1: Hola, Rey Bravo. Eu sou a moça que te deu o número ontem.
0: Ah, ok.
1: Estou no salão e falta-me 2.000 meticais para pagar. Tens como me ajudar?
0: Yes.
1: E a propósito, Rei Bravo, peço 200 meticais, quero comprar hambúrguer. Estou com muita fome.

0: 12 horas e 25 minutos. Esta música vai todos agarrados, estão a acompanhar o programa, né? Não é teu caso, Raziane. Dás dinheiro, mulher?
1: É, eu dou.
0: Ah, dá, né?
1: Dou como deve ser, não é?
0: Não condiciona, né?
1: Eu
0: só,
1: dou.
0: Só dou quando.
1: Eu dou na medida do possível.
0: Ah, é?
1: É.
0: Tá aí, Rei
1: agora,
0: Bravo.
1: Agora não vou aceitar também me sujeitar a essa situação do Rei Bravo em que aparece ali uma chula. Uhum. É, quer me chular, também não posso me sujeitar a esse tipo de situações, não é?
0: Não pode.
1: Agora,
0: não pode.
1: Eu devo dar dinheiro com discernimento, né?
0: Uhum.
1: É, com sabedoria. Não é só dar por dar.
0: Não pode, não
1: Sim,
0: pode.
1: Sim, porque depois essa gente se aproveita de mim e posso ser chulado como. Não é?
0: Exatamente.
1: Então, não posso me sujeitar a esse tipo de situações.
0: Vamos lá, o Desafio Louco, segunda parte, ou melhor, primeira parte do Desafio Louco. E hoje com duas músicas. A primeira música é do Belo, Tua Boca, ou Mel, né? E a segunda música vai ser da Ana Joyce, Eu Esperei. Vamos a isso, né?
1: Vamos a isso.
0: Até já, não sai daí, caro ouvinte.
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0: Okay.

0: Exatamente, ficou aqui esta interpretação aqui de Anselmo nesta música agradável
1: do Belo,
0: que este jovem brasileiro, que também tem feito bastante sucesso naquele país, não só em todos os países falantes da língua portuguesa e pelo mundo fora. Uhum. E agora, Anselmo, vamos à segunda música para logo depois voltarmos aqui, espreitarmos a opinião dos nossos ouvintes relativamente à sua atuação.
1: Exatamente, vamos à segunda música da Ana Joyce, Eu Espero. Estou pronto.
0: Estás vamos pronto? Vamos lá.
1: Estou pronto, vamos aí.
0: E Ana Joyce estará em concerto nos próximos tempos em Moçambique, não é? Estará cá em Maputo.
1: Ela já é de casa, né? Ela é Anselmo Ralph, parece que já vive aqui em Moçambique.
0: São sempre bem-vindos.
1: Estão sempre por aqui. Vamos a isso, né?
0: Vamos lá.
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0: É sério, manda 99.
1: Não.
0: Peguei pesado.
1: Pegou, tá pegando pesado, né?
0: Que vamos dizer, lá. Meu amor, eu sempre te esperei. Ok, eu prefiro pular essa.
1: É,
0: né?
1: Tenta lá se recompor, vamos lá.
0: Não, eu paro por aqui, ainda estou a recuperar o trauma.
1: Sugere uma outra música, não é? Uma outra música aqui. É, que é para poder fechar esta, não é? Porque tu pegaste pesado. pegaste aqui muito pesado, não é?
0: Qual seria?
1: Vamos lá. Existem tantas,
0: temos,
1: não é?
0: O Vavá, né? Uhum. O grande amor da minha vida.
1: É, vamos lá. Mas vocês que vieram de cantar o Lindomar Castilho no outro dia, não é?
0: Está sendo preparado isso.

0: Chega, né?
1: É, já, chega, já começavas a perder aqui o fôlego, não é?
0: Não é fácil, não. Não é,
1: é
0: fácil,
1: a voz também já não está a resistir tanto aqui depois de ter passado esta situação ontem.
0: É que essas notas altas
1: lá
0: também...
1: Lá no tribunal e aqui... É, vamos lá então,
0: vamos lá ver aqui ouvintes,
1: o que é que acharam? Vamos lá ver os nossos ouvintes, o que é que escreveram relativamente à sua atuação aqui. É, temos algumas mensagens dos nossos amigos ouvintes que falam sobre aquilo que foi a sua atuação. Parabéns, mano, cantou muito bem. Nota 15, Isabel Nduvan. Isabel, um abraço, muito boa tarde. Amei muito a segunda música, nota 20. Aqui Carla, de Ferroviário. Gostaria de escutar uma música qualquer de Juca. Juca, não é?
0: Juca.
1: Conta lá aquela música aí.
0: A música forte de Juca é Porquê, né?
1: É, Porquê, não é? É melhor?
0: Porquê, é forte.
1: Vamos sugerir esta, não é? Porque
0: exatamente.
1: Ela disse qualquer. Mas eu gosto daquela Angelina. Angelina, mas ok, vamos tocar aqui Porquê, né?
0: Okay.
1: É o Porquê do Juca. É, amei a segunda música, nota 20 aqui, Carla de Ferroviário. Gostaria de escutar qualquer música de Juca. É, Carla, daqui a pouco vamos tocar esta música, está bem? Um forte abraço. É, o meu nome é Hermínio Eusébio Sebastião, tenho 17 anos. Hermínio, muito obrigado, um abraço aí. É, cuide da sua juventude, ok? Um forte abraço. Vamos lá. Vamos lá espreitar mais mensagens, não é?
0: Exatamente, vamos lá puxar aqui.
1: As mais recentes. É, temos aí as mais recentes, não é? É que os ouvintes... Boa tarde, mano. Amei. Nota 10. Amélia, em Tete, ligado para a rádio. Mas não, dá certo. Não dá certo. Não dá certo.
0: Não dá certo.
1: Boa tarde, Rádio 90, 89. Em Tete somos... Onde é que é? Onde é que estamos em 89? Qual é a província?
0: As nossas frequências. Em Maputo, 99.30. Gaza, 95.0. Inhambane, 96.0. Beira, 89.30. Tete, 95.0. Nampula, 97.30. E Pemba, que é 99.50.
1: É Beira, então. Ok, vamos lá. Boa tarde, Rádio 89.3. Chamo-me Gelfrida. Vivo na Beira. Mano Anselmo. Uau, que beleza a voz, que bela voz. A primeira música, nota 20, e a segunda, dote, nota 18. Peço a música do Bruno Mars, Lady Gaga, com título Die With a Smile Please, ok? Smile Please, ok? Sorria, por favor. Muito obrigado pela sua mensagem. Temos esta música aí, da Lady Gaga.
0: Lady
1: produção,
0: Gaga. Vamos
1: Lady
0: procurar,
1: Gaga,
0: procurar,
1: temos, que é para podermos passar aqui desta nossa ouvinte que nos escreve a partir da cidade da Beira. Boa tarde, depois de alguns dias de repouso, não tinha que decepcionar, parabéns, nota 500 mil.
0: Obrigado aí, obrigado.
1: Ele não esteve a repousar, hein? Atenção, ele esteve a cuidar aí de uns assuntos.
0: Estava noutras emoções.
1: Noutras emoções da vida, não é? Parabéns, mano, cantou muito bem.
0: Convido os outros ouvintes também a experimentarem essas emoções.
1: É, né? E são emoções realmente, não é?
0: Uhum.
1: É? Parabéns, mano, cantou muito bem. Nota 15, Isabel Nduvan. Isabel, um forte abraço. Amei muito a segunda música, nota 20. Aqui, Carla de Ferroviário. Ok, as mensagens já foram lidas. Vamos lá, um curto intervalo e voltamos daqui a pouco. E também aproveitamos isto ocasião para desejarmos uma boa tarde a todos os ouvintes que nos ouvem a partir da nossa frequência 99.3 e também aos que estão espalhados em diferentes capitais provinciais. Bom almoço, bom apetite para si que neste momento está na sua mesa de almoço, o lugar mais sagrado do mundo, e também rápidas melhoras aos ouvintes que nos ouvem internados em diversas unidades hospitalares, tenham rápidas melhoras e um breve regresso ao convívio familiar. Não só, também para aqueles que enfrentam momentos difíceis da vida, tenham fé que tudo vai se resolver, porque Deus é com todos vós. Um forte abraço. Até já.
0: Até já. Aqui, por falar da Lady Gaga, se existe uma cantora que eu nunca irei assistir o espetáculo dela, é Lady Gaga.
1: Por quê?
0: Ela é gaga. Ela leva uma hora de tempo para cantar uma música. Por isso que eu nunca irei assistir o espetáculo da Lady Gaga. Ela é gaga. Caros ouvintes, até já, vamos aí, a música
1: pedidas. Eu pensei que quisesse falar de uma outra coisa, não é? A respeito dela, não é?
0: Tipo o quê?
1: Porque ela é muito escandalosa em seus shows, não é?
0: Não, ela é gaga só.
1: É muito escandalosa, não é?
0: É, faz parte do mundo do showbiz, né? Tanto Rihanna também escandaliza, às vezes é Beyoncé, às vezes é...
1: Não,
0: Zara,
1: mas a Beyoncé de um tempo para cá, ela já anda muito mais calma, não é? Muito,
0: uh-huh.
1: Muito, se calhar o Jay-Z... O Jay-Z disse, olha
0: afinou
1: amor.
0: A ela,
1: afinou,
0: né?
1: Amor, eu não gosto dessas coisas, ok? Uhum. Tu és minha mulher, então tem que ser um pouco mais reservada. E mesmo também a Rihanna, uhum, que desde que está ali, tornou-se mãe, agora está a caminho de fazer o terceiro bebê, não é?
0: Com a Rihanna,
1: com,
0: né?
1: Sim, com, ao lado do rapper também norte-americano, o jovem A$AP Rocky. É, as coisas tendem a melhorar. Agora, a Lady Gaga, não sei para onde é que anda. É, a última vez que eu acompanhei sobre ela, deu um show num dos países, numa das cidades norte-americanas, e ela, uhum, apareceu ali no show com uma ousadia fora do sério, não é? Estava trajada de um vestido feito de carne de vaca, enquanto o Anselmo quer aqui muita carne para comer, para assar durante o fim de semana, fazer um churrasco. Ela mandou fazer
0: um vestido de carne,
1: não é?
0: Exatamente.
1: Coisa
0: escandalosa.
1: Uma coisa escandalosa, uma coisa bizarra, não é? Uma coisa insólita. É, uhum. Enfim, a Lady Gaga sempre tem uma para provocar, não é? É, tal como este vídeo que está ali, é uma provocação também. Ok, são neste momento 12 horas e 41 minutos, vamos a um curto intervalo e voltamos dentro de alguns instantes, de poucos minutos, para a segunda parte do Desafio Louco. Até já.
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0: O mundo está cheio de casais trocados. Por isso, se você não está feliz na sua relação, significa que não é a sua cara metade. Significa que não é a sua tampa, tá bom? O mundo está cheio de casais trocados. 12 horas e 55 minutos. Vamos aí à segunda parte do Desafio Louco, né? E até já, não sai daí. Um abraço a todos.
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0: E hoje vamos falar do tomate, né? Vamos falar do tomate. Dizer que tomate é um alimento rico em água, fibras, vitaminas A e C e minerais também. Seus principais benefícios incluem a proteção do coração, o fortalecimento da imunidade, auxílio no controle da pressão arterial e também prevenção do envelhecimento precoce. Quais são os benefícios do tomate à nossa saúde? Proteção cardiovascular, ajuda a regular a pressão arterial e também a manter os vasos sanguíneos saudáveis, graças ao potássio e também aos antioxidantes. Previne alguns tipos de cancro, porque é rico em licopeno, é um poderoso antioxidante associado à prevenção do cancro, principalmente o cancro da próstata. Saúde dos ossos e também pele. As vitaminas A e C presentes combatem os radicais livres, protegendo a visão e também ajudando a manter a pele firme e protegida contra queimaduras solares. Controle de peso e um aumento de baixa caloria. Agora, o tomate é rico em fibras, o que promove saciedade sem causar picos picos glicêmicos. A melhor forma de consumir o tomate para aproveitar ao máximo os nutrientes dele, é fazer toda a diferença. Cru em saladas, porque preserva melhor a vitamina C, que é sensível ao calor. Cozido ou em molhos, aquece o tomate, aumenta praticamente a biodisponibilidade do licopeno, facilitando a sua absorção pelo organismo. Adicionar, por exemplo, um fio de azeite melhora ainda mais esse processo, né? E muito obrigado aí pelo carinho da sua audiência, caro ouvinte. O tomate tem muitos, mas tantos benefícios à nossa saúde, né? Previne alguns tipos de cancro. Melhora a saúde cardiovascular devido ao potássio e às fibras, que ajudam também a regular a pressão arterial e também a diminuir o colesterol. Aumenta a imunidade. Uma única unidade média fornece cerca de 28% da dose diária recomendada de vitamina C. O tomate melhora a visão. Nutrientes como luteína e também beta-caroteno protegem os olhos contra os danos da luz. Por isso, coma tomate, tá bom?
3: Por acaso eu gosto muito de tomate. Às vezes eu costumo comer tomate assim, cru, não é?
0: Exatamente.
3: Alguém já me perguntou, bom, tu consegues comer tomate assim? Eu sim, eu consigo. Eu gosto de comer tomate assim.
0: Cru.
3: Cru, é muito bom. E não só tomate, os nutricionistas recomendam, não é? Que tenhamos o hábito de consumir alimentos crus, não é? Seja tomate, batata reno, batata doce, seja o quiabo, seja a cenoura, seja a pimenta. É importante consumirmos esses produtos também, assim crus. São muito saudáveis e fazem muito bem ao nosso organismo e têm múltiplos benefícios, não é, para o nosso organismo. Então, caro ouvinte, são neste momento 12 horas e 58 minutos. Ficaram aqui as dicas relativamente à nossa saúde e foram bastante ricas dicas aqui trazidas pelo nosso amigo Anselmo aqui na segunda parte do Desafio Louco. Vamos então a um curto intervalo e daqui a pouco um curto intervalo musical e daqui a pouco voltamos para a parte mais interessante também. Todas as partes são interessantes, mas esta é a parte mais interessante do nosso programa, a parte reservada à interação aqui com os nossos ouvintes relativamente à rubrica em que os ouvintes vão deixar aqui ficar algumas ideias, algumas opiniões relativamente ao tema que nós trazemos. Qual é a parte mais difícil? Perdoar, esquecer, mas o que, Anselmo?
0: Amar, perdoar e esquecer.
3: Sim,
0: o que é mais difícil?
3: O que é mais difícil?
0: Exatamente.
3: Isto vamos falar daqui a pouco no Papo Reto, quando forem 13 horas e 30 minutos. Vamos a um curto intervalo musical e até já.
0: Até já, não sai daí.
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0: São neste momento 13 horas e 32 minutos. Aí viajamos um bocadinho à terra do Randy, né? Ouvimos vários sons e neste momento a ouvir aí Dali Wonga, é, com a música How Are You? Roa. Ai, ai, ai. Acho que é Zulu isso, Roa.
1: Uhum.
0: Ah, tá bom.
1: É bem possível.
0: Roa.
1: É bem provável que seja Zulu. Mas ok. É, e agora vamos ao papo reto, né?
0: Vamos ao papo reto.
1: Para o papo reto.
0: Exatamente, vamos ao papo reto. E você, caro ouvinte, a acompanhar o programa, está convidado também a esta conversa, né?
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0: Consigo, papo reto, aqui no 99 Loucuras. Vamos a isso. O que é mais difícil? Essa aqui é a pergunta. O que é mais difícil? É amar, perdoar ou esquecer? O que é mais difícil? Amar, perdoar ou esquecer? Essa aqui é a pergunta, né?
1: Uhum.
0: Vamos lá. Liga aí, caro ouvinte, e vamos conversar.
1: Okay.
0: Sabe de uma coisa, Raziano? Quando viajamos um bocadinho, por exemplo, no amar, amar exige vulnerabilidade, né?
1: Uhum.
0: É, principalmente quando é preciso se doar, né?
1: É preciso amar.
0: Não é cobrar, né? É desafiador.
1: Mas também amar exige reciprocidade, não é?
0: Não, não cobra. Não seja cobrador.
1: Okay.
0: Quando a situação já exige cobrança, isso já não é amor, isso.
1: Okay.
0: É comércio ou pode ter outro nome.
1: Deixa que aconteça naturalmente.
0: Quem ama não cobra,
1: exato,
0: dá.
1: Exatamente.
0: Ok. Agora, se a pessoa receber o amor que tem já dar, vai te dar
1: vai
0: de volta.
1: Vai retribuir, okay.
0: Mas não deve cobrar isso.
1: Exatamente.
0: Cobrar sua namorada, falar, te amo. Você nunca falou me ama, então fala lá me ama então.
1: O amor,
0: não cobra isso.
1: O amor acontece de forma natural.
0: Exatamente.
1: Ele flui de forma natural, não precisa de nenhuma cobrança.
0: Aquilo que você dá, volta.
1: E sabes, Anselmo, é mais lindo quando acontece dessa forma, não é?
0: É por isso que estava a dizer que o amor exige sacrifício, exige doação, porque você está vulnerável, porque você deu, tá
1: uhum,
0: bom?
1: É.
0: E perdoar também é uma decisão difícil, é um processo.
1: Exato.
0: É, não cura, ou melhor, pode curar a ferida, mas deixa a cicatriz, né?
1: Ok.
0: E esquecer também o outro é mais difícil ainda, porque apagar totalmente da memória aqueles traumas, aquele punhal que te deram, não é fácil esquecer.
1: Exato.
0: Agora, o que é mais difícil? Amar, perdoar ou esquecer? Vamos lá, o primeiro ouvinte. Não é deixa, não. Liga aí, caro ouvinte, vamos conversar. O que é mais difícil? Amar, perdoar ou esquecer?
1: Depois este tema me faz lembrar aqui. Temos aquela música produção que é mesmo para acompanharmos esta nossa edição. A música
0: é recente.
1: Não, uma música do Gustavo Lima. Chorei. Estás a ver essa música, não é? É uma música muito interessante. Gustavo Lima, ele diz Fui Fiel, o tema desta música é Fui Fiel. Fala exatamente deste assunto que nós estamos aqui a retratar, não é?
0: Você foi fiel, né, Raziano? Temos alguém.
1: Sim, fui fiel. Olá, boa tarde.
3: Boa tarde, boa tarde.
1: Boa tarde, seu nome, de onde é que nos fala?
3: Wilson, estou a falar de Nhangau.
1: Wilson, Nhangau, cidade da Beira, não é?
3: Sim.
1: Vamos lá, Wilson. É, entre amar, perdoar e esquecer, qual é a coisa mais difícil?
3: Esquecer,
1: por quê?
3: O meu ponto de vista é de uma coisa que já aconteceu mesmo comigo.
1: Uhum.
3: Já perdoei minha esposa.
1: Já perdoaste a sua esposa? Quantas vezes? Por quantas vezes?
3: 5 vezes.
1: 5 vezes?
3: Sim.
1: O que ela havia feito para merecer essas desculpas todas?
3: Já apanhei mensagens no telefone, já apanhei coisas assim. Não.
1: Mensagens?
3: Quando eu fico chateado,
1: okay,
3: lembro, ainda penso naquilo que ela costuma fazer. Mas eu já lhe perdoei.
1: Ainda estão juntos?
3: Ainda estamos juntos, sim.
1: Ok, Anselmo, qual é a solução deste ouvinte aqui para esquecer de uma. Para esquecer completamente.
0: Esquecer uma mulher.
1: Não, esquecer completamente estas coisas.
0: Um assunto.
1: Sim, ele se lembra sempre, não é? Porque ainda estão juntos. Ele tentou perdoar 5 ocasiões, não é? Mas sempre que ele está chateado e recorda dessas coisas, e as coisas voltam novamente à mente, não é?
0: O que eu vou dizer ao ouvinte é: por que ele diz que perdoou? Se ele não consegue esquecer, é porque não perdoou.
4: tem que trabalhar o perdão de verdade, né? Em primeiro lugar, trabalhar o perdão de verdade.
1: Okay.
4: Não é fantochada. Perdoar é difícil, é o que estamos a falar hoje. Não é dizer que perdoei enquanto não. Enquanto você não perdoar verdadeiramente, sempre voltará ao assunto. E há coisas que o homem não deve perdoar. Há coisas que o homem não deve perdoar.
1: Ele encontrou uma suposta traição, né? Porque a esposa conversava com outros homens no telefone.
4: Rosianos, isto é papo reto. Há coisas, se você quer manter a sua masculinidade, a sua postura como homem, há coisas que não deve perdoar.
1: Não deve perdoar.
4: Não perdoa abusos, as pessoas vão te abusar.
1: É o caso de uma traição
4: outros
1: também.
4: Outros querem te usar, abandona, sai dessa zona.
1: É o caso de uma traição também, não dá para perdoar.
4: Fica com quem te valoriza e ponto final. Se alguém te trai é porque não te valoriza.
1: Exatamente.
4: E você ficar lá sempre vai recordar disso. O homem nunca esquece uma traição.
1: O ouvinte, é o caso do ouvinte que nos ligou a partir da cidade da Beira, ele está nessa situação,
4: não
1: é?
4: Ele não foi claro.
1: Sempre que ele fica chateado, se lembra dessas coisas.
4: Ele não foi
1: Mas, okay,
4: claro.
1: Temos a indicação?
4: Por isso que a mensagem que é para ele é. E todos os homens, há coisas que o homem não deve perdoar. Não deve mesmo perdoar.
1: Ok, mas temos a indicação de termos o próximo ouvinte.
4: Muito
1: boa tarde, bem-vindo. Alô, boa tarde.
5: Alô, boa tarde.
1: Boa tarde, seu nome, de onde é que nos fala?
5: Aqui fala com o Lucas, aqui na Beira, Cerâmica Terminal.
1: Lucas, muito bem-vindo ao programa.
5: Sim,
1: vamos lá, qual é a sua opinião?
5: Sim, a minha opinião é que esquecer não é possível, você esquecer.
1: Uhum.
5: Minha opinião é que eu penso.
1: Ok.
5: Não é possível, você perdoar que você não vai conseguir perdoar.
1: Ok.
5: Quando você viu no seu telefone ou com a sua esposa aqui, você era mensagem de sua esposa, você perdoar, não é possível. Perdoar não vai ser certo. Sim, você pode perdoar naquele dia, mas no outro dia você vai pensar aquilo que fora para ti. A minha esposa sempre ainda me continua a me atrair.
1: Uhum.
5: Tá vendo? Sim. Falar que há perdoar, nunca perdoa mulheres que recebeu uma mensagem com outro homem, nunca perdoa.
1: Tu
5: a
1: nunca perdoaste?
5: Continua a mais te atrair.
1: Lucas nunca perdoou.
5: Eu nunca perdoei, porque quando eu perdoar, amanhã ele vai repetir mais.
1: Ok.
5: Sim.
1: Então, a solução para si é mesmo o término?
5: É mesmo o término, sim.
1: Tu és como o Anselmo aqui. O Anselmo também não perdoa essas coisas. O Anselmo é... Anselmo, se você vacilou, terminou.
4: Não, Rosiano,
1: o Anselmo não perdoa.
4: Proteja a sua pele. Para que ficar num sítio onde você não tem paz?
1: E também a sua saúde mental,
4: sua
1: não é?
4: Saúde também.
1: Sim, sua saúde mental.
4: Para que ficar num sítio onde você não tem paz? Mulher tem que trazer paz.
1: É verdade.
4: Agora, se não te traz paz, sai daí.
1: Ok.
4: Vamos lá, até outro 20 em linha. Alô, boa tarde.
6: Boa tarde, boa tarde, mano, Sermano Rosiano. Como estão?
1: Olá,
6: como
1: boa estamos? Tarde. Bem. Estamos bem, graças a Deus. E desse lado?
6: Zambézia.
1: Então, de onde é que nos fala?
6: Mucuba, Zambézia.
1: Como é que acordou Zambézia neste dia?
6: Epa, assim mesmo, como com temperatura de junho.
1: Exato. Ok, vamos lá. Qual é a sua opinião relativamente ao papo reto de hoje?
6: O papo de reto de hoje, a minha opinião, o que é mais difícil é esquecer.
1: Uhum.
6: Esquecer está muito difícil.
1: Okay.
6: Eu tenho um colega que está me devendo hoje mesmo, mas aquele colega não quer me pagar. Mas eu tento lhe perdoar, mas tento esquecer, mas não estou a conseguir.
1: Está-lhe a dever há quanto tempo?
6: 2024.
1: Ok.
6: Antes das manifestações.
1: Já passam 2 anos.
6: Já passam 2 anos, mas eu às vezes acho que esquecer aquele dinheiro ali. Mas depois também, mas tem que lhe cobrar, então esquecer está muito difícil.
1: Principalmente quando está muito chonado, né? Quando está chonado, lembra-se daqueles 2000.
6: É aquele 2000 ali, não está saindo da cabeça.
1: Mas o que é? Ele é seu amigo.
6: Eu mando a Selmo para o medicamento que vai me dar eu tomar para esquecer daquele 2000.
1: Mas o que é? Ele é seu amigo, já tentaste falar com ele, tentar lhe fazer perceber que este valor faz falta para si. O que é que ele diz?
6: Sempre estamos juntos. Mas ele, qual é a cena brada? Qual é a cena brada? Mas também é brada só.
1: Uhum. Ok, tudo bem.
4: Tá bom.
1: Um forte abraço aí,
4: um abraço.
1: Uma boa tarde.
6: Obrigado, igualmente.
4: Ok. Estou a ver que os ouvintes aqui estão praticamente presos no esquecer, né? E todos os ouvintes dizem que a coisa mais difícil é esquecer. Vamos lá. Alô, boa tarde.
7: Obrigado,
4: alô, boa tarde.
7: Alô, boa tarde, mano, como está?
4: Aqui bem, não sei.
3: Ótimo, mano Anselmo, ótimo.
4: Ok, tá bom. Com quem falamos?
3: Jonas, da cidade de Pemba.
4: Jonas, na cidade de Pemba?
3: Sim, sim.
4: Ok, Jonas, vamos lá. Vamos lá. O que é mais difícil? Amar, perdoar ou esquecer?
3: É, esquecer, mano Anselmo, esquecer.
4: Esquecer é difícil?
3: É difícil, sim, é difícil.
4: É difícil por quê?
3: É difícil uma certa pessoa quando faz uma coisa, por exemplo, vou numa relação, ou numa mulher, faz uma traição para ti mesmo, ou para mim mesmo, então quando eu chego, epa, aquela verdade vem à tona e eu consigo perceber que essa pessoa fez uma coisa assim para mim. Está sendo muito difícil para eu deixar isso que sai da minha cabeça.
4: Ok.
3: É muito difícil esquecer. Mas, estamos a tentar deixar ir mesmo. Deixar ir é para continuarmos com a vida. Sim.
4: Tá bom. E tu tens um assunto que tentas esquecer e não consegues?
3: A mim não, mas tenho um amigo meu que compartilhava tudo o que ele sentia quase este ano. Aconteceu com uma namorada, ele sempre teve uma namorada, ele fazia tudo para aquela moça quase. Fazia tudo, comprava telefone, fazia aquilo, mas chegou um tempo que eles chifraram e aquele amigo, na verdade sofreu mesmo. Até agora ele começa mesmo a falar que eu não esqueço aquela moça que me fez. Não esquece.
4: Não esquece.
3: Aquela moça tá ligando, meu amigo agora tá ignorando. Eu disse, amigo, deixa ir.
4: Passa quanto tempo isso?
3: Ah, ia levar aqui quase 2 meses apenas.
4: Ah, tá bom. Tá, vai esquecer. É só ele não se entregar a essas coisas, tá bom?
3: Ok, mano.
4: Um abraço aí, ótimo dia.
3: Ótimo dia, um bom trabalho para vós também, mano.
4: Tchau, tchau. Tá aí mais um ouvinte irraziano a dizer que o difícil é esquecer, né?
1: Uhum.
4: Vamos lá ouvir aí mais um ouvinte neste caso. Alô, boa tarde.
7: Alô?
4: Alô? Alô, tudo bem?
7: Estou bem, não sei falar.
4: Aqui também está a andar. Seu nome? Vamos estar a falar com o homem. Levanta a voz, por favor.
1: Eleva um pouco a tonalidade da sua voz.
4: Exatamente.
1: Como se estivesse a namorar, não é? Não está a namorar aqui.
4: Eu sou homem.
7: Da província de Tete.
1: Não, sim, percebemos, sim. Seu nome?
7: Porto Amont Júnior.
1: Ok, província de Tete. Ok, vamos lá. Qual é a sua opinião relativamente a este papo reto?
7: Sim, a minha opinião é mais difícil é esquecer e perdoar.
1: Ok, por quê?
7: Porque já tentaste perdoar.
1: Já tentaste esquecer e perdoar e não conseguiste?
7: Sim. Porque eu digo, ponto 1, perdoar. Perdoar é mais difícil porque quando você vê a tua esposa ou a tua namorada que está com outro homem num belo dia, que está num outro homem, e depois ela vem na sua casa, quando você já lhe viu, ela vem na tua casa totalmente e você diz, amor, o quê? Sabendo que você já viu tudo o que ela fazia, tudo, e totalmente está namorado com duas pessoas. Então, aí não tem como de perdoar, nem mesmo de deixar, de para nós terminarmos, não tem como também esquecer, realmente. Tem outros que, às vezes em quando, já pega a corda e se afoga na hora, é através dessas coisas.
4: Tá bom. Obrigado aí, ótimo dia para si, ok? Eu acho que os ouvintes que Raziano querem truques de como esquecer uma situação. É possível tu esqueceres viver a tua vida.
1: Quais são as dicas?
4: Não há necessidade de esquecermos, Raziano. Sabe porquê?
1: Uhum.
4: No estoicismo diz que é problema de julgamento. Não porque o problema mudou, não é isso.
1: Ok.
4: Se for aquela pessoa vai manter-se assim mesmo como ela está. Mas como é que tu vais julgar aquilo que aconteceu? Depende da posição que tu te encontras, né?
1: Exato.
4: Se ainda continua a haver um círculo ou continua a haver um quadrado. Depende do teu julgamento em relação à chuva, por exemplo. A chuva é chuva, é para molhar a chuva. Como é que tu tratas a chuva? Como é que tu defines a chuva? Qual é o julgamento que tu fazes da chuva? Simples quanto isso.
1: É.
4: Vamos lá. Temos mais alguém em linha? Boa tarde. Alô? Boa tarde, tudo bem consigo?
8: Normal, não sei como está aí, não sei.
4: Aqui está controlado. Seu nome e seu bairro?
8: Aqui Pedro Mukina, em Nampula.
4: Pedro Mukina, em Nampula.
8: Sim, sim.
4: Pedro, vamos lá a sua situação. O que é mais difícil? Perdoar, amar ou esquecer?
8: Esquecer, é difícil esquecer.
4: Por quê?
8: É por seguinte. Pode.
4: Oh, perdemos aí o nosso ouvinte. Ele dava esse é o exemplo, né? Porque é que ele diz que é difícil esquecer. Vamos lá, o penúltimo ouvinte. Boa tarde.
9: Alô?
4: Sim, sim, estou a ouvir perfeitamente.
9: Aqui é Teixeira em Pemba.
4: Ok, não percebi o nome.
9: Meu nome é Teixeira.
4: Ah, senhor Teixeira. Parece o nome de o nome português, senhor Teixeira. Oh, senhor Teixeira. Como está, senhor Teixeira?
9: Tudo bem.
4: Ah, que bom ouvir isso. Está em Pemba, concretamente em que bairro aí em Pemba?
9: No bairro de Muxara.
4: Muxara, ok, tá bom. Senhor Teixeira vive no Muxara. Que lindo, que fofo. O bairro rima com o nome do senhor. Vamos lá, qual é a sua opinião em relação a este assunto, senhor Teixeira?
9: Esquecer.
4: É difícil esquecer?
9: É difícil esquecer. O que a vista já viu, nunca pode esquecer.
4: O que a vista viu... E nunca vai...
9: O coração nunca pode esquecer.
4: Tem um episódio que não consegue esquecer?
9: Nunca.
4: Mas o senhor tem um episódio assim que não consegue esquecer?
9: Nunca é de esquecer.
4: Qual é esse episódio?
9: Eu vi com meus primos num estúdio, todos eles passaram de uma outra margem. Eu fiquei assim.
4: Ficou assim como tipo solteiro, sozinho?
9: Sozinho, sem escolha, sem nada, todos nós éramos abençoados para aquilo tudo, com uma grande força, uma grande batalha. E eu, quando vejo eles, eu sempre estou a lembrar.
4: Ok. Tá bom.
9: E isso eu não vou esquecer na vida, até a morte. A morte me separa. É quando vou esquecer isso.
4: Tá bom. Obrigado aí pela sua ligação e contribuição. Ótimo dia.
9: Obrigado.
4: Tchau, tchau. Ah, que cena, hein?
1: Uhum.
4: Que cena. Os ouvintes estão a falar todos, é difícil esquecer. Vamos lá, último ouvinte para fecharmos.
1: Alô, boa tarde.
10: Boa tarde.
1: Boa tarde, seu nome, de onde é que nos fala?
10: Jexel Helder, falo de Nampula.
1: Nampula, ok. Vamos lá, qual é a sua opinião relativamente a este papo reto?
10: Amar é tão fácil.
1: Uhum.
10: Mas quando for pela primeira vez.
1: Ok.
10: E é tão difícil quando for a segunda ou a terceira vez, a pessoa pretendendo se apaixonar novamente, né?
1: Uhum.
10: Certo. E esquecer é bem relativo ao tempo. Com o tempo, a dor passa, mas sempre que sentimos ou presenciamos ou cruzamos com aquela pessoa, dói ainda, mas enfim, só depois de esquecermos aquilo tudo passa.
1: Ok.
10: Agora, perdoar tem nada a ver com nossa decisão.
4: Ok.
1: Já perdoaste alguma situação?
10: Eu perdoei.
1: Ok.
10: Uma vez, uma traição, mas quando vi que ainda continuava com o mesmo erro, eu decidi seguir em frente.
1: Ok.
10: Certo.
1: Tudo tá bem, bom. Um forte abraço, muito abraço. Obrigado pela sua ligação, mantenha-se ligado à sua rádio. E uma boa tarde.
10: Boa tarde, obrigado, igualmente, bom trabalho.
1: Muito obrigado. São neste momento 13 horas e 51 minutos. Vamos conversar agora, não é, Salmo?
4: Vamos conversar. Ficamos vamos aí conversar. Com 8 minutos, vamos conversar.
1: Ok.
4: Primeiro, há que concluir que todos os ouvintes, ou a maior parte dos ouvintes, ficaram no ponto de esquecer como difícil, né? Difícil é esquecer. Mas vamos lá primeiro olhar para a situação das três situações. Vamos olhar para as três situações. Esquecer, perdoar e amar, né? O que é mais difícil? Definir o que é mais difícil varia de cada pessoa, né? Mas o grosso aqui identificou-se com esquecer. Mas, de um modo geral, esquecer costuma ser o maior desafio, conforme ouvimos, né? Isso porque a memória é involuntária. O perdão, neste caso, é uma escolha racional. e o amor exige coragem para se entregar. O estoicismo diz que o problema, a traição é traição, não vai mudar, mas depende de como tu julgas aquela traição. Entende? E o julgamento é que vai te matar. O julgamento daquilo que aconteceu é que vai te matar. Não é o problema em si que é pesado, mas o julgamento, que a leitura que você faz daquela situação é que vai te matar, né? Agora, a complexidade de cada um desses conceitos pode ser dividida da seguinte maneira. Por exemplo, esquecer é considerado mais difícil, muitas vezes porque é impossível apagar totalmente a memória daquele trauma ou daquele acontecimento que trouxe a grande mágoa, né? A verdadeira cura não está em esquecer o que aconteceu, mas em lembrar sem que isso também cause sofrimento ou afete suas emoções. Agora, quando falamos de perdoar, perdoar é uma decisão consciente de um processo, e um processo, né? Perdoar exige abrir mão do ressentimento e da vontade também de revidar. Agora, o verdadeiro perdão é libertador. E quem o concede, sendo considerado por muitos especialistas um ato de autocuidado. Quem perdoa está a proteger a si mesmo também, né? Está a se livrar de uma situação. Amar exige vulnerabilidade. Amar, especialmente após ter sido ferido ou traído, é um desafio, porque envolve a coragem de se abrir novamente para o outro, né? Permitindo-se confiar e construir vínculos saudáveis. Agora, por que é que muitos ouvintes apegaram-se no esquecer, que é difícil esquecer? Vamos lá deixar aqui alguns truques, né, de como esquecer. Parece que ficaram aí, né, os ouvintes, né? Uhum. Como praticar o esquecimento? Como esquecer? De uma forma geral, podemos dizer esquecer exige, esquecer alguém, principalmente, exige cortar contactos. Se possível, bloquear. Não ver, não stalkear, não seguir, não fazer nada. Aceitar o luto em primeiro lugar. O objetivo não é apagar a memória, porque aquela pessoa vai continuar a existir, né? Mas quando a pessoa voltar, já não ter mesmo o peso que antes, né? É diminuir o peso emocional até chegar à indiferença. A dado momento, a pessoa praticamente não vai fazer nenhuma diferença. É difícil eu dizer, eu vou esquecer o Raziano, a conviver com ele todos os dias. Eu vou esquecer o Raziano, mas todos os dias procuro a ele nas redes sociais. Procuro frequentar os sítios que nós frequentávamos.
1: É impossível.
4: É impossível esquecer essa pessoa. Então, o cérebro ou a mente fica tipo uma criança. É tipo uma criança. Não sabe brincar. Não sabe brincar. Aquilo que você faz uma vez e repete mais uma vez, ele praticamente coloca como se fosse um estilo de vida. É um ciclo. Fez hoje, fez amanhã, fez depois da manhã, ele depois cobra. Já não está a dar porquê isso. Agora, quando você ensina também a esquecer, ele entra nesse ciclo e acaba esquecendo. É por isso que é normal hoje em dia cruzar com alguém que amaste um dia e dizer, poxa, eu morria de amores por aquela moça e hoje já não significa nada. Ok? Quais são? Primeiro, dizer que pratica o afastamento. Corte a comunicação, bloqueie os contactos para evitar recaídas e pare de acompanhar a pessoa nas redes sociais, conforme eu dizia. Guarde as lembranças, remova objetos, joga fora fotos, porque isso acaba ativando gatilhos emocionais frequentes, né? Muda teu foco acima de tudo, né? Cria novos hábitos, ocupa o tempo com novas práticas, atividades. A mente ocupada acaba reduzindo o espaço para pensar naquela pessoa de uma forma repetitiva, né? Foca em você acima de tudo. Direcione sua energia em autocuidado, seja por meio de exercícios, estudos, redes de apoio e amigos. Uma das coisas que eu digo a alguém, por exemplo, para esquecer, pratique atividade física. Parece brincadeira, mas a atividade física trabalha diretamente com a sua mente. Isso vai ajudar muito a ativar a positividade, o otimismo, acima de tudo, né? Aceitação. Deixe no passado. Diga esqueci. Ao invés de tentar forçar o esquecimento, encontre-se em aceitar o fim da relação ou daquela situação e seguir em frente. Foca-te no que está à tua frente. Olha para teus objetivos, traça novas metas. Busque ajuda profissional em caso de não conseguir mesmo ou extrema situação, porque isso ainda pode criar situação de ansiedade ou depressão. A terapia pode auxiliar a ressignificar ressentimentos e entender também o processo de término. Busca ajuda, né? Há um psicólogo. Quem vai ao psicólogo não é maluco, né? Não é isso, Raziano?
1: E muitas pessoas têm medo de ir a um psicólogo porque acham que serão interpretados como malucos.
4: Eu,
1: né,
4: também tinha essa interpretação. Uhum. Mas já mudei, Raziano. Não, não é maluco quem vai ao psicólogo. Quem vai ao psicólogo vai buscar ajuda.
1: Ok.
4: Entendo. E paramos por aqui, né? Até amanhã.
1: Exatamente. Assim chegamos ao fim de mais uma viagem sonora aqui na Rádio 99.3 FM. Nesta tarde de quarta-feira, dia 3 de junho do ano 2026, dia então que o mundo celebra o Dia Mundial da Bicicleta. Meu nome é Raziano Verlopes. Com o Anselmo Governo fizemos esta emissão especialmente para si, caro ouvinte. E amanhã, pontualmente às 10 horas, nós voltamos com mais novidades. Um forte abraço, sejam felizes e pedalem bastante bicicleta hoje.
4: Tchau, tchau. Ficamos assim e saímos com Não Casa Não, tá bom? Não Casa, tá bom?

0: 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Tempo. Quanto ao tempo para hoje, quarta-feira, dia 3 de junho de 2026, Maputo prevê a máxima de 28 graus Celsius, 16 mínima, com céu nublado. Xai-xai, a máxima de 30, mínima 17, com céu limpo. Inhambane prevê a máxima de 27, mínima 21, com céu limpo. Beira, 28, mínima 18, com céu limpo. Quelimane, 29, mínima 18, com céu limpo. Tete, prevê a máxima de 32, mínima 14, com céu limpo. Nampula prevê a máxima de 29, mínima 16, com céu limpo. Lixinga, 23, mínima 14, com céu limpo. E por último, Pemba, que prevê a máxima de 30, mínima 23, com céu limpo. Moçambique, previsão do tempo. Tempo. 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

0: Ora viva, muito boa tarde, boa tarde, boa tarde, boa tarde a todos. Sejam bem-vindos a mais uma edição do programa Rebola Nova aqui na tua Rádio 99 FM. Forte abraço a quem nos acompanha de longe ou de perto, a todos que estão sintonizados à nossa frequência, muitíssimo obrigado. Inclusive àqueles ouvintes anónimos que não ligam, não participam, mas estão aí a ouvir a Rádio 99 FM dia sim, seja na baraca, seja aí no estaleiro, seja no transporte público, olha, onde estiver a ouvir a Rádio 99 FM, simplesmente agradecemos. Caros ouvintes, hoje é quarta-feira, exatamente dia 3 de junho para o ano de 2026, olha que já estamos no meio do ano e as coisas já começam, ou seja, o ano já começa pouco a pouco a dar indícios de que está a ir embora, pouco a pouco. Hein? E olha, para os mais espertos, começam a acelerar os seus planos, começam a colocar em prática e olha, aqueles mais preguiçosos mantêm-se no mesmo lugar. E, com certeza, com a desculpa de que os outros são culpados por sua vida não estar a andar. Vamos mudar de visão e vamos simplesmente correr junto com o tempo, ok? Bem, caros ouvintes, quero também mandar uma chamada de atenção aos pais encarregados de educação. Eu sei que não é uma tarefa fácil, mas quando os nossos filhos acabam envergando por um mundo rebelde, um mundo onde aparenta não mais ter solução, é preciso termos muita calma. Falo de jovens, adolescentes que envergam pelo mundo da violência, mundo das drogas, mundo dos roubos. Sei que não é nada fácil para um pai ou para uma mãe, mas eu desejo a todos muita força. Não é nada fácil, mas também não é nada impossível. E acima de tudo, depende mais de quem está na situação, do próprio jovem, adolescente, do que da própria família. Mas a todos, pais encarregados de educação, desejo bastante força nessa senda, ok? Olha, quero também deixar aqui uma pequena repreensão ao pessoal aí que conduz, principalmente os chapeiros. Olha, é tão difícil, é tão complicado quando estás numa portagem, estás a tentar seguir uma fila normal e de repente ali à frente aparece um indivíduo que ignorou uma fila inteira de carros. Ignorou uma fila inteira de carros. E foi lá, logo à frente, fazendo os outros praticamente, perdoe-me a expressão, de palhaços. Olha, seria bom que as próprias portagens, que tal, né? Como se costuma dizer, que tal se nas portagens, pelo menos, houvesse ali, costumo ver alguns jovens de segurança ali, sentados, de pernas cruzadas, a verificar ali os seus celulares, esperando que a hora final do seu trabalho chegue. Mas que tal se pudessem organizar, as pessoas ficarem na fila, à vontade, De repente vejo pessoas que já rasparam o carro do outro. E perdão, meus amigos chapeiros, mas ei, vocês não perdoam, pá. Vocês não perdoam. E infelizmente tem alguns indivíduos que também fazem a mesma coisa. Ai. Como se diz, é o país do Panza. Bem, já estamos no Rebola 9. Já sabes, juntos vamos caminhar até às 17 horas. Comigo, Arsênio Lima. Este programa acontece de segunda a sexta-feira. Hoje temos o Top Urban e também o Top Dance. Então prepara-te para ouvir música hip-hop, rap, R&B e também música dance. São exatamente 14 horas e 9 minutos. Até já.
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1: Pois bem, começamos com este remix do Gun, ok? Logo a seguir vamos ouvir também Machine Gun e vamos finalizar com Team Grizzly. Atenção, 14:10, voltamos daqui a pouco para falar sobre o mundo digital e atenção, vamos dar continuidade ao assunto de ontem sobre o luto digital e vamos hoje fazer exatamente a conclusão, ok? Vamos fazer a conclusão deste tema, então prepare-se, pois daqui a pouco poderás ligar para 87-000-9900. Gunna, Just Say That, daqui a pouco, mais música.

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Ora viva uma vez mais, muito boa tarde, incansavelmente boa tarde a todos, sejam incansavelmente bem-vindos. Esta é mais uma edição do programa Rebola 9 e já sabes, este é o teu Top Urban. Atenção, já ouviste aí uma sequência de músicas, mas vamos falar exatamente desta. Obviamente vais ouvir ela na íntegra. Bem, esta música, caros ouvintes, foi lançada em maio de 2026, neste ano, ok? Como uma das parcerias mais marcantes do hip-hop recente, reunindo French Montana, Max B e Rick Ross. Hein? Atenção que o marco maior da música é celebrar a liberdade de Max B após passar cerca de 16 anos na prisão. E olha, é indignante como a maior parte dos rappers americanos e internacionais acabam tendo uma passagem sempre pela prisão, ok? E agora vem-se dizer desta forma que agora é momento de celebrar a liberdade de Max B após passar cerca de 16 anos na prisão. É engraçado isto, não é? Mas pronto, já saiu, já está a fazer sucesso. A faixa, neste caso, é uma continuação oficial de Smoking, música gravada originalmente por French Montana e Max B, na mixtape Cock Wave em 2009. A música foi apresentada ao vivo pela primeira vez em um confronto direto no evento Complex Vernus entre French Montana e Rick Ross em Los Angeles. Agora, quem é realmente French Montana? Olha, eu conheço French Montana há muito tempo. Somos amigos de longa data. Que nada. Que nada. Bem, seu nome verdadeiro é Karim, ok? Karim Karbosh. Ele nasceu em Marrocos e emigrou para os Estados Unidos com a sua família quando tinha exatamente 13 anos. Bem, o nome French vem do fato de ele falar francês fluentemente quando chegou aos Estados Unidos da América, além do árabe. Já Montana foi inspirado em Tony Montana, a icônica personagem interpretada pelo Al Pacino no filme Scarface. Olha, ficou também conhecido globalmente por grandes hits que dominaram as tabelas mundiais, sendo o maior deles Unforgettable. Além de hinos nas discotecas como Pop, Death e outras músicas, ok? Bem, caros ouvintes, daqui a pouco vamos então conversar e já disse, vamos dar continuidade ao tema de ontem sobre o cemitério digital, ok? Falamos ontem que algumas plataformas não aceitam, algumas famílias tentam. E deixamos aqui à disposição os ouvintes para darem o seu parecer se essas plataformas digitais deveriam ou não manter os perfis das pessoas falecidas ativas ou então deveriam simplesmente eliminar na totalidade. E muitos disseram que deviam eliminar na totalidade e poucos disseram que deviam manter. Vamos dar continuidade com alguns dados reais em relação a isto. Ontem foi provocação, hoje vamos falar exatamente com dados reais, tá bom? São 14 horas e 23 minutos. Incansavelmente, muito, mas muito boa tarde a todos. Daqui a pouco vamos então conversar. Vamos ouvir na íntegra French Montana, Smoke, parte 2. 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

Pois bem, uma vez mais, incansavelmente, boa tarde, boa tarde, boa tarde, boa tarde para si que já terminou o almoço, boa tarde para si que está a almoçar, boa tarde para si que está a lanchar, boa tarde para si que está a fazer vendas. É, para si que está a fazer vendas, para si que não para com...

0: para si que não desiste da vida, sempre vai em frente de alguma coisa, diferente dos outros que, quando não encontram trabalho, simplesmente apontam o dedo para os outros. Bem, é normal, o ser humano é assim, mas não leve isso como algo tão normal assim, ok? Bem, caros ouvintes, quais são os eventos que vão acontecer durante a semana? Olha, até agora só temos apenas dois. O restaurante e bar The Place apresenta no dia 5, esta sexta-feira, Banda Cacana ao vivo, ok? Banda Cacana ao vivo, sexta-feira, às 18 horas, no restaurante The Place. E Shima Bar apresenta aí música ao vivo, sábado, dia 6 de junho, a partir das 22h30, com Ramadan, ok? Shima Bar apresenta música ao vivo com Ramadan, sábado, dia 6 de junho, ok? Olha, mais uma vez, incansavelmente, muito boa tarde a todos.
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0: Pois bem, caros ouvintes, já sabes, este é o momento que nós dedicamos a pensarmos um pouco mais fora da caixa, como dizem os outros, think out the box. Caros ouvintes, neste momento são 14h32, estamos a dar continuidade ao assunto de ontem. A pergunta de ontem foi, preferias que um amigo, alguém da família, um conhecido, que tem um perfil no Facebook, por exemplo, que já não está contigo, já não está entre nós, no mundo dos vivos, tivesse a sua conta totalmente retirada da internet ou devia permanecer como um memorial? E muitos disseram que devia ser apagada na totalidade, e outros disseram que não. Sabemos que muitas das vezes recebemos notificações, até mesmo no Facebook, de aniversário de algumas pessoas que já nem existem. Recebemos menções e por aí em diante. E para alguns isto é praticamente algo que deveria parar. Outros nem por isso. No entanto, caros ouvintes, ontem foi uma introdução. E hoje vamos fazer praticamente aquilo que é o realismo da coisa. E o realismo da coisa é o seguinte. Por exemplo, a Apple, a empresa Apple, disponibiliza a ferramenta de contacto de legado ou Legacy Contact. Se o utilizador configurar um herdeiro em vida digital, um herdeiro digital em vida, atenção, estamos a falar da Apple. Se o utilizador, se o Arsênio, por exemplo, configurar um herdeiro digital em vida, essa pessoa passa a receber uma chave de acesso. Após a morte do utilizador oficial e mediante a apresentação da certidão de óbito, o herdeiro pode descarregar as fotos e dados, tendo também total autonomia para apagar definitivamente a conta Apple ID. Caso não haja um contacto definitivo, os executores do testamento podem pedir a eliminação enviando uma ordem judicial. Ok? Repito. No caso da Apple, a empresa disponibiliza a ferramenta contacto de legado ou Legacy Contact. Se o utilizador configurar em vida um herdeiro digital, vocês que usam Apple, vocês, eu não sei o que eu estou a usar, mas para vocês. Já pensaram em configurar um herdeiro digital ainda em vida? Essa pessoa recebe uma chave de acesso após a morte do utilizador ou do titular e mediante a apresentação de certidão de óbito, o herdeiro pode descarregar as fotos e dados, tendo total autonomia para apagar definitivamente a conta Apple ID. Mas é engraçado que muitos dos nossos ouvintes ontem disseram: "Tchei, dar acesso? Ei, minha mulher, ei, meu amigo, ei, nada." Então, a conta fica em aberto. Caso não haja um contacto definitivo, os executores do testamento podem pedir a eliminação enviando uma ordem judicial. Agora, no que diz respeito à Meta, estamos a falar do Facebook e Instagram. O utilizador pode escolher em vida, através do centro de contas, se prefere que o seu perfil seja transformado em memorial ou apagado permanentemente após a sua morte. Se a escolha for a eliminação, assim que a Meta recebe a certidão de óbito enviada pela família, todos os posts, mensagens, comentários e reações são eliminadas de forma imediata e irreversível. Agora, a pergunta que eu te deixo hoje é: o que acontece aos perfis que ninguém faz nada? Não apresentam um herdeiro digital definitivo, não mexem nas suas contas, ou seja, transformar o seu perfil em memorial ou apagado permanentemente após a sua morte. O que acontece se você, caro ouvinte, não fizer nada? O que você acha que acontece se simplesmente não mexeres em nenhum pauzinho? 87000-9900, 87000-9900. E onde é que a inteligência artificial entra nisso, no seu ponto de vista? O que acontece se você não fizer nada? E onde é que entra a inteligência artificial, ou o que faz a inteligência artificial, se você simplesmente não mexer os paus, não dar nenhuma informação e deixar assim mesmo? O que acontece com esse perfil? Assim, vamos tentar pensar juntos. O que acontece se você não fizer nada? 87000-9900. Envie a sua mensagem para este número, envie seu WhatsApp e daqui a pouco vamos abrir a linha para conversar consigo, ok? Neste momento são 14 horas e 38 minutos. Forte abraço a todos que nos acompanham de longe ou de perto, a todos que estão sintonizados a nós. Canimambo, simplesmente Canimambo.

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4: Pois bem, caros ouvintes, são agora 14 horas e 43 minutos. Mais uma vez, incansavelmente, boa tarde, boa tarde, boa tarde a todos. Bem, já temos aqui mensagens, pelo menos temos a mensagem aqui do Bernardo, que diz que para ele seria bom não apagar, porque é difícil lembrar a pessoa que já faleceu, ok? Tá bom? Temos aqui, vamos lá, contribuição, a questão não acontece nada. Ok, não acontece nada se não apagar o perfil, não seguir os passos que eu deixei aqui. Alô, muito boa tarde.
5: Boa tarde, boa tarde.
4: Está tudo bem, irmão?
5: Bem, obrigado.
4: Aqui também, aqui também, aqui também. Seu nome, meu caro?
5: É Sérgio Neto.
4: Sérgio Neto.
5: Sim.
4: Ok, Sérgio Neto. De onde é que nos acompanha, Sérgio?
5: Não percebi.
4: De onde nos acompanha? Ok, tá bom. Bem, ainda temos aqui mensagens. Boa tarde, ilustre. Estou ligado de Nampula aqui. Casimiro, Adiungua, Luciano. No meu ponto de vista, acho melhor deixar assim a conta do nosso ente querido, né, que já não está mais em vida, porque uma lenda nunca morre. Ok, está certo. Muito boa tarde.
6: Boa tarde.
4: Está tudo bem?
6: Tudo bem.
4: Aqui também. Seu nome?
6: Seu nome é Jeremias.
4: Germino.
6: Jeremias.
4: Jeremias. Jeremias, seu apelido? Ok, tá certo. Já deu para perceber que é, como dizem os outros, é trote. Tem gente que realmente não tem nada de importante para fazer. Boa tarde.
5: Boa tarde, estamos com rendição, Tito.
4: Diga?
5: Rendição, Tito.
4: Ah, rendição, Tito.
5: Sim, sim.
4: Ok, rendição, Tito. De onde nos acompanha?
5: Ah, eu aqui estava a pedir uma música de Fene.
4: Ok, a música só pode ser por SMS, tá bom?
5: Tá bom.
4: Ok, tá certo. Bem, a pergunta que eu deixo para vocês, caros ouvintes, é: o que acontece aos perfis se ninguém fizer nada? Perfis de pessoas que já não estão entre nós. O que acontece se ninguém fizer absolutamente nada? E onde é que entra a inteligência artificial nesse aspecto? Boa tarde.
7: Alô, boa tarde.
4: Viva, tá tudo bem? Aqui também está tudo bem. Meu caro, quer participar, quer responder a minha pergunta ou quer mandar apenas beijinhos e abraços?
7: Eu prefiro participar, respondendo a sua pergunta.
4: Ok, está certo. O que acontece aos perfis se ninguém fizer simplesmente nada?
7: Tinha que ficar de lembrado. São outras pessoas que às vezes têm saudade, que às vezes...
4: Ok, se tu perderes, vamos supor que tu perdes alguém na família e essa pessoa tem um Facebook, mantens o Facebook ativo?
7: Bem, pode não estar ativo, mas por acaso um dia veres uma foto de surpresa, às vezes é muito bom.
4: Vejo uma foto de surpresa, aquelas notificações que recebemos, hoje é aniversário e por aí em diante. Algumas menções, tu não tens nenhum problema com isso?
7: as notificações também acho que poderão se desligar, mas as fotos...
4: Mas como é que vai se desligar? Porque as notificações têm aquela pessoa, por exemplo, que faleceu, está ali mencionada.
7: Aí, mas isso aí também não faz mal, já é muito bom, porque há outras nossas pessoas que não podemos simplesmente esquecer delas, e ficam na memória.
4: Ok, tá certo. Mas o que que tu achas se não se fizer nada?
7: Não se fizer nada?
4: Sim, deixar assim um perfil ativo, à vontade, o que que tu achas que acontece? Sabes que essa pessoa já se foi. O que que acontece? Ou para onde vai esse perfil? O que é feito desse perfil? No teu ponto de vista?
7: Fica aí, o perfil fica sempre só para ele movimentar. Daí o perfil só fica. Mas também é muito bom ficar também o perfil, porque ele também era um dos nossos que estava nas redes sociais.
4: Ok, ok, ok. Tá certo. Seu nome, meu caro?
7: António Congole.
4: António?
7: Congole.
4: António Congole.
7: Congolo.
4: Ah, Congolo.
7: Sim.
4: Ok, de onde?
7: De Mavoco.
4: Mavoco. Ok, tá certo. Ok, meu caro. Então, é isso, né? Para ti, é melhor deixar assim e para ti não acontece mais nada. Se a conta permanecer ativa.
7: Sim, eu permanecer sempre ativa.
4: Ok, tá certo, tá certo. Ok, meu caro, forte abraço aí, tudo de bom.
7: Obrigado.
4: Ok. Bem, estivemos aí com António Congolo, a partir de Mavoco. Vamos ouvir outros ouvintes. Alô, muito boa tarde.
8: Boa tarde.
4: Tá tudo bem?
8: Tô bem, não sei do seu lado.
4: Aqui também, seu nome?
8: Isaías.
4: Diga?
8: Isaías Naftal.
4: Ok, Isaías Naftal. Ok, tá certo. De onde?
8: De Chibuto.
4: Chibuto. Ok. Acompanhou o programa ontem?
8: Já acompanhei.
4: Acompanhaste? Ok.
8: Sim.
4: Estamos a dar continuidade ao assunto de ontem.
8: O perfil não deve ser apagado.
4: O perfil não deve ser apagado, deve se manter assim, ativo. Ok, tá certo. Então mantemos o perfil ativo, não enviamos nenhuma notificação, nem a Meta, nem a Apple, a dizer que esta pessoa já se foi. O que que achas que pode ser feito? O perfil vai ficar assim, simplesmente, sem que ninguém mexa? O que que acontece? Achas que acontece alguma coisa quando ninguém reclama? Ok. Bem, olha, caros ouvintes, não precisam desligar a chamada quando não sabem uma coisa. Isto é normal não saber, ok? Mas também poderiam dar aqui algum contributo. Vamos juntos pensar, né? Boa tarde.
9: Boa tarde.
4: Olha, tá tudo bem?
9: Estou muito bem.
4: Uau! Muito bem. Ok.
9: Muito bem.
4: E por quê?
9: Porque acordei, viva, está salva. Isso é suficiente.
4: Ah, é suficiente mesmo. Sofia Alfredo.
9: Exatamente.
4: A ver. Eu já nem preciso olhar para o dispositivo aqui para saber quem é. Sofia, bom saber que está tudo bem contigo. Em relação à minha pergunta do dia, tu acompanhaste o programa ontem?
9: Acompanhei um pouco.
4: Ok. Tá certo. E a conclusão que eu dei hoje também acompanhaste?
9: Sim, acompanhado.
4: Ok, ótimo. E agora? Pergunto, o que acontece aos perfis se ninguém fizer nada?
9: Acontece que o perfil vira fantasma.
4: Ok.
9: Porque uma hora ou outra a pessoa será esquecida. Nada é para sempre. As memórias, as pessoas, a vida. Nós quando morremos praticamente o resumo de tudo que é o nosso ser desaparece. Por mais que a gente reforce isso, as pessoas que nos conhecem ao longo do tempo vão falecendo e as pessoas uhum. não vão reconhecer quem a gente foi, quem é. Então, uhum. praticamente a gente será esquecido. Mas para mim, deveríamos falar para a neta ou a Eva que deveríamos apagar os perfis dos nossos mortos. Mas, memória fica no coração, na mente.
4: Okay.
9: Na internet não, porque será mal usada. Porque alguém pode invadir a conta, que é possível, uhum. utilizá-la. Para alguém que não sabe que a pessoa já faleceu, será um prejuízo, será manipulado, isso é um risco.
4: Ok, então estás a dizer que a conta pode ser usada por hackers ou cibercriminosos?
9: Sim, pode.
4: Ok, está certo. Estás a começar a pensar como uma ouvinte do Rebola.
9: Eu sou uma ouvinte número, como posso dizer, a mais ligada, por mais que não ligue.
4: Gostei. Então, para ti, se ninguém fizer nada, este utilizador ou este perfil poderá ser usado por outros.
9: Sim, porque eu não estou morta, só estou fora da internet, uhum. mas eu vejo que as minhas contas estão sendo hackeadas. Como a minha conta já está invadida, uma senhora quase de meia idade que está a usar, não sei se ela ou uma pessoa colocou uma foto aleatória, uhum. mas é minha conta, uhum. mas já está usada. Que tal para uma pessoa que já faleceu, que não sabe como, que não vai poder monitorar a sua conta, o que seria?
4: Exato.
9: Uma bagunça. Para mim, deveria ser eliminada. As memórias ficam nos nossos corações. A pessoa pode guardar uma foto, um lembrete, pode fazer um retrato da pessoa morta que quer uhum. lembrar.
4: Exato.
9: Mas
4: exato.
9: Na internet não é recomendável para mim. Óbvio.
4: Mas também, hoje em dia, nós temos o Google Fotos, temos Google Drive, temos iCloud, temos, olha, temos tantos armazenamentos digitais. Por que manter uma conta Facebook ativa de uma pessoa que já se foi?
9: Para mim não vejo utilidade, não há benefício. Se você quer lembrar de alguém que você tanto amou nessa vida, dá uhum. aí os aplicativos para você poder guardar. Mas
4: exato.
9: O Facebook, epa, para mim não, é um risco, tanto a imagem da pessoa falecida, os mortos merecem descansar em paz.
4: Ok, Sofia. Tudo bem, Sofia, foi um prazer enorme te ouvir e é sempre um prazer enorme te ouvir e parece que o que sai daí da boca é bem analisado, né?
9: É analisado, que sai coisas benditas.
4: Tá certo. Obrigado, Sofia, mais uma vez e forte abraço para ti, ok?
9: Tchau, tenha um ótimo dia.
4: Cani Mambo, obrigado igualmente.
9: Adiós, não se olvida de sonreír, não?
4: Diga?
9: Não se olvida de sorrir.
4: Não se ouvir?
9: Não esqueça de sorrir.
4: Ah, bom.
9: Esse é o meu lema. Não se olvida de sorrir. Adiós.
4: Gostei.
9: Uma cara sorridente não é abalada com tragédias.
4: Eita, Lili. Ai. Temos aqui uma mulher cheia de emoções, é?
9: Adiós.
4: Ok, adiós. Bem, 87-000-9900. Pode enviar a sua mensagem. Se quer contribuir e não consegue ligar, pode enviar seu WhatsApp para o mesmo número e também pode ligar, ok? O número está à sua inteira disposição. Muito boa tarde.
10: Boa tarde.
4: Ora, está tudo bem?
10: Bem, graças a Deus e contigo.
4: Também. Bom saber. As mulheres já se interessam muito por temas do gênero. Seu nome?
10: Maida.
4: Maida de quê? Seu apelido?
10: Maida Banzi.
4: Sim.
10: Maida
4: Banzi. Ok, tá certo, Maida. É a primeira vez que nos liga? Ok, de onde é que nos acompanha?
10: Boquiço.
4: Ok. Ok, Maida, me diga, o que acontece aos perfis se ninguém fizer nada? Diga-me tu.
10: Eu concordo com a Sofia.
4: Concordas com a Sofia?
10: Sim, porque não fica bem nós estarmos aí entrando no Facebook, ainda vendo as imagens da pessoa que já não existe.
4: Ok, mas
10: não fica bem.
4: Alguns dizem que é para recordar, é um memorial.
10: Ah, o que vale recordar, mas a pessoa já se foi.
4: Bem, as pessoas dizem que querem olhar, recordar, né? Recordar momentos.
10: Quero olhar.
4: Diga?
10: É só ficar com a foto da pessoa.
4: É só ficar com a foto, né?
10: Não estando aí se espalhando na rede social também, não.
4: Tu já tiveste uma situação de receber uma notificação de aniversário de uma pessoa que já faleceu?
10: Não, ainda.
4: Ainda? No Facebook? Não tens Facebook?
10: Tenho Facebook, mas ainda.
4: Ainda, né? Mas como é que tu te sentirias sabendo que hoje é aniversário dessa pessoa que já faleceu? Haveria algum problema?
10: Posso ficar chocada.
4: E pode te trazer alguma memória que te cause emoções fortes?
10: O passado, sim.
4: Ok, ok.
10: Por essa razão que não vejo que é conveniente.
4: Tá certo. Mas agora, diz-me uma coisa, Maida. No teu ponto de vista, naquilo que tu achas, o que pode acontecer com os perfis que ninguém faz nada? Não dá nenhuma notificação de que esta pessoa já não está entre nós? Não dá notificação nem à própria Meta, nem à própria Apple? O que acontece?
10: Eliminando.
4: Não, o que acontece com esses perfis, no teu ponto de vista? Ninguém diz nada à Apple, ninguém diz nada à Meta, ninguém dá nenhuma informação. O que é muito comum. O que é muito comum.
10: Que
4: a pessoa já não está entre nós. É muito comum. Vais ver no universo de 1 a 10, talvez 0.0001 pode fazer isso. Eu acho que não passa na cabeça de ninguém que deve dar lá uma chamada de atenção. Agora, quando não dá essa chamada de atenção, o que achas que acontece com esse perfil? Fica assim só? Não acontece mais nada?
10: Na verdade, fica assim só, não acontece mais nada, mas isso não é conveniente, porque ia se remover as fotos.
4: Ok, tá certo. Ok, deixas algum conselho aqui a alguém, às pessoas, o que devem fazer?
10: O conselho que eu dou é acreditar que a pessoa já não existe. Dói sim, mas é acreditar que a pessoa já não existe.
4: Ok. E também vamos lá supor, tu tens o teu parceiro, tens alguém conhecido, ok? Tens alguém conhecido, ou tu mesma, e tu não dás a tua senha a ninguém. A tua senha do Facebook ou WhatsApp tu não dás a ninguém, né? Facebook, Instagram e tal, é só tu. Diga? Dás a quem? Dás a quem?
10: Meus amigos.
4: Não brinca.
10: Familiares, por exemplo, sim.
4: Tu dás a tua senha do Facebook aos teus amigos?
10: A senha não, desculpa. Pode lá, minhas irmãs, por exemplo.
4: Ok. Sim. Tá certo.
10: Já qualquer um não.
4: Qualquer um não, não fica bem, né? Tem que dar alguém de confiança, super confiança mesmo, né?
10: Sim.
4: Ok. Muito obrigado, Maida do Boquiço. Foi bom te ouvir. E é a primeira vez esta, né, Maida?
10: Depois lembrei que não é a primeira vez a ligar.
4: Ah, é?
10: Sim.
4: Para o Rebola 9?
10: Sim, sim.
4: Ah, é? Então já faz um...
10: Eu gosto muito de ficar no rádio.
4: Ok. Ok, tá certo. Bom saber. Ok, Maida, obrigado pela tua ligação e, olha, continue sempre ligada a nós.
10: Obrigada, eu. Bom trabalho.
4: Cani Mambo, ótima tarde.
10: Tchau.
4: Tchau, tchau. Ok, caros ouvintes, vou atender o último ouvinte. Enquanto isso, deixa-me espreitar se por acaso teremos SMS ou não. Lá. Uau. Sou... Zé Shell. Não, espera aí. Zé Xel Elder. Sou de Nampula. Eu acho que não faz nada mal, porque não sentimos a mesma dor, somente aparecem boas lembranças dos nossos antepassados. Se ninguém fizer nada, a inteligência artificial não apaga nada. Ela só identifica que o dono morreu. Por conta ou por causa dos comentários dos amigos, familiares e conhecidos que dizem paz à sua alma, descanse em paz, congela a conta e protege para não virar bagunça ou golpe. A chinene arrivava. Ok. Muito boa tarde. Alô, boa tarde. Tá tímido, irmão? Prontos, resposta dada. Ok. Bem, caros ouvintes, vamos a um curtíssimo intervalo. Vamos saber como se comporta o dia de hoje em relação ao tempo. Vamos ouvir mais umas duas, três músicas e voltamos para listar as 10 mais do Top Brasil. Mas antes disso, alô, muito boa tarde. Alô, boa tarde, Ismael.
11: Como está?
4: Eu estou bem, meu caro. E aí? Está tudo tranquilo?
11: Está tudo bom.
4: Ótimo, ótimo, ótimo. Ismael, és o último ouvinte para este bloco. Então, me diga, na tua opinião, o que acontece aos perfis que não dizem nada a tanto a Meta como a Apple, esses perfis? O que acontece? Eles são removidos automaticamente. Mas para serem removidos automaticamente, é preciso que eles saibam alguma coisa. Olha, estás num lugar com barulho, não consigo perceber. Estás a dizer que se eu ficar muito tempo sem usar esta plataforma vai entender que eu já não existo. Ok, tá bom. Tá bom. É aquilo que chamamos de limbo digital, né? Chamamos de limbo digital. É como se fosse abandono ou esquecimento ou então perda do controle sobre os seus dados. Tá certo. Meu caro, forte abraço. Obrigado pela tua ligação. Tudo de bom.
11: Alô?
4: Muito obrigado pela tua ligação.
11: Gostaria de fazer um pedido. Sempre faço pedido na Itália, estou reformado.
4: Ah, é? Por quê? Com o título?
11: Não volto, não.
4: Não volto, não. Ok, mais voltas, né? Ok, valeu, forte abraço. São 15 horas e 8 minutos.
12: 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Quanto ao tempo para hoje, quarta-feira, dia 3 de junho de 2026, Maputo prevê a máxima de 28 graus Celsius, 16 mínima, com céu nublado. Xai-Xai, a máxima de 30, mínima 17, com céu limpo. Inhambane prevê a máxima de 27, mínima 21, com céu limpo. Beira, 28, mínima 18, com céu limpo. Quelimane, 29, mínima 18, com céu limpo. Tete, prevê a máxima de 32, mínima 14, com céu limpo. Nampula, prevê a máxima de 29, mínima 16, com céu limpo. Lixinga, 23, mínima 14, com céu limpo. E por último, Pemba, que prevê a máxima de 30, mínima 23, com céu limpo.
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0: Número 9.
1: Pois bem, caros ouvintes, já então começamos a listar as 10 mais do Top Urban para o dia de hoje, dia 2, ou seja, dia 3 de maio. Ai, dia 3 de junho, Arsenio, ok? Na primeira posição, ou seja, na décima posição, a música do Lil Uzi Vert com What You Saying. Logo a seguir, na nona posição, temos a música New Trip, música do Quavo. Atenção, vamos então descobrir se a Olivia Dean ainda prevalece na primeiríssima posição.

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1: Ok, pequena concertação. Atenção que a Olivia Dim saiu da primeira posição na semana antepassada e até a semana passada as músicas novas do Drake ocupavam a quinta, a quarta, a terceira, a segunda e a primeiríssima posição. E hoje o que vamos saber é se isso ainda acontece.

0: número 6.
1: Ok, para trás ouvimos então a Olivia Dim na música Folded. Olha, Arsenio, Olivia Dim não, mas sim Kehlani com a música Folded. Agora sim, Pop That Thing, música do DaBaby, a ocupar a posição número 6. Atenção, vamos agora, depois desta música, saber se Drake ainda continua a liderar a quinta, quarta, terceira, segunda e primeiríssima posição, depois desta música.

0: Aí está, exatamente na quinta posição, temos a música Whisper My Name. Esta música, pelo menos até na sexta-feira, encontrava-se na terceira posição. Whisper My Name, nova música do álbum, dos álbuns até, até dos álbuns, porque Drake lançou três álbuns numa única noite. Whisper My Name, uma das novas músicas do Drake, que até esta sexta-feira encontrava-se na terceira posição. Hoje já está na quinta posição. E olhe só quem saiu das cinzas.
1: Número 4.
0: Pois é, a Bruno Mars veio recuperar pelo menos um dos lugares de maior destaque. Como eu tenho dito, da quinta à primeira são as mais destacadas. E até semana passada, Drake, ou seja, Bruno Mars, já tinha saído. Mas olha como o Deus dele é bom. Deus não, mas sim os números. Conseguiram recuperá-lo pelo menos para ocupar a quarta posição no dia de hoje. E amanhã o que será?

0: 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Caros ouvintes, esta música intitula-se Rento, Rento Atlanta. A música pertence ao Drake e ocupa a posição número 3. Olha, e ele faz ao lado do Future. Atenção, atenção. Ok, caros ouvintes, não deixem de enviar vossas mensagens para o número 87000-9900, respondendo a minha questão do dia. O que acontece aos perfis? Se alguém, ou seja, se ninguém fizer simplesmente nada. O perfil do Facebook, o perfil do Instagram, o que acontece se ninguém simplesmente informar a estas plataformas que o seu ente querido, olha, já era, tá bom? 15 horas e 36 minutos, vamos então continuar a listar. Esta música, Rento Atlanta, está exatamente na posição número 3.
1: Número 2.
0: Shebang, Shebang, ainda Drake.
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1: Pois bem, antes mesmo do Top Dance, já sabes, vamos conversar em relação a este assunto referente ao que acontece aos perfis se ninguém fizer nada. Estamos a falar de perfis de pessoas que já não estão entre nós, ok? Falamos que a empresa, a Apple, disponibiliza uma ferramenta contacto de legado ou Legacy Contact. Se o utilizador configurar um herdeiro digital em vida, essa pessoa recebe uma chave de acesso após a morte do titular. O herdeiro pode descarregar as fotos e dados, tendo também total autonomia para apagar por definitivo a conta Apple ID. Okay? E também a Meta, neste caso Facebook e Instagram, o utilizador pode escolher em vida, através do centro de contas, se prefere que o seu perfil seja transformado em memorial ou apagado permanentemente após a sua morte, ok? E, obviamente, a pergunta que eu te fiz é: o que acontece aos perfis se ninguém fizer nada, ok? Se ninguém simplesmente se mexer, o que acontece? Simplesmente nada? Não acontece nada? E onde é que entra a inteligência artificial em situações do gênero? 87-000-9900. Podemos conversar então em relação a isto, ok? Boa tarde, 99FM. Aqui Max Bennett, ou Max Bennett de Tete. Estou sempre ligado ao 99FM, a 99FM, neste caso, respondendo a sua questão do dia. No meu ponto de vista, não se deve apagar. A conta deve se manter como recordação. Alô, muito boa tarde.
2: Boa tarde.
1: Está tudo bem?
2: Estou bem, sempre.
1: Aqui também, está tudo bem. Seu nome?
2: Ah, eu sou Rodrigues Daúdo.
1: Rodrigues Daúdo.
2: Sim. Okay. Eu sou o cara, só dá uma puta felizada que está a lavar roupa.
1: E a roupa que está a lavar de quem? Ai, ai, ai. Com cada uma. Ok, 87-000-9900. Pode então ligar. Bem, boa tarde. Aqui Bernardo, mas para mim seria bom não apagar. Não apagar. Olha, não consegui compreender o resto. Boa tarde. Ok, boa tarde aqui, David. Mandar abraços e beijos para minha esposa. Ok. Procurando aqui mais SMS. No meu ponto de vista, eu não posso ver perfil, nem ter o perfil. Muitos amados é por não saber a verdade. Parabéns, saudação aí na rádio, sou ouvinte novo. Ok, tá certo. Vamos aqui a procurar mensagens novas. Alô, boa tarde. Opa, ok. Vamos lá, boa tarde aí na rádio. Aqui, Tramide de Nampula. Para mim, não gostaria que meu perfil permanecesse. E a própria foto, quando você falece, perde qualidade. Ai, ai, ai. Ai, ai, bem. Ele diz que prefere que o perfil dele seja simplesmente abolido, aniquilado e seja lá qual expressão a gente quiser usar, mas ele prefere que o seu perfil seja apagado permanentemente. Alô, muito boa tarde.
3: Alô, boa tarde.
1: Está tudo bem?
3: Aqui está tudo bem, não sei se você
1: está. Aqui também. Muito obrigado. Meu caro, seu nome, por favor.
3: Aqui é Vitor.
1: Ok, Vitor, seu apelido?
3: Vitor Faustino.
1: Faustino?
3: Sim, sim.
1: Ok, de onde é que nos acompanha?
3: Cabo Delgado, Tenda.
1: Ok, tá certo. Tá certo, irmão, estamos então, está acompanhando o nosso tema?
3: Sim, estou acompanhando, estou acompanhando.
1: Ok, estamos a falar disto desde ontem.
3: Para o meu ponto de vista, para quem
1: Ok. Do meu ponto de vista, para quem tu? Boa tarde. É. Olha, nós estamos mesmo a lucrar muitos tuns aqui, hein? Bem, vamos lá, deixa-me espreitar, porque há pessoas que não estão a conseguir ligar, mas preferem mandar SMS. Alô, boa tarde. Ok, vamos então continuar, daqui a pouco temos o Top Dance. Boa tarde, aqui Negrinho, direto de Nampula City. Por mim, deve ser apagado porque já não faz sentido a conta estar on quando ninguém pode manejar. Ok. Parece-me que não temos mais. E daqui a pouco vamos seguir para a música. Caro Juta.
0: Oi, boa tarde.
1: Tudo bem, Juta? Andou sumido, Juta?
0: Estou na sintonia, sobre ocupações. Só.
1: Ah, imagino.
0: Trabalho, mas sempre na sintonia.
1: É bom saber.
0: No ouvido, acompanhar a emissão.
1: É bom saber disso, meu caro. Yeah. Ok. Juta, então, já que está a acompanhar, já sabe a pergunta, né?
0: Já sei.
1: Mas ainda assim, o que acontece a estes perfis se ninguém fizer nada?
0: Do outro lado, aí, como todos disseram, pode ser aqui quando saudade bate, sabe? Você entra no perfil do seu amigo, começa a ver aquelas imagens aí da praia, do convívio familiar.
1: Exato.
0: Mas é por mim mesmo, já que a pessoa, quando parte para outro mundo, epa, nós subimos, aí não tem como. A pessoa desapareceu, nunca mais nós vamos ver. Somente o que vai ficar entre nós, essa recordação, aquilo que nós convivemos durante esse todo tempo de convívio junto.
1: Yeah.
0: O que é bom, mesmo parte negativo, aquilo que aconteceu, parte de errado. Essa toda parte, você sempre vai estar aí a pensar, a imaginar, pela pelo chuta, foi boa pessoa para mim. Epa, apesar de dia de festa, ele não participou no dia do meu aniversário. Aí tudo mais, né? Sempre vai ficar aqui na pessoa. Mas
1: tá,
0: o importante que eu estou a ver é somente fazer aquilo que é boa com. Tem grandes figuras aqui, posso falar aqui em Moçambique, pelo trabalho que a pessoa fez.
1: Uhum.
0: É difícil esquecer.
1: Sim.
0: É difícil esquecer. Por isso, entre nós, mesmo convívio amigável, familiar, devemos produzir boas amizades. E há muita coisa por aí.
1: Tá, então, na tua opinião, Juta, primeiramente, estás a responder a pergunta de ontem. Primeiramente, a pergunta é: então, tu preferes que o perfil desta pessoa que já se foi se mantenha ativo?
0: Não, por mim ativo não.
1: Ok.
0: A pessoa ativo não posso dizer que sim. Somente de eu lembrar o seu nome, Arsênio. Aparece, por mim, aparece aquela imagem, eu ficar no sítio em silêncio.
1: Ou seja,
0: aparece aquela sua imagem mesmo, assim.
1: Ou seja, as memórias ficam em si.
0: Sim,
1: ficam na
0: sim,
1: sua
0: exatamente.
1: Mente. Ficam armazenadas na sua mente. Então, deve-se apagar o perfil do utilizador dessas contas ou não?
0: É preciso apagar. Por mim, apagava. Junta com o nome mesmo, preciso apagar. Além de entrar na net, pesquisar junto, por quanto não existe.
1: Talvez eu até devia ter questionado.
0: Juta já foi.
1: Talvez eu até devia ter questionado ao contrário. A partir do momento que te vais, tu preferes que a tua conta seja apagada ou deve permanecer?
0: Por mim, isso já é pagada, não seria melhor assim.
1: Agora, eu disse que a Apple permite que tu tenhas um herdeiro digital em vida. Que para quando tu fores, te fores, este herdeiro digital possa pagar a tua conta por definitivo. O que que achas?
0: Yeah, seria melhor sim, apague.
1: Ok. Agora...
0: Eu vou falar para meu filho, ele tem que apagar mesmo.
1: O teu filho pode ter a tua senha, essas coisas todas. Pode ter à vontade.
0: Exatamente, sim. Meu filho, né? Eu posso depositar confiança no doutor mesmo para meu...
1: Ninguém aqui falou de esposa até agora. Ainda ontem... Parece que todo mundo estava a negar dar a senha à esposa. E hoje temos o Juta a dizer que, olha, eu posso dar ao meu filho. Ai, ai, ai. Lárcio, está tudo bem?
4: Tudo bem, não sei, mano.
1: Aqui também, aqui também. Lárcio, como é que vai?
4: Está tudo bem, graças a Deus, não
1: sei nada. Ok, estamos a dar continuidade ao tema de ontem, Lárcio.
4: Já, ontem deixei tapa na cara, nem consegui ligar, sabe?
1: Não conseguiu ligar?
4: Ah, nada. Já quando eu estava aí, queria ligar e já estava a cancelar o programa.
1: Ok, tá certo, tá certo. Mas hoje demos continuidade, né? Hoje estamos a dar continuidade.
4: Logo que fiquei ligado, dei para entender que...
1: É, agora me diga.
4: O mesmo tema de ontem.
1: Me diga, o que acontece se ninguém fizer nada em relação a apresentar dados concretos a Meta, a Apple, em relação a um ente querido? Já se foi, agora pedimos permissão para pagar essas contas. O que acontece se simplesmente deixar assim?
4: É, mas tem que se apagar, na minha
1: exato.
4: Opinião.
1: Ok, tem de se apagar.
4: Sim.
1: Tem de se apagar.
4: Sim.
1: Mas e se não apagar, o que acontece?
4: É que tá, sabe o quê? Se alguém não apaga aquela foto ali ou aquele perfil, pode vir alguém dali da conta do Facebook pedir amizade. E quem vai responder se ele pedir amizade?
1: Sim, quem mesmo?
4: Então ficará aí como uma estátua. E a pessoa vai pensar que está a ignorar. E a pessoa não sabe que essa pessoa aqui já perdeu vida.
1: Exato.
4: E ele, mas quer uma amizade com aquela pessoa ali, mas todos os dias encontra a pessoa que o seu pedido está pendente, não está a ser aceito. Já vai ficar burro, esse gajo não quer me aceitar, está me a ignorar sempre, qual é o problema?
1: Tá bom, mas o que que vai acontecer se ninguém fizer nada? O que que acontece?
4: Se alguém não fizer nada?
1: Sim, se esse perfil, esse utilizador não for apagado, o que acontece?
4: Às vezes, pode se roubar a conta, só às vezes só dúvida de se roubar a conta.
1: Pode-se roubar a conta.
4: Sim, porque eu mesmo que só falar, já sofri isso aí, já roubaram a minha conta, que eu abri.
1: Ainda em vida.
4: Ainda em vida. Uma conta que eu abri em 2014, fui ser roubado em 2022.
1: Ok.
4: Já vinha um branco ali, um verde, eu fiquei burro, como é que a pessoa chegou de levar o meu PIN, meus dados, começou a usar a minha conta. Eu voltei a abrir em 2022 uma outra conta.
1: Ok, ok.
4: Exato.
1: Então tu apareceste um pouco mais velho.
4: A pessoa já era uma pessoa velha que estava ali.
1: Mas era tua conta.
4: Sim, na minha conta. Para eu descobrir, foram pessoas já me ligaram.
1: Ok.
4: Como? Essa foto aqui é teu quê? É teu pai? Sei lá o quê? Eu disse, para as pessoas que não me conhecem, eu disse, é meu pai, meu perfil e eu. Nada, meu pai já perdeu vida em 2009. Vou para lá, de verdade, estou a encontrar. Já porque eu não tinha acesso de entrar já naquela conta. Só pedi, só pesquisei, só meu perfil. Fui ver que, na verdade, a pessoa já fez aquilo ali. Porque eu já não tinha acesso de entrar na minha conta.
1: Exatamente. Este é praticamente aquilo que chamamos no mundo digital um dos verdadeiros ouros. Perfis abandonados ou transformados. Isso é ouro na internet.
4: Acho que é isso aí.
1: Porque muita gente abre várias contas, hoje já esqueceu, ou ignorou, e tal, mas alguma coisa está a acontecer com aquelas contas que você criou. É muito importante. Lárcio, trouxeste um assunto que eu ainda ia trazer no fim, mas, olha, esta é uma verdade. Muita atenção. Para você que tem muitos perfis do Facebook, do Instagram e nem sequer usa, é considerado praticamente abandono, ok?
4: Sim, exatamente.
1: É considerado abandono e, como a Sofia Alfredo disse, é muito fácil para que hackers e cibercriminosos possam fazer alguns trabalhositos lá.
4: É por aí.
1: Prontos, ok. Lárcio, muito obrigado. Esta conversa valeu. Agora diga, vamos ouvir o tempo e voltamos para o Top Dance.
4: Ok, obrigado.
1: Não. Lárcio, diga, vamos ouvir a previsão do tempo e vamos iniciar o Top Dance.
4: Ei, vamos à previsão do tempo. Alguns hoje não escutaram a previsão do tempo. Que nem hoje, eu nem escutei a previsão do tempo aqui no Maputo.
1: Lárcio, está a demorar. Você é um apresentador agora de rádio. Diga, vamos ouvir a previsão do tempo e de seguida vamos ao Top Dance.
4: Muito obrigado pela fala. Obrigado pelo
1: diga,
4: assim,
1: diga.
4: Assim da próxima vez.
1: Não, diga agora com a sua própria voz, Lárcio.
4: Ok, vamos à previsão do tempo depois.
5: 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Quanto ao tempo para hoje, quarta-feira, dia 3 de junho de 2026, Maputo prevê a máxima de 28 graus Celsius, 16 mínima, com céu nublado. Xai-xai, a máxima de 30, mínima 17, com céu limpo. Inhambane prevê a máxima de 27, mínima 21, com céu limpo. Beira, 28, mínima 18, com céu limpo. Quelimane, 29, mínima 18, com céu limpo. Tete, prevê a máxima de 32, mínima 14, com céu limpo. Nampula prevê a máxima de 29, mínima 16, com céu limpo. Lixinga, 23, mínima 14, com céu limpo. E por último, Pemba, que prevê a máxima de 30, mínima 23, com céu limpo. Moçambique, previsão do tempo. 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
4: Pois bem, caros ouvintes, daqui a pouco vamos dar a conhecer as 5 mais do Top Dance para o dia de hoje, ok? As 5 mais do Top Dance para esta quarta-feira, tá bom? A minha pergunta ainda continua no ar. O que acontece aos perfis se ninguém fizer nada? Estamos a falar de perfis que, de pessoas que já se foram e ainda estão lá, ok? O que acontece com estes perfis, caros ouvintes? Envie a sua mensagem para 87-000-9900 e diga-me o que é que você acha que acontece com estes perfis, hein? Ok, deixa-me só espreitar aqui. Parece-me que ainda não tenho nas mensagens alguma coisa do género. Bem, boa tarde, Manarcenho. Aqui, Joanito de Nampula. Joanito! Olha, parece-me que anda sumido, Joanito. Ok, Joanito pede música. Bem, só de salientar que o objetivo principal de criação de contas é salvaguardar os nossos momentos ou manter.

0: ter a comunicação com a sociedade no geral. Logo, não faz sentido continuar a conta on quando você está no off para sempre. Negrinho. Ok, tá certo, negrinho. Boa tarde, Rádio 99FM. Sou Andisson, né? Eu acho que é mais Andisson. Sou Andisson Mairos. Ok, Andisson Mairos. A partir da cidade de Nampula, pé de música. Ok? Por mim, deixo online, porque qualquer dia eu... Qualquer dia eu forme que cheguei. Não entendi. Não só meus filhos precisam herdar algo, pois estamos em Moçambique, onde só herdamos dívidas e desgraças. Ok. Boa tarde, Mano Arsenio. Aqui Matheus Zeca, da Beira. A minha opinião é apagar o perfil definitivamente, porque não faz sentido ter conta enquanto a pessoa já não existe no mundo dos vivos. Eu prefiro manter até o fim. Até o fim ou até além, temos internet. Ok. Melhor deixar meu perfil, porque na ressurreição... Não pretendo sofrer na recuperação da conta. Dá trabalho enorme. Ok, tá certo. Quando chegar a ressurreição, né? Forte abraço. Ok. Bem. Em termos de SMS já não temos. Olha, mas ainda poderá enviar. Caros ouvintes, são exatamente 16h34, vamos atender os últimos ouvintes e depois vamos simplesmente finalizar o tema do dia, tá bom? 87000-9900, para quem quiser ligar, é agora o momento. Caso não tenhamos, simplesmente vamos seguir musicalmente e fechamos também o programa. Alô, muito boa tarde.
1: Boa tarde, como está?
0: Eu estou bem, irmão, e aí?
1: Tá tudo bem.
0: Aqui também. Seu nome?
1: Dailon Ampula.
0: Diga?
1: Dailon.
0: Ok. Dailon, seu apelido?
1: Muhoro.
0: Dailon Muhoro.
1: Pois é.
0: Ok. Dailon Muhoro, de Nampula. Ok. Meu caro, tu já estás a acompanhar o tema, né? Ok. Qual é o teu ponto de vista? Ok. 87000-9900. Ainda estamos à sua inteira disposição. Vamos atender pelo menos mais 3 ouvintes. Alô, muito boa tarde. Opa,
2: boa tarde.
0: Parece que está-se a brincar com o telemóvel aqui, hein? Está-se a brincar com o telemóvel. Está tudo bem? Eita, Lili, essa brincar com o telemóvel. Bem, 87000-9900, vamos a isso. Vamos então conversar em relação a este assunto. Olha, a Meta e a Apple, eles simplesmente permitem que familiares possam enviar algum comprovativo de que estas pessoas já não estão entre nós, e a partir desse momento tudo fica resolvido. Boa tarde.
3: Boa tarde, Mano Celulino.
0: Está tudo bem, irmão?
3: Eu estou bem, não sei do outro lado.
0: Graças a Deus que está bem. Eu também estou bem, muito obrigado. Seu nome?
3: Meu nome é Sadamo Show Cosme.
0: Cadão?
3: Sadamo Show Cosme.
0: Ok. Cadamo o quê?
3: Sadamo Show Kazimo.
0: Agora sim, você me apanhou. Kadamo Sada...
3: Sadamo.
0: Shuau.
3: Kazimo.
0: Kazimo, tá bom. Ok. De onde? De onde é que nos acompanha?
1: Como?
0: De onde é que nos acompanha?
1: Nampula.
0: Nampula. Ok, tá certo. Então, Kadamo, qual é seu ponto de vista?
1: Como?
0: Qual é seu ponto de vista? Em relação à pergunta que eu fiz.
1: A pergunta que o Mano Arcelo Lima fez?
0: Sim. Não estás a ver, não apanhaste a pergunta.
1: Epa, a pergunta não...
0: Tá certo, não tem problema. Manda aí teus beijos e abraços.
1: Como eu gosto de repolar nove, né?
0: Exato.
1: E é por isso que eu conecto rádio Repolar Nove e Mano Anselmo.
0: Ok, o Mano Anselmo,
1: quando,
0: né?
1: Yeah, quando chega aquele mano ali, aquele mano não sabe atender pessoas.
0: Mano não sabe atender pessoas?
1: Só tem outro mano aí, um chato, um gatito, esse acha de ser fudido.
0: Atenção, mano
1: que entra
0: atenção às palavras, né?
1: Até lá do outro lado.
0: Ok. Tá certo, tá certo. Eu entendo o seu ponto de vista, meu caro. Entendo o seu ponto de vista. Cada um aqui tem seu ponto de vista. Cada um pode opinar, pode reclamar e pronto. Ok, vamos lá. São 16 horas e 38. Tenho apenas mais um ouvinte por atender. Vamos a uma música e listamos as 5 mais, tá bom? Bem, enquanto não tivermos aqui ninguém... Vamos simplesmente a uma música e pronto, finalizamos. Boa tarde.
2: Olá, como está, mano?
0: Eu estou bem, irmão. E aí?
2: Aqui também está tudo bem, não sei do seu lado.
0: Ótimo, ótimo. Bom saber que está tudo bem desse lado. O seu nome, meu caro?
2: Sou Mambose.
0: Mambose?
2: Sim.
0: Ok, Mambose. De onde é que nos acompanha, Mambose? Opa, Mambose. Mambose. Eras o último ouvinte para este bloco e não terminou bem. Vamos pegar neste ouvinte. Boa tarde. Opa, bem. Sad Girls, música da Bebe Rexha ao lado do David Guetta. Daqui a pouco listamos as 5 mais, caros ouvintes. Então, até já.

Pois bem, caros ouvintes, já iniciamos então a lista das 5 mais do Top Dance, e esta música intitula-se Free Your Mind e pertence ao Prospa ao lado do Kroony. Atenção, são 16 horas e 46 minutos.

0: Pois bem, caros ouvintes, para trás, na quinta posição, ouviste a música do Prospa ao lado do Clooney com Free Your Mind. Ouviste também Repeat It, música do Martin Garrix ao lado do Ed Sheeran. Ouviste Go, música do Chemical Brothers. E agora, na segunda posição, música da Teenage ao lado do grupo Disco Lines com No Broke Boys. Caros ouvintes, bem, eu dei aqui uma pequena introdução, falei da Apple, que disponibiliza uma ferramenta de contacto de legado ou Legacy Contact. Se o utilizador configurar um herdeiro virtual, essa pessoa recebe uma chave de acesso. Após a sua morte, a morte do titular, neste caso, o herdeiro pode descarregar as fotos e dados, tendo também total autonomia para apagar por definitivo a conta Apple ID. Para a Meta, Facebook ou Instagram, o que acontece é que o utilizador pode escolher em vida, através do centro de contas, que se prefere que o seu perfil seja transformado em memorial ou apagado permanentemente após a sua morte. E a pergunta que ficou é: o que acontece se simplesmente ninguém fizer nada? Se a família não notificar a plataforma e o utilizador não tiver deixado instruções, os perfis entram em estado de limbo digital, ok? Limbo digital, o que é? É um termo usado para descrever o estado de abandono ou esquecimento ou perda de controle sobre os seus dados, ok? Então, o que acontece é exatamente isto. Se a família não notificar a plataforma e o utilizador não tiver deixado instruções enquanto vivo, os perfis entram num estado de limbo ou abandono digital. Agora, quem os utiliza? Quem utiliza essas contas abandonadas? Inicialmente, caros ouvintes, ninguém. Inicialmente. Ficam guardados nos servidores. No entanto, tornam-se alvos fáceis para hackers e cibercriminosos. Estes invadem contas inativas de pessoas falecidas ou ghost profiles para enviar spams, aplicar golpes financeiros a amigos da lista ou criar identidades falsas, como o nosso ouvinte Lárcio também reportou. Enquanto a conta estiver aberta, caro ouvinte, ela continua a contar as métricas de utilizadores das plataformas. Ou seja, se amigos ou familiares visitarem o perfil do antigo para rever fotos, a Meta continua a exibir anúncios para esses visitantes, gerando receita monetária indireta através da página do falecido. Repito, se os amigos ou familiares visitarem o perfil antigo para rever fotos, a Meta continua a exibir anúncios para esses visitantes, gerando receita monetária indireta através da página do seu ente querido. E como a inteligência artificial se beneficia destes perfis? É como eu disse, o verdadeiro ouro dos perfis abandonados ou transformados em memorial é o seu conteúdo para o treino de modelos de inteligência artificial. Ou seja, a inteligência artificial se beneficia destas contas de duas formas principais. Mesmo que uma pessoa morra, as décadas de comentários, publicações, fotos com lendas e vídeos que ela partilhou continuam na base de dados públicas da plataforma. Empresas tecnológicas utilizam este rastro digital massivo para treinar inteligências artificiais generativas. O conteúdo destas contas ajuda os robôs a aprenderem calão humano, variações culturais e estruturas de escrita reais. Caros ouvintes, a Meta registrou uma patente tecnológica desenhada pelo seu diretor de tecnologia que detalha um sistema onde modelos de linguagem simulam utilizadores ausentes ou falecidos. A inteligência artificial estuda o histórico de mensagens, publicações, até áudios do falecido. Com base nisso, ela cria um avatar digital capaz de continuar a fazer posts, responder a comentários e enviar mensagens privadas imitando o estilo exato de comunicação da pessoa que morreu. Evitar a perda de utilizadores ativos na plataforma e criar serviços de imortalidade virtual onde os familiares pagam para continuar a conversar com uma simulação de um ente querido. Embora a Meta tenha afirmado publicamente que não tem planos imediatos para avançar comercialmente com esta ferramenta, a existência patente comprova que o destino dos dados dos falecidos é um modelo de negócio em expansão. Resumido, é um negócio e, obviamente, estes perfis abandonados são treinados por inteligência artificial para continuar, dar alguma continuidade que nós não sabemos para quê em relação a esses perfis. Ou seja, o perfil continua ativo, mas é usado também para ajudar a inteligência artificial de certa forma. Ok? Bem, caros ouvintes, este foi o nosso bate-papo de hoje. Muito obrigado a todos por estarem aqui. Vamos, de certa forma, prestar atenção e arranjar sempre uma forma de confirmar a Meta, confirmar a Apple que este perfil, esta pessoa, já não existe. Ok? Não perdem nada. Se quiserem manter, é uma opção. Se não, também podem confirmar pela Meta ou então pela Apple. Deixa cá ver. A Apple criou o contacto de legado, ou Legacy Contact, e também a Meta tem uma opção, o centro de contas, onde pode colocar o seu perfil, pode ser transformado em memorial ou então apagado permanentemente após a sua morte. Tá bom? Caros ouvintes, vão fuçando as vossas plataformas digitais para aprender um pouco mais, tá bom? Ok? Forte abraço a todos. Já sabes, 99 FM é a cena, 99 FM é inspiração. Amanhã estaremos juntos mais uma vez, ok? São 17:04. Tchau, tchau. Quem está na primeira posição ainda é Drácula, do Tame Impala. Tchau, tchau.
1: Número 1.

0: 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Quanto ao tempo para hoje, quarta-feira, dia 3 de junho de 2026, Maputo prevê a máxima de 28 graus Celsius, 16 mínima, com céu nublado. Xai-Xai, a máxima de 30 mínima, 17 com céu limpo. Inhambane prevê a máxima de 27 mínima, 21 com céu limpo. Beira, 28 mínima, 18 com céu limpo. Quelimane, 29 mínima, 18 com céu limpo. Tete prevê a máxima de 32 mínima, 14 com céu limpo. Nampula prevê a máxima de 29 mínima, 16 com céu limpo. Lixinga, 23 mínima, 14 com céu limpo. E por último, Pemba, que prevê a máxima de 30 mínima, 23 com céu limpo. Moçambique, previsão do tempo. Tempo. 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

0: Daniel. John Secada! Gente, que honra! Estamos com o John Secada.
1: Obrigado, mano.
0: John Secada, gente, pelo amor de Deus, que honra, meu Deus do céu.
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1: Essa aqui é uma música muito especial, que é a música do meu primeiro bailinho.

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1: Neville Goddard, os 12 discípulos. E quando ele chamou seus 12 discípulos, deu-lhes poder contra espíritos imundos para expulsá-los e curar todo tipo de enfermidade e todo tipo de enfermidade. Mateus 10, versículo 1. Os 10 discípulos representam as 12 qualidades da mente que podem ser controladas e disciplinadas pelo homem. Se disciplinados, eles sempre obedecerão ao comando de quem os disciplinou. Essas 12 qualidades no homem são potenciais de toda a mente. Indisciplinadas, suas ações se assemelham mais às ações de uma multidão do que a um exército treinado e disciplinado. Todas as tempestades e confusões que envolvem um homem podem ser atribuídas diretamente a essas 12 características mal relacionadas da mente humana em seu atual estado adormecido. Até que sejam despertados e disciplinados, permitirão que todos os boatos e emoções sensuais os movam. Quando esses 12 são disciplinados e controlados, quem realiza esse controle lhes dirá: a partir de agora, não os chamo de escravos, mas de amigos. Ele sabe que a partir desse momento, cada atributo disciplinado adquirido da mente fará amizade e o protegerá. Os nomes das 12 qualidades revelam sua natureza. Esses nomes não são dados a eles até serem chamados ao discipulado. São eles Simão, que mais tarde recebeu o sobrenome Pedro, André, Tiago, João, Filipe, Bartolomeu, Tomé, Mateus, Tiago, filho de Alfeu, Tadeu, Simão, o Cananeu e Judas. A primeira qualidade a ser chamada e disciplinada é Simão, ou o atributo da audição. Essa faculdade, quando elevada ao nível de um discípulo, permite que apenas impressões cheguem à consciência, como aquelas que sua audição ordenou que ele deixasse entrar. Não importa o que a sabedoria do homem possa sugerir ou a evidência de seus sentidos transmitir. Se essas sugestões e ideias não estiverem de acordo com o que ele ouve, ele permanece imóvel. Este foi instruído por seu Senhor e fez entender que toda sugestão que ele permite passar por seu portão ao alcançar seu Senhor e Mestre, a sua consciência, deixará sua impressão ali, que expressão deve, com o tempo, se tornar uma expressão. A instrução para Simão é que ele deve permitir que apenas visitantes ou impressões dignas e honradas entrem na casa, na consciência de seu Senhor. Nenhum erro pode ser encoberto ou oculto ao seu Mestre, pois toda expressão de vida diz ao Senhor a quem ele, consciente ou inconscientemente, entreteve. Quando Simão, por suas obras, prova ser um discípulo verdadeiro e fiel, recebe o sobrenome de Pedro ou a Rocha. O discípulo imóvel, aquele que não pode ser subornado nem coagido por nenhum visitante. Ele é chamado por seu Senhor Simão Pedro, aquele que ouve fielmente os mandamentos de seu Senhor e além dos quais ele não ouve. É esse Simão Pedro que descobre que eu sou ser Cristo e por sua descoberta recebe as chaves do céu e é a pedra fundamental sobre a qual repousa o templo de Deus. Os edifícios devem ter bases firmes e somente a audição disciplinada pode, ao saber que o eu sou é Cristo, permanecer firme e imóvel no conhecimento de que eu sou Cristo e ao meu lado não há Salvador. A segunda qualidade a ser chamada ao discipulado é André ou coragem. À medida que a primeira qualidade, fé, em si mesmo é desenvolvida, ela automaticamente torna seu irmão a coragem. a fé em si mesmo, que não pede a ajuda de ninguém, mas apropria-se discretamente e sozinha da consciência da qualidade desejada, e apesar da razão ou da evidência de seus sentidos, continua fiel e pacientemente esperando, pacientemente no conhecimento de que sua pretensão invisível, se sustentada, deve ser realizada. Essa fé desenvolve uma coragem e força de caráter que estão além dos sonhos mais loucos do homem indisciplinado, cuja fé está nas coisas vistas. A fé do homem indisciplinado não pode realmente ser chamado de fé, pois se os exércitos, remédios ou sabedoria do homem em que sua fé é depositada lhe são retirados, sua fé e a coragem a acompanham. Mas do disciplinado o mundo inteiro poderia ser tomado, e no entanto ele permaneceria fiel no conhecimento de que o estado de consciência em que ele habita deve, na época oportuna, incorporar-se. Essa coragem é o irmão de Pedro, André, o discípulo que sabe o que é ousar, fazer e ficar calado. Os próximos dois que são chamados também são relacionados. Estes são os irmãos Tiago e João. Tiago, o justo, o juiz justo, o seu irmão João, o amado. A justiça, para ser sábia, deve ser administrada com amor, sempre dando a outra face e sempre retornando o bem pelo mal, o amor pelo ódio, a não violência pela violência. O discípulo Tiago, símbolo de um julgamento disciplinado, deve, quando elevado ao alto cargo de um juiz supremo, ter os olhos vendados para que ele não seja influenciado pela carne nem julgue após as aparências do ser. O julgamento disciplinado é administrado por alguém que não é influenciado pelas aparências. Quem chamou esses irmãos ao discipulado continua fiel ao seu mandamento de ouvir apenas o que ele foi ordenado a ouvir, a saber, o bem. O homem que tem essa qualidade de mente disciplinada é incapaz de ouvir e aceitar como verdade qualquer coisa dele ou de outro que não esteja presente na audição, que enche seu coração de amor. Esses dois discípulos ou aspectos da mente são um e inseparáveis quando despertados. Uma pessoa tão disciplinada perdoa todos os homens por serem aquilo que são. Ele sabe, como um juiz sábio, que todo homem expressa perfeitamente aquilo que ele é, como homem consciente de ser. Ele sabe que, sobre o fundamento imutável da consciência, repousa toda manifestação, que mudanças de expressão só podem ser provocadas por mudanças de consciência. Sem condenação nem crítica, essas qualidades disciplinadas da mente permitem que todos sejam o que ele é. No entanto, embora permitam essa perfeita liberdade de escolha a todos, eles estão sempre vigilantes ao ver que eles mesmos profetizam e fazem tanto pelos outros como por si mesmos. Apenas coisas que, quando expressas, glorificam, dignificam e dão alegria ao expressador. A quinta qualidade chamada ao discipulado é Filipe. Este pediu para ser mostrado ao Pai. O homem acordado sabe que o Pai é o estado de consciência em que o homem habita, e que esse estado, ou Pai, pode ser visto apenas como expresso. Ele sabe que é a perfeita semelhança ou imagem dessa consciência com a qual ele está identificado. Então ele declara: "Ninguém jamais viu meu Pai, mas eu, o Filho que habita em seu seio, o revelei. Portanto, quando você me vê, Filho, você vê meu Pai, porque eu vim suportar testemunha do meu Pai. Eu e meu Pai, consciência e sua expressão, Deus e o homem, somos um." Esse aspecto da mente, quando disciplinado, persiste até que ideias, ambições e desejos se tornem realidades corporificadas. Esta é a qualidade que afirma: "Ainda em minha carne verei a Deus." Ele sabe como transformar a palavra em carne. como dar forma aos sem forma. O sexto discípulo é chamado Bartolomeu. Essa qualidade é a faculdade imaginativa, cuja qualidade da mente, quando acordada, distingue uma das massas. Uma imaginação desperta coloca a cabeça e os ombros tão despertos acima do homem comum, dando-lhe a aparência de uma luz de farol em um mundo de escuridão. Nenhuma qualidade separa tanto o homem do homem como a imaginação disciplinada. Este eu é a separação do joio e do trigo. Aqueles que mais deram à sociedade são os nossos artistas, cientistas, inventores e outros com imaginação vivida. Se fosse feita uma pesquisa para determinar a razão pela qual tantos homens e mulheres, aparentemente instruídos, fracassam nos anos após a faculdade, ou se deveria ser feita para determinar a razão dos diferentes poderes de ganho das massas, não haveria dúvida de que essa imaginação desempenhou um papel importante. Tal pesquisa mostraria que é a imaginação que faz um líder, enquanto a falta dele faz de um seguidor. Em vez de desenvolver a imaginação do homem, nosso sistema educacional muitas vezes o sufoca, tentando colocar na mente do homem a sabedoria que ele procura. Obriga-o a memorizar uma série de livros, texto, que muito em breve são refutados por livros, texto posteriores. A educação não é realizada colocando algo no homem. Seu objetivo é extrair do homem a sabedoria latente dentro dele. Que o leitor chame Bartolomeu para o discipulado, pois somente quando essa qualidade for elevada ao discipulado, você terá a capacidade de conceber ideias que o elevarão além das limitações do homem. O sétimo é chamado Tomás. Essa qualidade disciplinada dúvida ou nega todos os boatos e sugestões que não estejam em harmonia com aquilo que Simão Pedro foi ordenado a deixar entrar. O homem que tem consciência de ser saudável, não por causa da saúde, dieta ou clima herdados, mas porque é despertado e conhece o estado de consciência em que vive, continuará, apesar das condições do mundo, a expressar saúde. Ele podia ouvir através da imprensa, rádio e sábios do mundo que uma praga estava varrendo a terra. E, no entanto, ele permaneceria imóvel e não impressionado. Essa qualidade de negação, quando disciplinada, protege o homem de receber impressões que não estão em harmonia com sua natureza. Ele adota uma atitude de tal indiferença a todas as sugestões estranhas àquilo que ele deseja expressar. Negação disciplinada não é uma luta ou luta, mas total indiferença. Tomás, o duvidoso, quando disciplinado, negaria que a doença ou qualquer outra coisa que não estivesse em simpatia com a consciência a qual ele pertencia tivesse algum poder para afetá-lo. Mateus, oitavo, é o presente de Deus. Essa qualidade da mente revela aos desejos do homem como presentes de Deus. O homem que chamou a existência deste discípulo sabe que todo desejo de seu coração é um presente do céu e que contém tanto o poder quanto o plano de sua autoexpressão. Um homem assim nunca questiona a maneira de sua expressão. Ele sabe que o plano de expressão nunca é revelado ao homem, pois os caminhos de Deus já foram descobertos. Ele aceita plenamente seus desejos como desejos já recebidos e segue seu caminho em paz, confiante de que eles aparecerão. O nono discípulo é chamado Tiago, filho de Alfeu. Essa é a qualidade do discernimento, uma mente clara e ordenada. É a voz que chama esse discípulo à existência. Essa faculdade percebe o que não é revelado aos olhos do homem. Esse discípulo julga não pelas aparências, pois tem a capacidade de funcionar no campo das causas e, portanto, nunca é enganado pelas aparências. A clarividência é a faculdade que é despertada quando essa qualidade é desenvolvida e disciplinada. Não a clarividência das salas de sessões mediúnicas, mas a verdadeira clarividência ou a visão clara do místico. Ou seja, esse aspecto da mente tem a capacidade de interpretar o que é visto. O discernimento ou a capacidade de diagnosticar é a qualidade de Tiago, filho de Alfeu. Tadeu, décimo, é o discípulo do louvor, uma qualidade em que o homem indisciplinado está lamentavelmente ausente. Quando essa qualidade de louvor e ação de graça é despertada dentro do homem, ele anda com a palavra "Obrigado, Pai", sempre nos lábios. Ele sabe que seu agradecimento pelas coisas não vistas abre as janelas do céu e permite que presentes, além de sua capacidade de receber, sejam derramados sobre ele. O homem que não é grato pelas coisas recebidas provavelmente não receberá muitos presentes da mesma fonte, até que essa qualidade da mente seja disciplinada. O homem não verá o deserto florescer como a rosa. Louvor e ação de graça são para os dons visíveis de Deus desejos de alguém, o que a chuva e o sol são para as sementes invisíveis no seio da terra. A décima primeira qualidade chamada é Simão de Caná. Uma boa frase-chave para esse discípulo é ouvir boas notícias. Simão de Caná, ou Simão da terra do leite e do mel. Quando chamado ao discipulado, é a prova de que quem chama essa faculdade à existência se tornou consciente da vida abundante. Ele pode dizer, como o salmista Davi: "Preparas uma mesa diante de mim na presença de meus inimigos, unges a minha cabeça com óleo, meu cálice transborda." Esse aspecto disciplinado da mente é incapaz de ouvir outra coisa senão boas notícias e, portanto, está bem qualificado para pregar o evangelho ou o bom feitiço. A 12ª e última das qualidades disciplinadas da mente é chamada Judas. Quando esta qualidade está acordada, o homem sabe que deve morrer, o que é antes de poder se tornar aquilo que deseja ser. Assim é dito deste discípulo que ele cometeu suicídio, que é a maneira mística de dizer aos iniciados que Judas o aspecto disciplinado do desapego. Este sabe que o seu eu sou, ou a consciência, é seu salvador. Então ele deixa todos os outros salvadores irem. Essa qualidade, quando disciplinada, nos dá a força para deixar ir. O homem que convocou Judas aprendeu como desviar sua atenção dos problemas ou limitações e colocá-lo naquilo que é a solução ou o salvador. Excepto que você nasceu de novo. Você não pode de forma alguma entrar no reino dos céus. Não há amor que ele dê a vida por um amigo. Quando um homem percebe que a qualidade desejada, se realizada, o salvará e se tornará amigo dele, ele voluntariamente renuncia à sua vida, concepção atual de si mesmo, por seu amigo, desapegando sua consciência daquilo que ele tem consciência de ser e assumindo a consciência disso, o que ele deseja ser. Judas, aquele a quem o mundo, em sua ignorância, enegreceu. Quando o homem acordar de seu estado indisciplinado, será colocado no alto, porque Deus é amor, e nenhum amor maior tem um homem do que aquele que deu a vida por um amigo. Até que o homem abandone aquilo que agora está consciente de ser, ele não se tornará aquilo que deseja. E Judas é quem realiza isso através de suicídio ou desapego. Essas são as 12 qualidades que foram dadas ao homem na fundação do mundo. O dever do homem é elevá-los ao nível do discipulado. Quando isso for realizado, o homem dirá: eu terminei a obra que você me fez para fazer. Eu te glorifiquei na terra e agora, ó Pai, me glorifique com seu próprio eu, com a glória que eu tinha contigo antes da morte. Mundo era. 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
1: Neville Goddard, Uma lição nas Escrituras. No segundo capítulo do livro de Lucas, a história é contada pelos pais de Jesus, preocupados e procurando-o por 3 dias, encontrando-o e reclamando, ao qual Jesus disse: "Como é que você me procurou? Você não sabe que devo tratar dos negócios de meu pai? Peço que não se coloque nesse estado de espírito. Seus pais terrenos o procuraram e na tenra idade de 12 anos você ousa dizer-lhes: devo tratar dos negócios de meu pai." Esta declaração refere-se ao Salmo 40 e o quarto capítulo de João. No Salmo 40 você é informado: "No papel do livro está escrito sobre mim." Todo homem está destinado a descobrir que as Escrituras são sua autobiografia. Não está escrito sobre seres individuais como Jesus Cristo, Moisés, Abraão, Isaac, Jacó e outros que viveram inumeráveis anos atrás, mas sobre o indivíduo que é você. O quarto capítulo do livro de João começa com uma discussão entre o Senhor Jesus Cristo e uma mulher de Samaria sobre um poço e água. Após essa discussão, os discípulos dizem a Jesus: "Mestre, você não comeu nada." E ele responde: "Eu tenho comida que você não conhece. Minha comida é fazer a vontade daquele que me enviou e terminar seu trabalho." Isso é verdade. Você veio a este mundo apenas para terminar o trabalho daquele que lhe enviou. E quem é ele? O Pai. Quem me vê, vê quem me enviou. Saí do Pai e vim ao mundo. Mais uma vez, deixo o mundo e volto para o Pai. E quem me vê, vê o Pai, pois eu e o Pai somos um. Concebendo o pensamento no começo, Deus tinha que ter um agente para expressá-lo. Tudo neste mundo precisa do homem para expressá-lo e posso lhe dizer: Deus é homem. No princípio, Deus criou o homem à sua imagem, homem e mulher. Os criou e chamou o nome de homem. Leia com atenção no quinto capítulo de Gênesis, criando o homem para se expressar. Deus vem ao mundo para expressar e terminar o que concebeu no começo. Conceber um estado e saber que é preciso um homem para expressá-lo. Deus se enviou das grandezas de seu próprio ser e este mundo para cumprir o estado. No princípio era o Verbo, o propósito. E o Verbo estava com Deus e o Verbo era Deus. O Antigo Testamento é a palavra de Deus, seu plano, que ele divulgou por meio de seus servos, os profetas. No Novo Testamento, interpreta o Antigo. A história de Jesus Cristo é a interpretação da profecia registrada no Antigo. Pois tudo o que diz respeito a Jesus Cristo você vai experimentar. Dizem: seu nome será chamado a Palavra de Deus. Chamada a Palavra de Deus, sua mente, seu poder criativo, sua imaginação é o poder e a sabedoria criativos de Deus. Você pode conceber uma sabedoria maior do que sua maravilhosa imaginação humana? Pense em algo. No momento em que você o faz, está diante dos olhos de sua mente. Talvez você consiga traçar uma linha reta, mas pode imaginar sua mãe, mesmo que ela tenha saído deste mundo. Pense em algo e eles aparecem instantaneamente diante dos olhos de sua mente. Essa é a sua maravilhosa imaginação criativa, cheia de poder, que é Jesus Cristo em você. É Ele que veio ao mundo para cumprir a palavra de Deus. E tudo deve ser cumprido por Jesus Cristo em você, que é sua esperança de glória. Dizem-nos no capítulo 22 do livro de Lucas: as Escrituras devem ser cumpridas em você. Portanto, você deve tratar dos negócios de seu pai, experimentando tudo o que é dito de Jesus Cristo nas Escrituras. O nascimento milagroso será seu. A descoberta da paternidade, a ascensão ao céu e a descida do Espírito Santo sobre você na forma corporal de uma pomba. Então, como o salmista, você dirá: "Você me livrou do mundo da morte." Pois você saberá da experiência própria que no volume do livro era tudo sobre você. Fui enviado das profundezas da minha alma para agir como um ímã para aqueles que estão prestes a cumprir as Escrituras. E eles vêm, cada um na sua própria ordem. Na manhã de sexta-feira passada, meu amigo Ben se viu catalépico, incapaz de abrir os olhos ou mover o corpo. Ben podia ouvir de si o grito de uma criança ao sentir um vento sobrenatural em seu crânio. Então uma estrela explodiu de seu crânio e uma criança envolta em panos caiu em seus braços. Olhando para a criança, ele disse: "Oh, minha querida." E sabia que ninguém na eternidade podia cuidar dessa criança além de si mesmo. À medida que a visão desapareceu, ele recebeu uma fotografia da criança. O nascimento de cima veio para Benny assim. Ele foi deixado com uma fotografia. Isso aconteceu no dia 20 de outubro. Agora, se o registro atual da ordem estiver correto, e aconteceu com o meu amigo Bob e eu, daqui a 5 meses, Benny experimentará a vinda do único filho de Deus, David, que o revelará como pai. Estou baseando minha interpretação no que ele me disse e digo que o nascimento aconteceu com ele, porque o nascimento deveria ocorrer da mesma maneira para os dois quando Deus é infinito em sua criação. Por que o nascimento deveria ocorrer da mesma maneira para os dois quando Deus é infinito em sua criação? De todas as crianças que vêm ao mundo, aparentemente do ventre da mulher, não há 2 nascimentos exatamente iguais. Sempre há algo diferente. Apenas alguns dias antes que isso acontecesse com Benny, ele disse: "No espírito, você estava ensinando a palavra de Deus quando alguém disse: 'Conte-nos a história de Jesus', e você respondeu: 'A história de Jesus é persistente. Suponha que você é o que você quer ser e que as coisas são como você desejava que elas sejam.' Isso é verdade, pois, a menos que você acredite que é o ser que agora cultua do lado de fora, permanece desejando e morre em seus pecados de desejos não realizados. Você tem que começar a acreditar que você é Jesus Cristo, a palavra de Deus que, tendo saído, não voltará vazia, mas cumprirá seu propósito e realizará o que você se enviou para fazer. O que é isso para cumprir as Escrituras? É para isso que você está aqui. Nesse nível, você pode ser rico se for o seu desejo. Mas lembre-se de que a história de Jesus é uma suposição persistente. Você pode persistir na suposição de que você é rico. Tenho muitos amigos em todo o país que são muito, muito, muito ricos, mas diria que 99% deles são miseráveis. Mas todos dirão a mesma coisa. Penso em um em particular agora. Ela tem uma fortuna em diamantes. Tiffany, que vende diamantes marcados entre 300 a 400%. Ofereceu a ela 100 mil por uma peça. Quando se junta a nós para jantar em Nova York, ela usa um broche, um anel e um pingente no valor de $500,000. Ruth nasceu uma menina muito pobre e, desejando riqueza, ela persistentemente assumiu que era casada com uma riqueza tremenda. Ela não tinha dinheiro. Sua única reivindicação a qualquer estatuto social era que ela era descendente dos Adams e que estavam na Casa Branca. Por outro lado, ela saiu de uma linha de patifes. Seu bisavô era bispo em Nova York. Portanto, teve bons conselhos sobre sua descida e como guardá-la. Ruth se casou e viveu no inferno por 20 e tantos anos, tendo 3 filhos. Agora, aos 70 anos, seu único desejo é casar mais rica e ter mais diamantes. Está tudo bem. A história de Jesus é uma história persistente, completa e ininterrupta na suposição de que você é o que deseja ser. Se você não experimentou riqueza, é isso que deseja. Insista com persistência. Eu sou rico. Se você ainda não experimentou a fama, assuma que você já é famoso. Mas chegará o dia, diz o Senhor, quando eu lhe enviar uma fome. Não haverá fome de pão ou sede de água, mas de ouvir a minha palavra. Se essa fome não chegou, pegue a mesma história de Jesus e cumpra todos os seus desejos. Quando estou em Nova York, minha amiga vem todos os dias às reuniões. Ela é uma pessoa encantadora, mas é brutalmente honesta com seus desejos.

Escrituras as coisas a seu respeito. Questionando seus pais terrenos, ele pergunta: por que você me procura? Você não sabe que devo tratar dos negócios de meu pai, cumprindo as Escrituras? Ao entrar no templo, ele recebe um livro que ele abre e lê o primeiro versículo e metade do segundo capítulo 61 de Isaías, dizendo: o Espírito do Senhor está sobre mim, pois ele me ungiu para pregar boas novas para os pobres e sofredores, abrir as portas da prisão para todos os que estão na prisão. Agora, alegando ter vindo apenas para cumprir as Escrituras, ele diz que o Espírito do Senhor Deus estava sobre ele naquele dia. Não é expresso dessa maneira em Lucas, mas ele diz: como você ouviu neste dia, foi cumprido. O que ele quer dizer? Que ele viu o Espírito descer em forma corporal como uma pomba. Isso foi cumprido nele, e ele está pedindo a todos que sigam seu padrão, pois ninguém vem ao Pai salvo por esse padrão. O Espírito do Senhor Deus desceu em forma corporal como uma pomba, a mesma pomba que voltou para Noé na arca. O homem é a arca de Deus e a pomba, que vem para garantir que tudo está bem. Desce sobre um e como permanece? Ele é instruído a se levantar e ungir, porque é ele. Lucas diz que ele está cumprindo as Escrituras, pois sabe que no volume do livro tudo se resume a mim. Como Paulo, eu me restringi meus lábios. Eu falei da sua libertação. Eu falei do seu amor eterno a todos e a todos que quiserem ouvir. Eles podem não aceitar minhas palavras, mas sei que dentro de um certo grupo a fome existe e todos começarão a despertar. Agora, no capítulo 30 de Jeremias, o Senhor fala dizendo: um homem pode dar à luz um filho. Por que então vejo todo homem com as mãos se retirando como uma mulher em trabalho de parto? A palavra hebraica shalatadz, traduzida na versão King James e na versão revisada como lombo, significa decolar, sair de si mesmo, entregar. Quando o salmista disse: ele libertou minha alma da morte, ele estava a falar do corpo físico. É uma roupa da morte que permanece no mundo, aumenta, diminui, desaparece, se transforma em pó. A palavra traduzida como entregue nos Salmos é a mesma palavra que foi traduzida como lombo em Jeremias. Então, um homem pode ter filho? Sim. Vamos voltar ao que citei anteriormente. Homem e mulher. Os criou e chamou o nome de homem. Há um útero no homem e mulher, diferente de uma mulher terrena. Este útero é o crânio do homem genérico. É aí que Deus plantou sua palavra, que não pode retornar a ele vazia, mas deve realizar que é seu propósito e prosperar na coisa para a qual ele a enviou. Esse propósito é cumprir as Escrituras, pois Deus tem um mundo completamente diferente aguardando aqueles que cumprem sua palavra. Dizem-nos: esta palavra é a verdade. Todos entram no mundo para cumprir a verdade e não partirão até que a palavra de Deus seja cumprida. Se a palavra de Deus não foi cumprida em você quando o mundo o chama de mortos, você é restaurado para uma vida tão real quanto esta, em um mundo tão real quanto este, para continuar sua jornada até que a fome caia sobre você e você ser atraído para esse ponto final. Em seu livro chamado Horizon, William Blake fala da serpente no ventre de Enitamon que, destruindo a balança da morte, seus assobios se transformaram no grito de uma criança. E os mortos ouviram a voz da criança e começou a acordar do sono. Todas as coisas ouviram a voz da criança e começou a acordar para a vida. Você realmente ouviu o choro da criança em seu crânio? Parece impossível, mas posso lhe dizer, é verdade. Agora, para incentivar aqueles que não estão interessados nesse aspecto da vida, voltemos ao que Ben me ouviu dizer no espírito. A história de Jesus é uma suposição persistente. Isso é verdade em todos os aspectos da sua vida. Você quer ser rico?
Esta é a história de Jesus, que é uma suposição persistente.

crente na convicção de que eu sou rico. Pois, a menos que você acredite que eu sou rico, você morre em seus pecados e continua a afirmar: eu sou pobre. Você quer ser conhecido? Então, insista persistentemente: eu sou conhecido. E quer ser saudável? Eu sou saudável, independentemente do que você quer ser. Você deve declarar que já é e persistir nessa suposição. Uma suposição é um ato de fé, e sem fé é impossível agradar a Deus. Sua mente racional pode negar a riqueza, seus sentidos também o negam. Mas se você tiver fé, ousará assumir riqueza, tornando-se o homem que deseja ser. Talvez você, à noite, você prefira continuar a adorar o Jesus Cristo do lado de fora. Talvez você prefira continuar a andar com as ovelhas do mundo e não ser pastor, mas gostaria de se alimentar de pastos verdes por águas tranquilas, em vez de subir os morros íngremes da dúvida e do medo, como a maioria das pessoas. Você pode, se você persistentemente assumir: eu estou bem alimentado, eu sou procurado, eu sou conhecido e tudo é como eu quero que seja. Mas lembre-se, para trazer todas essas coisas à existência, deve haver uma suposição persistente. Essa é a história de Jesus. Agora nos dizem em Jeremias que a palavra de Deus não voltará até que ela execute e cumpra as intenções de sua mente, que é que você se torna Deus. Nos últimos dias, você entenderá claramente o propósito de Deus é se entregar ao homem e ele voltará até que tenha executado e realizado as intenções de sua mente. Assim, nos dias finais, ele envia fome ao seu coração, não por pão, um lar maior ou joias, mas pela audição da palavra de Deus. Quando essa fome o possuir, nada o satisfará, a não ser uma experiência de Deus. E se é o propósito de Deus dar a si mesmo como Ele mesmo, quando você experimenta a palavra dEle, você é Deus. Aqui está a história. Qual é o maior mandamento, Mestre? Ouve, ó Israel, o Senhor nosso Deus, o Senhor é um. No manuscrito original, a palavra ouvir é Shema, cuja última letra é maior que as outras letras da palavra. Isso também se aplica ao mundo Ishad, traduzido como um, no final da frase. Coloque as duas palavras juntas e elas soletram uma palavra que significa testemunha. No final do livro de Lucas, você lê: vocês são testemunhas dessas coisas, mas permanecem aqui até receberem poderes do alto. Que poder? O poder de Deus chamou Jesus Cristo. Você está destinado a vestir e vestir o Senhor Jesus Cristo, como se vestisse. Espere, pois nascerá dentro de você. Enquanto nascer o poder e a sabedoria de Deus, você encontrará o sinal de seu nascimento na forma de uma criança pequena. Então todos esses sinais se desdobrarão em você e você usará as vestes de Jesus Cristo. Então eu lhe digo: vocês serão testemunhas de tudo o que eu lhes disse, pois agora estou retornando à mesma fonte de onde vim. Eu vim a um mundo completamente esquecido do ser que eu sou. Eu precisei, quando conheci meu amigo Abdulal em 1931, entrei em uma sala onde estava a falar. E quando o discurso terminou, ele estendeu a mão e disse: Neville, você está 6 meses atrasado. Eu nunca tinha visto o homem antes. Então eu disse: estou 6 meses atrasado? Como você me conhece? E ele respondeu: os irmãos me disseram que você estava vindo e você está 6 meses atrasado. Eu estava atrasado porque quem me contou sobre Abdulal era um padre católico. Eu o amava muito, mas pensei que ele era quase um idiota. Seu pai, um rumor nos dias de proibição, deixou $2 milhões que ele perdeu em Wall Street no primeiro ano. A única coisa maravilhosa que ele fez foi pegar os últimos $15 mil e entregá-lo a uma organização católica para cuidar de sua mãe pelo resto de seus dias terrestres. Então não tenho respeito por seu julgamento.
Quando ele me contou sobre Abdulal, adiei a ouvi-lo até que um dia não encontrei desculpa. Quando Abdulal me chamou pelo nome, eu disse, não te conheço. E ele respondeu, ah sim, mas você esqueceu. Estávamos juntos na China há milhares de anos, mas você prometeu esquecer completamente para desempenhar o papel que deve desempenhar agora. Na noite de sexta-feira passada, uma senhora me deu uma carta dizendo, na segunda-feira anterior, enquanto você estava na plataforma, eu não podia vê-lo como Neville, mas como um filósofo chinês antigo. Vi meus amigos mudarem de momento para momento, mas você permaneceu mudado durante toda a sua palestra. Isso me incomodou. Então questionei a experiência no caminho de casa e depois me lembrei. Vários anos atrás, em uma experiência psíquica, eu estava a subir uma colina com outros alunos para assistir a uma aula. Afastando-me do grupo, vi um chinês antigo em uma roupa branca no meu lado. Acenando-me para segui-los, nos aproximamos de uma caverna onde vi enormes pedras de granito com um pico no topo, duas mãos contendo um casulo cobrindo o topo da pedra. Removendo o casulo, os chineses antigos o quebraram no pico do granito. E a água misturada com óleo colorido saiu quando a vida assumiu a sensação de calor subindo. Então, os chineses antigos pegaram minha mão e me levaram de volta ao grupo, onde não havia percebido que eu havia saído. Agora eu sei cujo rosto você usou na segunda-feira à noite. Bem, foi o que Abdulal me disse em 1931, mas até hoje não tenho conhecimento disso, porque jurei no começo me esvaziar completamente de toda a memória e assumir a forma de escravo. Mas ter fé naquele que enviei-me. Agora, sabendo que ele e eu somos um, não tenho outro lugar a não ser voltar para mim mesmo, o remetente. Tenho desempenhado todos os papéis. Apaguei completamente a memória, mas sei que ninguém pode chegar ao fim do caminho até que ele tenha julgado tudo. Sei pelo meu conhecimento intuitivo que, assim como um ator deve sentir o papel que está a representar e se imaginar o personagem que está a representar, você se imaginará em todos os papéis e quando a peça terminar para você, os sinais virão para mostrar o ser que você realmente é. Você que está aqui está com fome da palavra de Deus. Você está sedento pela palavra de Deus. Você poderia estar em casa, estar a assistir televisão. Isso não lhe custaria nada, mas você perdeu seu tempo e seu dinheiro para estar aqui por causa de sua fome. Fui enviado para lhe dizer não apenas que você se torna Deus quando ele é cumprido em você, mas como amortecer os golpes neste mundo da razão, deleitando-se com a lei dele. Sua lei é simplesmente uma suposição persistente na afirmação. Eu sou o que quero ser. Não julgue alguém que tem fome da palavra de Deus, mas dá-lhe como se tornar o que ele quer ser. Diga a ele que a história de Jesus é uma suposição perpétua e persistente no que quer que ele queira ser. Que Cristo nele é o poder de Deus e sua imaginação. É esse poder e sabedoria. Diga a ele que a imaginação sabe como levar diante sua suposição, mas que ele deve persistir. Agora eu pergunto, você está disposto a persistir na suposição de que você é o que deseja ser? Ou você vai voltar para casa hoje à noite e dizer, foi uma conversa agradável que ele deu, mas afinal ele tem $1 milhão no banco e eu não tenho nada. Se você pensa assim, é desobediente. Pois, com esse pensamento, tem falta de fé em eu sou ele. Esse é o pecado fundamental do universo. Existem apenas dois pecados registrados nas Escrituras que ofendem a Deus. Um é, a menos que você acredite que eu sou ele, você morre em seus pecados. E o outro está comendo do fruto da árvore da ciência do bem e do mal. Perguntem aos novos generais hoje se seria bom parar de bombardear Vietnã e eles diriam não. Atravesse o oceano e pergunte aos vietnamitas e eles dirão sim. Então o que é bom, o que é mau?
não estou a perguntar a ninguém, a não ser você. O que seria bom para você? O que seria bom para você? Diga-me, porque no final todo conflito se resolverá, pois o mundo está simplesmente espelhando o ser que você está a assumir que é. Um dia você estará tão saturado de riqueza, tão saturado de poder no mundo de César, que dará as costas a tudo e procurará a palavra de Deus. Lembro-me de quando tinha tanta riqueza. Eu não tinha uma casa, mas muitas, cada uma totalmente equipada de secretárias e jardineiros. Essa foi uma vida de pura decadência. Lembro-me de sair dela e não voltar. Se eles já encontraram um corpo, eu não sei, mas sei que fui embora deliberadamente. Então, cerca de 10 anos atrás, em uma de minhas jornadas espirituais, voltei ao mundo e o vi exatamente como era antes. Curiosamente, todo mundo me reconheceu e me recebeu de braços abertos, mas fiquei apenas um momento e depois voltei aqui, trazendo comigo sua lembrança vivida. Portanto, acredito que é preciso saturar-se completamente com as coisas de César antes que ele tenha fome da palavra de Deus. Estou convencido de que você está aqui por causa de sua fome. Sei que você tem obrigações para com a sociedade. Você deve pagar as dívidas de César. Assim você quer mais dinheiro, mas sua fome é maior pela audição da palavra de Deus do que pela coisa de César. É por isso que você está aqui e é abençoado por isso. Agora, vamos ao silêncio.

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